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1: É isso, ouvimos agora Social Call de John Hendricks, antes Easy to Love de Cole Porter e Exactly Like You de Jim McHugh. Todas as músicas presentes em Cecil, álbum de estreia de Cecil McLaurin-Salvant, acompanhada pelo Jean-François Bonnel's Paris Quintet. Bom, em 2013, a Cecil lançou o álbum Woman Child. Neste trabalho, foi acompanhada pelo pianista Aaron Deal, o baixista Rodney Whittaker, o guitarrista James Cirillo e o baterista Erling Riley. Cecil tem a técnica, senso lírico e carisma inegáveis para sustentar uma carreira que pode corresponder à de suas ídolas, Billie Holiday, Sarah Vaughan e Ella Fitzgerald. Ela ganhou 4 categorias do Downbeat Critics Poll em 2014. Álbum do ano na categoria Jazz, Vocalista Feminina, Revelação na categoria Jazz e Revelação na categoria Vocalista Feminina. No mesmo ano, ela também foi indicada ao Grammy Awards pelo álbum Woman Child. Vamos conferir então? Woman Child, de Cecil McLaurin-Salvant. 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
1: É isso, acabamos de ouvir Le Front Caché e Sur Tes Genoux, de Ida Faubert e Cecile McLaurin Salvant. E antes, Woman Child, de Cecile McLaurin Salvant. Em 2016, Cecile McLaurin levou o prêmio de melhor álbum de jazz vocal pelo seu terceiro CD, For One to Love, lançado em 2015. Ela gravou este álbum acompanhada do pianista Aaron Dill, do baixista Paul Silkiv e do baterista Lawrence Leathers. O álbum mostra Salvant concretizando ainda mais as habilidades composicionais poéticas e os temas feministas. O feminismo de Salvant aqui não é explícito, está presente de maneira sutil no contexto de suas escolhas. Vamos ouvir então Look at Me, seguida por Leftover, de Cecile McLaurin Salvant.

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1: Que maravilha, hein? Ouvimos agora Andrew Ling, antes Leftover, e iniciando este bloco musical, Look at Me. Todas músicas de autoria de Cecil McLaurin-Salvant, presentes em seu terceiro álbum, vencedor do Grammy em 2016, For One to Love. A justaposição de conceitos dualistas como amor e raiva, alegria e mágoa, e a maneira como essas emoções estão intrinsecamente ligadas em nossas psiques românticas permeiam todo o quarto álbum de Cecil McLaurin-Salvant, Dreams and Daggers, de 2017, gravado ao vivo no Village Vanguard e em estúdio no Dimena Center de Nova York. O conjunto de dois discos apresenta Salvant em uma seleção cuidadosa de releituras e autorais, todos abordando os temas de romance e desgosto. Vamos ouvir então Devil May Care e More, duas músicas presentes no disco de Cecil McLaurin-Salvant, vencedor do Grammy de Melhor Álbum de Jazz Vocal de 2017. 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
1: Essa foi More, de Cecil McLaurin Salvant, e antes ouvimos Devil May Care, de Bob Dorrough e Terrell Kirk. Bom, no último bloco musical do Jazz Livre de hoje, vamos ouvir músicas do álbum de Cecil McLaurin Salvant, lançado em 2018, The Window. O disco foi gravado em duo com Sullivan Fortner ao piano, além da participação de Melissa Aldana ao sax tenor. Vamos ouvir então One Step Ahead, de Charles Singleton e Ed Snyder, seguida por A Clef, de Cecil McLaurin Salvant.

0: Acabamos de ouvir Jay Lacouffard, de Louis Depois e Jean Eblinger. Antes, A Clef, de Cecil McLaurin Salvand, e One Step Ahead, de Charles Singleton e Ed Snyder. Meu trabalho consiste em comover através da minha música. Declaração de Cecil McLaurin Salvand durante uma entrevista ao jornal El País, em 2014. Cecil McLaurin Salvand. Esta foi a cantora e compositora destacada no programa de hoje, que estamos encerrando por aqui. O Jazz Livre tem coordenação de Rodrigo Soprano, produção de Brisa Evangelista e Carlos Soca, e trabalhos técnicos de Lucas Alexandre e Roberto Barrucho. Eu sou Sidney Ferreira e espero você no próximo Jazz Livre. Uma boa noite para você.
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4: Duas horas.
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Se você ouviu o Nanã com Edson Machado, já deve ter entendido por que o programa de hoje se chama O Braço Armado da Bossa Nova. Isso é o samba jazz, um gênero musical que surgiu no Rio no início dos anos 60, potente e vibrante, uma metralhadora musical a serviço da perfeição. Eu sou o Rui Castro e esse é o segundo programa da nossa série sobre samba jazz. Começamos com Nanã, de Moacir Santos, na interpretação do grupo liderado pelo baterista Edson Machado. E que grupo? Paulo Moura, sax alto, Meirelles, Edson Maciel e Raul de Souza, trombones, Pedro Paulo, trompete e Tião Neto, contrabaixo. A nata dos anos 60. E tudo com arranjos de Meirelles e Moacir Santos. Há quem ache esse disco, Edson Machado é Samba Novo, de 1965, o maior da história do samba jazz. Eu, por exemplo. Você vai conferir isso daqui a pouco. Os músicos do samba jazz eram quase todos originários das gafieiras e por isso tocavam com grande potência e swing. Só que as gafieiras eram para dançar, o samba jazz é para escutar. Essas faixas estão nos serviços de streaming de músicas atuais, mas naturalmente sem os créditos de quem está tocando e o quê? Uma pena. Mas vamos ao disco Edson Machado é Samba Novo. Vamos ouvir Só por Amor, de Baden Powell e Vinícius de Moraes, e Aboio, de Meirelles.

Só por Amor, de Baden Powell e Vinícius de Moraes, e Aboio, tema do saxofonista Meirelles, com Edson Machado e suas feras. Como eu comentei no primeiro programa, o samba jazz só tem jazz no nome porque permite improvisações, daí a associação com a música americana. Mas ele é basicamente samba, assim como a própria bossa nova. E embora seja quase sempre uma música potente, também comporta coisas mais delicadas, desde que, repito, haja espaço para o músico improvisar.

Razão de Viver, de Luiz Essa, com Os Gatos, conjunto formado por Elmir Deodato e Durval Ferreira. E antes ouvimos o gaitista Maurício Einhorn, interpretando o Blues Set de Toots Thielemans, outro virtuoso da gaita e grande mestre de Maurício. E agora vamos falar do pianista Tenório Júnior, um dos maiores músicos do samba jazz. Ainda estudante de arquitetura, ele já era um dos craques do Beco das Garrafas e tivemos a sorte de que ele gravasse o disco Embalo, o único de sua carreira. São dele próprio os primeiros dois temas que vamos ouvir, Embalo e Sambinha. O terceiro é a Consolação, de Baden Powell e Vinícius de Moraes. Ao lado de Tenório, nessas faixas, grandes músicos, entre os quais Paulo Moura no sax, e Milton Banana e Rony Mesquita revezando na bateria.

Embalo, Sambinha e Consolação. Todos na interpretação de Tenório Júnior. E por que esse tom de passado quando falamos de Tenório? Porque ele teve uma história trágica. Em 1976, estava em Buenos Aires acompanhando Vinícius de Moraes numa excursão, quando desapareceu. Nunca mais foi encontrado. Seu desaparecimento aconteceu na véspera do golpe militar que derrubou Isabelita Perón, a presidente da Argentina. Era o começo de uma das mais sanguinárias ditaduras da América Latina. Eles o confundiram com um guerrilheiro e o levaram para a tortura. Quando se deram conta do equívoco, era tarde. Tenório já estava morto. Sua história continua envolta em mistério, com muitas pontas soltas. Só sabemos que o samba jazz e a música brasileira perderam um grande valor.

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1: Muitos músicos do samba jazz, como Juarez Araújo, que ouvimos no primeiro programa, tinham tocado em bandas militares. É o caso de Raulzinho, ou Raul de Souza, que começou tocando na banda do quartel de Realengo, no Rio. Por ter começado em banda militar, aquelas que tocam marchando, Raulzinho usava trombone de válvula e não de vara, porque nos desfiles a vara podia bater na cabeça do soldado que estivesse à sua frente. Quando o samba jazz acabou por aqui, sim, as coisas boas um dia terminam. Raul foi para fora do Brasil, para os Estados Unidos e a França, onde ficou por muitos anos, conquistando até os músicos que ele admirava. Foi considerado um dos maiores trombones do mundo, mas vinha sempre aqui, até que acabou voltando de forma definitiva. Já nos anos 90, gravou seus discos Rio e Raul de Souza, aos quais pertencem as faixas que vamos ouvir agora. Isso mostra como o espírito do samba jazz nunca morreu.

Inútil Paisagem, de Tom Jobim e Luiz de Oliveira, Piano na Mangueira, só de Tom Jobim, e Anos Dourados, de Tom, em parceria com Chico Buarque. As três pelo trombonista Raul de Souza, Raulzinho. Durval Ferreira, violonista e compositor, participou de centenas de discos gravados no Brasil, até secretamente, sem o seu nome na ficha técnica. E isso desde o começo. Em 1961, com sua guitarra, ele era uma espécie de membro fantasma do Tamba Trio. Era o quarto homem do trio e era de uma enorme generosidade, produzia discos de todo mundo e só foi gravar o seu primeiro e único disco individual em 2004, apenas 3 anos antes de morrer de câncer em 2007. Uma pena, porque era um músico extraordinário. E você pode não saber, mas conhece muito bem esses dois temas de autoria dele. Estamos Aí e Nuvens.

Estamos aí e Nuvens, de Durval Ferreira e Maurício Einhorn, com o próprio Durval. E depois ouvimos Surfboard, de Tom Jobim, com o conjunto de Roberto Menescal. Pois é, Menescal, conhecidíssimo e ativíssimo até hoje, liderou nos anos 60 um dos primeiros conjuntos instrumentais misturando bossa nova e samba jazz. Menescal era quem aparecia com sua guitarra, mas Elmir Deodato era o co-líder. Entre os músicos que tocaram com ele estavam Oscar Cássio Neves ao piano e seu irmão Ico no contrabaixo, assim como Hugo Marotta no vibrafone. E agora atenção, chegou a vez de ouvir o maestro arranjador e saxo barítono Moacir Santos, daquele que é considerado uma joia da música instrumental brasileira. O disco Coisas, gravado em 1965 pelo selo Forma, criado por Roberto Coartim e Vadir Jebara. Moacir Santos, pernambucano, também saído das bandas militares e das orquestras de frevo de Recife, veio para o Rio nos anos 40 e fez concurso para maestro da Rádio Nacional. Tirou 10 em todas as provas. Dizem que foi a única vez que isso aconteceu na história daquela emissora. Respeitadíssimo, Moacir Santos foi professor de música de muita gente que depois ficaria importante. Todo mundo o admirava. Eu resolvi gravar um disco de composições suas. Ele chamou mais de 20 músicos, muitos dos quais seus alunos. Desse disco Coisas, em que todas as faixas chamam coisa, vamos ouvir a coisa número 1 e a coisa número 9.

0: Coisa número 1, coisa número 9, com Moacir Santos. Com esses temas espetaculares, de autoria do próprio Moacir, encerramos o segundo programa dessa série sobre samba jazz. No próximo, vamos fazer algo diferente. Vamos destacar os grandes cantores que se identificavam com esse gênero tão instrumental. Sabe quais são? Nenê Andrade, Peri Ribeiro, Elza Soares e muitos mais. Não perca!
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4: Horas e 1 minuto.
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6: O selo Deutsche Grammophon tem se dedicado nos últimos anos a preencher lacunas no seu catálogo de ciclos completos de sinfonias. Foi assim, por exemplo, em 2020, quando lançou o álbum triplo com as 4 obras no gênero do eslovaco Franz Schmidt, registradas pela Sinfônica da Rádio de Frankfurt, regida por Paavo Järvi. O ciclo chamou atenção tanto pela qualidade dos trabalhos e da gravação, quanto pelo fato de Schmidt ser pouco lembrado, inclusive pela polêmica envolvendo sua adesão ou não ao nazismo. Um pouco como a que cerca seu contemporâneo Richard Strauss. Agora, a Deutsche Grammophon lança a integral das sinfonias de um compositor tcheco do mesmo período conturbado, mas que foi afetado pela Segunda Guerra de maneira inteiramente diferente e cuja vasta obra nunca foi esquecida. Borislav Martinů. A gravação de suas 6 sinfonias, todas compostas no exílio americano, ficou a cargo da Sinfônica de Bamberg, regida por Jakub Hirusha, conterrâneo do compositor. O novo álbum triplo tem sido exaltado pela crítica. A revista Gramofone o considerou a gravação do mês de julho, abre aspas, finalmente estabelecendo a devida posição da Sinfonia de Martinů no coração do repertório. O jornal Guardian concedeu o máximo de 5 estrelas ao lançamento de Hirusha à frente da Sinfônica de Bamberg. Filho de um sapateiro que complementava a renda como vigia de incêndios na aldeia de Polica, morando na torre da igreja com a família, Martinů nasceu em 1890 e sempre teve a saúde frágil. Começou a compor aos 10 anos, foi estudar no Conservatório de Praga aos 17, tocou violino na Filarmônica Tcheca e, aos 33, partiu para Paris. Martinů permaneceu na capital francesa por 17 anos, até que a França foi invadida pela Alemanha. Sua música foi banida pelos nazistas na também ocupada Tchecoslováquia, e ele e a esposa partiram para os Estados Unidos no começo de 1941, praticamente com a roupa do corpo. Passou 12 anos na América, compondo febrilmente, como sempre, e dando aulas para, entre outros, Burt Bacharach. Em 1953, voltou à França para morar em Nice. 3 anos depois, mudou-se para a Suíça, onde morreu em 1959. Vamos começar ouvindo um movimento lento, largo, de sua mais querida sinfonia, a quarta, com Hirusha e a Sinfônica de Bamberg.

Este foi o terceiro movimento da Sinfonia número 4 de Martinu. Em 1943, já nos Estados Unidos, Martinu compôs um memorial para Lidice, em homenagem às 340 pessoas assassinadas pelos nazistas nesta aldeia tcheca, como represália pelo atentado que matou o sinistro Reinhard Heydrich, em Praga. Vamos ouvi-lo com a mesma sinfônica de Bamberg, mas regida por Ingo Metzmacher, em 1995.

Bem mais tarde, 5 meses antes de morrer sem nunca ter voltado à sua terra natal, Martino completou o noneto para quarteto de cordas com contrabaixo, flauta, clarinete, oboé, trompa e fagote. A seguir, escutaremos o primeiro movimento, Pouco Allegro, interpretado pelo Ensemble Wien-Berlin, que reúne membros das seções de sopro das duas afamadas filarmônicas, e pelo violinista Gerhard Hetzel, o violista Wolfram Christ, o celista Georg Faust e o contrabaixista Alois Posch.

Voltando à música orquestral de Martino, teremos o primeiro movimento, Allegro non troppo, de sua primeira sinfonia concertante, a de 1932, com a Filarmônica Tcheca. Os seus solistas são divididos em dois e regidos por Zdeněk Kechler.

Este foi o primeiro movimento da Sinfonia Concertante de 1932. Como se ouviu, o violinista Martino também tinha especial afeição pelo piano, usando-o extensamente mesmo em sua música orquestral. Agora, porém, ouviremos uma peça solo, o terceiro gesto da segunda série, Um Andante, tocado pelo pianista Paul Kasper.

Do quarteto de cordas número 7, batizado Concerto da Câmara, o último composto por Martino, ainda em Nova York, vamos escutar o terceiro movimento, Allegro Vivo, na execução do quarteto Pavel Haas.

motivou este programa. Desta vez, a Sinfônica de Bamberg e Jakub Hrusha interpretam o terceiro e último movimento da Sexta Sinfonia, conhecida como Fantasias Sinfônicas.

0: Este foi o final da Sexta Sinfonia de Martino, conhecida como Fantasias Sinfônicas, com a Sinfônica de Bamberg, regida por Jakub Hirusha. Boas músicas e até o mês que vem.
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0: dos netos do Visconde, eu sou tão grande conde que embaixo de uma pedra o meu brasão se esconde. Descubra, dona Sancha, onde o brasão se esconde. Onde está, dona Sancha, esta fruta de conde? Coberta de ouro e prata é o meu lençol de conde. Descoberta maior é a do solar do conde. Descobrindo o segredo entre as frutas de conde, verás que é de ouro e prata a nobreza do conde. Se eu sou filho do rei, pergunte, indague e sonde. Pergunte a São Miguel, a pedra é que responde. O bom descobridor é o da vila do conde. Queres chegar à pedra e não sabes por onde? Descubra, dona Sancha, entre as frutas de conde, em que pedra preciosa o sangue azul se esconde.
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No Música e Músicos do Brasil de hoje, celebramos os 190 anos de nascimento de Antônio Carlos Gomes, o maior nome da ópera brasileira do século XIX e um dos compositores mais importantes da história da nossa música. Autor de obras que conquistaram os palcos europeus, Carlos Gomes foi também um dos primeiros músicos das Américas a alcançar reconhecimento internacional no universo operístico. Seja muito bem-vindo. Você é o nosso convidado e o Música e Músicos do Brasil começa agora. Nascido em Campinas em 11 de julho de 1836, Carlos Gomes iniciou seus estudos musicais aos 10 anos de idade, orientado pelo pai, Manuel José Gomes, mestre de capela e importante figura da vida musical da cidade. A infância do compositor foi marcada por dificuldades financeiras e pela perda precoce da mãe. Ainda jovem, dividia seu tempo entre o trabalho e os estudos de música. Aos 15 anos, já havia composto valsas, quadrilhas e polcas. E pouco depois, escreveu sua primeira grande obra sacra, a Missa de São Sebastião, dedicada ao pai. Nós vamos ouvir os movimentos Kyrie e Glória dessa Missa de São Sebastião de Carlos Gomes, com os solistas Nisa de Castro Tanque, Luciana Bueno, Rubens Medina e Manuel Álvares, o coro da Unicamp e a Orquestra Sinfônica Municipal de Campinas, sob a regência de Henrique Lian.

Ouvimos o Kyrie e Glória da Missa de São Sebastião, de Carlos Gomes, com os solistas Nisa de Castro Tanque, Luciana Bueno, Rubens Medina e Manuel Álvares, o coro da Unicamp, Orquestra Sinfônica Municipal de Campinas e a regência de Henrique Lian. Na adolescência, Carlos Gomes se muda para São Paulo, onde compõe o famoso hino acadêmico e a modinha Quem Sabe. Os dois com letra de Bitancur Sampaio. O primeiro grande sucesso de Carlos Gomes foi a ópera Noite no Castelo, apresentada em 1861 no Rio de Janeiro. Inspirada em texto de Antônio Feliciano de Castilho, a obra foi recebida com entusiasmo pelo público e pela corte imperial, rendendo ao compositor a Imperial Ordem da Rosa. Esta conquista lhe abriu caminho para uma bolsa de estudos na Europa, oportunidade decisiva para sua carreira. Instalado na Itália, então um dos principais centros da ópera mundial, Carlos Gomes aperfeiçoou sua formação e rapidamente conquistou o respeito dos músicos, críticos e empresários teatrais. E foi nesse período que surgiu a sua obra mais célebre, O Guarani, baseada no romance de José de Alencar. Estreada em Milão, em 19 de março de 1870, a ópera tornou-se um triunfo internacional e foi encenada em diversos teatros da Europa e das Américas. Nós vamos ouvir então um trecho de O Guarani com coro da Ópera Estatal de Bonn e orquestra do Beethoven Hallen em Bonn e a direção de John Nashlin.

Abertura de O Guarani, de Carlos Gomes, com o coro da Ópera Estatal de Bonn e Orquestra do Beethoven Harley em Bonn, e a direção de John Nashlin. Depois do sucesso de O Guarani, ainda na Itália, Carlos Gomes consolidou a sua reputação com obras como Salvador Rosa, Maria Tudor e Fosca. Essa última era considerada pelo próprio compositor como sua principal realização artística. Outra obra fundamental no catálogo de Carlos Gomes é a ópera O Escravo, estreada em 27 de setembro de 1887, no Rio de Janeiro, em homenagem à Princesa Isabel. Embora composta na Europa, a sua famosa abertura, A Alvorada, nasceu em solo brasileiro, durante uma temporada do compositor na ilha de Paquetá, no município do Rio de Janeiro, onde se encontra um busto de Carlos Gomes. Nós vamos seguir o programa, então, com A Alvorada e o prelúdio do quarto ato da ópera O Escravo, de Carlos Gomes, Orquestra Filarmônica de Minas Gerais e a regência de Fábio Mechetti.

Ouvimos Alvorada e o prelúdio do quarto ato da ópera Lo Schiavo, ou Escravo, de Carlos Gomes, Orquestra Filarmônica de Minas Gerais e a regência de Fábio Mechetti. Os últimos anos de Carlos Gomes foram marcados por dificuldades financeiras e problemas de saúde. Em 1895, ele aceitou o convite para dirigir o Conservatório de Música de Belém, no Pará. Mas, já bastante debilitado por um câncer, o compositor faleceu na cidade pouco tempo depois, em 16 de setembro de 1896, aos 60 anos de idade. Antônio Carlos Gomes deixou um grande legado para a história da música, sendo o primeiro compositor das Américas a alcançar projeção duradoura nos principais teatros de ópera da Europa. Embora sua fama esteja ligada principalmente às óperas, Carlos Gomes também deixou obras instrumentais, sacras e camerísticas. Encerrando o programa de hoje, nós vamos ouvir uma de suas últimas composições, a Sonata em Ré Maior, conhecida como O Burrico de Pau, e a interpretação é da English Chamber Orchestra e a regência de Neil Thompson.

0: Com a sonata em Ré maior, Burrico de Pau, de Carlos Gomes, interpretada pela English Chamber Orchestra e a regência de Neil Thompson, encerramos mais um Música e Músicos do Brasil e essa pequena homenagem aos 190 anos de nascimento de Carlos Gomes. Obrigado pela sua companhia e até o próximo programa. E como sempre, eu espero por você. Até lá.
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3: As begônias estão chovendo ouro, suspendidas dos galhos da uitzica. O chão de pólen vai ficando louro, e o bosque inteiro redourado fica. Dir-se-á que se dilui todo um tesouro. Nunca a floresta amanheceu tão rica. As begônias estão chovendo ouro, penduradas dos galhos da uitzica. Bando de abelhas através do pólen, zinindo num brilhante fervedouro, as curvas asas transparentes bolem. E enquanto giram num bailado belo, as begônias estão chovendo ouro, formosa apoteose do amarelo.
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1: Vamos começando mais um programa Circular Brasil, um giro pela nossa música instrumental, de todos os tempos e de todos os cantos do nosso país. Hoje nós teremos três atrações, como de costume, né? A gente começa com o som do Trio Madeira Brasil, num álbum que leva o nome do trio no título, lançado em 1997. Logo depois, vamos para algumas faixas de um álbum de 2016, do pianista e arranjador Gilson Peranzetta, chamado Como Vinho, 70 anos. E para fechar essa edição, vem o som do guitarrista Pedro Tagliani, num disco que leva o nome de Guitarra Brasileira, um trabalho autoral que ele lançou em 2020. Seja muito bem-vindo, seja muito bem-vinda. Muito obrigado por estar aqui comigo nessa próxima hora. Ouvidos atentos e coração aberto, o Circular Brasil está começando.

O Trio Madeira Brasil é formado por instrumentistas do Rio de Janeiro, o Marcelo Gonçalves no violão sete cordas, Zé Paulo Becker no violão seis cordas e no bandolim tem o Ronaldo do bandolim. O trio já gravou alguns discos e tem um belo trabalho instrumental. Hoje nós vamos apreciar algumas faixas de um álbum lançado em 1997 e que leva o nome do grupo no título, Trio Madeira Brasil. Vamos tocar quatro faixas desse disco aqui no programa de hoje. E sem mais delongas, a gente começa agora. Vem aí, Louro, música do Egberto Gismonti. E logo na sequência, uma releitura instrumental de As Vitrines, do Chico Buarque.

O Trio Madeira Brasil é a nossa primeira atração dessa edição do programa Circular Brasil de Música Instrumental. Nós estamos ouvindo faixas de um álbum que eles lançaram em 1997 e leva o nome do trio no título. A gente acabou de ouvir As Vitrines, do Chico Buarque. E antes dela foi Louro, música do Egberto Gismonti. Vai dar para a gente conferir mais duas faixas desse disco aqui no programa de hoje. Vem aí Santa Morena, do Jacó do Bandolim. E logo a seguir, Corrupião, do Edu Lobo.

Essa foi Corrupião, do Edu Lobo, e antes dela a gente ouviu Santa Morena, do Jacó do Bandolim. Esse é o som do Trio Madeira Brasil, grupo do Rio de Janeiro, composto pelo Marcelo Gonçalves no violão 7 cordas, Zé Paulo Becker no violão de 6 cordas e ainda com o ótimo Ronaldo do Bandolim. Eles foram a nossa primeira atração do programa Circular Brasil de hoje e nós ouvimos faixas de um álbum que eles lançaram em 1997, que leva o nome do grupo no título, Trio Madeira Brasil. E agora vamos para a nossa próxima atração, ainda no Rio de Janeiro. Um pianista, arranjador e maestro que faz parte da história da nossa música popular.

Gilson Piranzetta é um nome que está envolvido em centenas de projetos da nossa música popular, sejam instrumentais ou cantados. Hoje nós vamos ouvir uma faixa de um disco que ele lançou em 2016, chamado Como Vim.

70 anos, uma celebração aos seus 70 anos de idade naquele ano. As faixas do disco são longas, mas mesmo assim vamos conseguir ouvir duas delas aqui no programa de hoje. Vem aí uma música do Gilson Peranzetta em parceria com Chiquinho do Acordeon. Choro sim, por que não? Na verdade, poderia ser também choro sim, por que não, né? Fica aí a dúvida no ar.

A nossa segunda atração do programa Circular Brasil de hoje é o pianista, compositor, arranjador e maestro Gilson Peranzetta. Nós estamos ouvindo faixas de um álbum lançado em 2016 chamado Como o Vinho, 70 Anos. Essa faixa que a gente acabou de ouvir leva o nome de Choro Sim, por que não? E é de autoria do Gilson e do Chiquinho do Acordeon. Gilson Peranzetta iniciou sua carreira profissional em 1964 e acompanhou diversos artistas como Simone, Fátima Guedes, Gal Costa, Elisete Cardoso, Gonzaguinha, Joana, Edu Lobo, Ivan Lins, com quem, inclusive, durante 10 anos, né, ele atuou como arranjador, diretor musical e produtor musical. Ele também foi orquestrador da Nana Caymmi, do Toquinho, Tito Madi, Billy Blanco e com artistas internacionais também, como a Dionne Warwick. Isso sem contar com dezenas de discos instrumentais que ele fez sozinho ou com outros músicos parceiros. Vamos para mais uma faixa desse disco, essa é mais longa, uma releitura das Baquianas Brasileiras número 4, Prelúdio, música do Heitor Villa-Lobos.

Essa foi Baquianas Brasileiras número 4, Prelúdio, música do Heitor Villa-Lobos, interpretada pelo pianista e arranjador Gilson Peranzetta. Ele foi a nossa segunda atração do programa Circular Brasil de hoje e nós ouvimos faixas de um disco lançado por ele em 2016, chamado Como Vinho, 70 anos, em comemoração aos 70 anos de idade, completos naquele ano. E agora, vamos para a nossa próxima e última atração do programa de hoje. Um guitarrista brasileiro que hoje em dia mora no país, porém passou muito tempo lançando discos fora do Brasil.

Pedro Tagliani é um violonista, guitarrista e compositor do sul do país, mais especificamente do Rio Grande do Sul. Ele já lançou vários discos, inclusive vários deles fora do Brasil, porque ele morou muitos anos na Europa. O Pedro já esteve presente aqui no programa Circular Brasil com outro disco, e hoje ele vem com um álbum lançado em 2020, chamado Guitarra Brasileira. Os discos do Pedro, pelo menos os que eu ouvi até o momento, né, têm alto grau de brasilidade, muitos elementos da música do Brasil ali, bem interessante. Como os temas são relativamente curtos, a gente vai poder apreciar 5 faixas desse álbum aqui no programa de hoje. Vamos com 3 delas agora, na sequência Charadeira, depois vem Saracoteando e a terceira Te Falei. Outro ponto interessante é que esse é um disco totalmente autoral. Todas as faixas são de autoria do Pedro Tagliani.

Você está acompanhando o programa Circular Brasil de Música Instrumental e estamos na nossa terceira e última atração, o violonista e compositor Pedro Tagliani, do Rio Grande do Sul. Estamos tocando faixas de um álbum lançado por ele em 2020, chamado Guitarra Brasileira. A gente acabou de ouvir Te Falei, antes dela foi Saracoteando e a primeira Charadeira, todas de autoria do Pedro. E para fechar essa edição de hoje, vamos para mais duas faixas desse mesmo disco. Mais duas de autoria do Pedro, porque esse álbum é 100% autoral. Vem aí Era Uma Vez e, para fechar, Novidade.

Essa foi Novidade. E antes dela, a gente ouviu Era Uma Vez, ambas de autoria do violonista e compositor Pedro Tagliani, do Rio Grande do Sul. Ele foi nossa terceira e última atração do programa Circular Brasil de hoje. As faixas saíram de um álbum que ele lançou em 2020, chamado Guitarra Brasileira.

0: E vamos ficando por aqui, fechando essa edição do programa Circular Brasil de Música Instrumental. Muito obrigado pela sua audiência e muito obrigado pela sua companhia nessa última hora. É sempre um prazer passar a semana inteirinha garimpando músicas e músicos de todo o território nacional e também do passado distante, assim como lançamentos recentes. Toda semana estamos aqui, no mesmo dia e no mesmo horário. Grande abraço para você e até o nosso próximo encontro.
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3: Queima sândalo, incenso, poente amarelo, perfumando a vereda, encantando o caminho. Anda a tristeza ao longe a tocar violoncelo. A saudade no ocaso é uma rosa de espinho. Tudo é doce, esplendente, mais triste, mais belo. E tem ares de sonho e cercou-se de arminho. Encanto, e eis que já sou dono de um castelo de coral com portões de pedra cor de vinho. Entre os tanques dos reis, o meu tanque é profundo. Entre os ases da flora, os meus lírios lilazes. Meus pavões cor de rosa, os únicos do mundo. E assim sou castelão, e a vida fez-se oásis, pelo simples poder, ó pôr do sol fecundo, pelo simples poder das sugestões que trazes.
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2: Duas horas. 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
5: Suíte de danças. Autores da Renascença, conjunto Collegium Maurium.

0: Suíte de danças, autores da Renascença, conjunto Collegium Maurium.
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0: Três madrigais em versão para alaúde solo, de Roland de Lassus. Alaúde, Eric Belot, Ensemble, Clément Janecan.

0: Três madrigais em versão para alaúde solo, de Roland Delassus. Alaúde, Eric Belot, Ensemble, Clément Janecan.
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0: Les Nopcies de Village, de Lully. London Oboe Band, percussão barroca, Marie-Ange Petit, direção.

0: Le Nopcé de Village, de Lully, London Oboe Band, percussão barroca, Marie-Ange Petit, direção de Paul Goodwin.
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0: Três peças, chacona, abertura de Cadmie Hermione e fuga grave para órgão, de Jean-Henri d'Anglebert. Piano, Alexandre Tarrou.
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0: Concerto para flauta, harpa e orquestra em Sol Maior, KV 313 de Mozart. Flauta, Ubaldo Rosso. Harpa,

0: Concerto para flauta, harpa e orquestra em Sol Maior, KV 313, de Mozart. Flauta, Ubaldo Rosso. Harpa, Úrsula Mazurek. Orquestra Filarmônica de São Paulo, sob a regência de Silvano Frontalini.
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0: Sonata número 32, em Dó menor, opus 111, de Beethoven, piano Eliane Rodrigues.

0: 2 em Dó menor, opus 111 de Beethoven, piano Eliane Rodrigues.
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0: Sinfonia para cordas, número 2 em Ré maior, de Felix Mendelssohn. Northern Chamber Orchestra, regente Nicholas Ward.

0: Sinfonia para cordas, número 2, em Ré maior, de Félix Mendelssohn. Northern Chamber Orchestra, regente Nicholas Ward.
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0: La Calma, Romanza sem Palavras, de Ernesto Cavallini. Clarineta Colin Bradbury, piano Colin Davis.

0: La Calma, Romanza Sem Palavras, de Ernesto Cavallini. Clarineta, Colin Bradbury. Piano, Colin Davis.
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1: Quatro horas e um minuto.
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6: Eu sou Tony Villani. Nós estamos começando agora mais um programa Sala de Concerto. E hoje nós convidamos para o programa a pianista Raquel Paixão. Raquel, seja muito bem-vinda. Obrigado por aceitar o nosso convite. Raquel é bacharel e mestre em música pela Universidade Federal do Estado do Rio de Janeiro, Unirio, e pós-graduada em pedagogia do piano pela Faculdade Santa Marcelina. Raquel frequentou a classe de renomados professores de piano como Gilberto Tinetti, Marcos Stange e Maria Tereza Madeira. Entre 2008 e 2009, ela integrou a Orquestra Jovem de Campos do projeto Orquestrando a Vida, com o qual realizou turnê em concertos em várias salas do país. Em 2016 e 2017, Raquel integrou como pianista o grupo de música contemporânea GNU, grupo novo da Unirio, dedicado ao estudo e interpretação de música contemporânea de concerto. Atualmente, ela integra o Ubuntu Ensemble, criado pelo violista Iberê Carvalho. E também a Raquel mantém um estúdio de ensino do piano, tanto para crianças quanto para adultos. Raquel, nós já vamos começar o programa. Você vai nos oferecer de Chiquinha Gonzaga, Atraente. Além do mais, Raquel, hoje você traz um repertório de hoje. Ele é todo baseado no seu trabalho, o recital cênico Chiquinha Gonzaga, Eu Quero Passar. Vamos então à primeira música?

0: Tivemos então Atraente de Chiquinha Gonzaga e a interpretação da pianista Raquel Paixão, nossa convidada do Sala de Concerto de hoje. Raquel, muito obrigado pela sua interpretação. Você é pianista, e a gente já teve provas disso, você já esteve conosco aqui no Sala de Concerto, da sua versatilidade. Você traz no piano um amplo repertório dos clássicos aos contemporâneos. E se lança um recital cênico. Como é que nasceu a ideia de interpretar Chiquinha Gonzaga, música e cenicamente?
1: Obrigada pela pergunta. Nós, pianistas e intérpretes, né, a gente costuma fazer trabalhos reverenciando compositores, compositoras. E eu ficava pensando que eu precisava fazer alguma coisa com a obra de Chiquinha Gonzaga, que é uma compositora que compôs muitas peças para piano, muitas peças para piano solo. E esse trabalho é uma ode à Chiquinha, é uma celebração da vida, da obra, então é uma celebração. E atuar, eu tive uma experiência com cinema, que foi em 2019, eu fiz o meu primeiro filme, que foi um curta chamado Manhã de Domingo. Esse curta foi para vários festivais, foi super premiado, recebeu um Urso de Prata em Berlim, no ano de 2022. Então, depois disso, eu fiz outros trabalhos no streaming, trabalhos na TV, como atriz. Então, eu queria juntar essas habilidades de tocar, de atuar. Então, essa que é a ideia.
0: Vamos juntar o seu talento ao talento de Chiquinha Gonzaga. Você tem, além disso, dois outros grandes talentos para a realização desse espetáculo: a grande Elisa Lucinda e aquela que dispensa comentários, Maria Tereza Madeira. Como é que elas trazem a expertise delas para esse espetáculo?
1: Maria Tereza Madeira é uma pianista que gravou uma referência para

0: pianistas brasileiros, gravou muitas músicas de Chiquinha Gonzaga. Eu tive a sorte de estudar com a Maria Tereza Madeira por muitos anos. Eu a conheci quando eu ainda era criança e ela me fez querer ser pianista profissional. Então, ela é uma pessoa que é muito importante na minha trajetória. E quando eu tive a oportunidade de colocar esse projeto na rua, ela foi o primeiro nome que eu pensei, porque ela é a pessoa que sabe de Chiquinha Gonzaga. Ela e outras pianistas brasileiras também, Eudoxia de Barros gravou Chiquinha, Clara Werner gravou Chiquinha. E a Teresa Madeira é uma pianista que está próxima a mim, então eu queria trazer o conhecimento e o carinho dela para fazer uma coisa entre mulheres, mulheres amigas que se apoiam. Elisa Lucinda, temos amigos em comuns, eu já conhecia, já frequentei a casa dela. É uma artista da palavra, uma poeta, então como eu queria fazer alguma coisa que tivesse dramaturgia, eu acho que foi um acerto ter chamado a Elisa para trazer esse conhecimento também do palco, né, do monólogo. Ela tem o Parem de Falar da Rotina, que é um espetáculo que está há 20 anos em cartaz. Então, para eu fazer um recital cênico que envolve fazer um monólogo e um recital de piano, eu tenho essas duas sábias e sabedoras me abençoando e me acompanhando também.
1: Com certeza elas fazem isso e muito bem, Lucinda e Maria Tereza. Você traz no repertório peças muito conhecidas de Chiquinha, como por exemplo, Atraente, mas também outras menos conhecidas. Essas obras, todas elas, no seu conjunto, elas trazem uma história, elas estão ligadas também às histórias de Chiquinha que você queria tocar ou contar? Aliás, deixa eu complementar a pergunta. O espetáculo, ele pende para o drama, ele pende pelo alegre, pelo. Como é que acontece tudo isso?
0: As músicas que nós escolhemos, eu e a Maria Tereza Madeira, é difícil escolher músicas para fazer um recital de uma compositora que tem tantas músicas, né? Mas a gente chegou numa lista de músicas e aí a gente foi cortando, eu fui trazendo coisas que eu já tocava. A Maria Tereza foi sugerindo coisas, porque também a gente está fazendo uma coisa que é no teatro. E a Chiquinha Gonzaga foi uma compositora que trabalhou no teatro de revista também. Então o teatro tem muito a ver com Chiquinha. E pensando assim no humor, pensando eu acho que no caráter ou nos afetos que o texto e as músicas trazem, é muito variado. E eu acho que é variado como a música de Chiquinha é, sabe? Tem coisas que são mais dramáticas, tem passagens tristes, tem momentos como, por exemplo, eu toco a valsa Saudade, que não é uma valsa muito conhecida, que ela fez depois da morte de Carlos Gomes, que era um músico contemporâneo dela. A gente não tem esse compromisso descritivo com as músicas, mas as músicas e as partes da história que a gente escolheu contar, elas criam um ambiente que é muito diversificado, tal qual a música de Chiquinho.
1: Vamos então, na sequência, teremos Viva o Carnaval e Filha da Noite, na interpretação da nossa convidada, Raquel Paixão.

0: Tivemos então, na interpretação de Raquel Paixão, Filha da Noite e Vivo Carnaval de Chiquinha Gonzaga. Eu sou Sala de Concerto, recebendo a pianista Raquel Paixão. Raquel, a próxima obra que nós vamos ouvir na sua interpretação, Ceci, foi dedicada ao grande Anacleto de Medeiros. Ele é mencionado na peça ou outros compositores também o são?
1: Sim, nós falamos de Anacleto de Medeiros porque a gente fala um pouco do Nascimento do Choro, que foi um movimento que Chiquinha Gonzaga participou. Então a gente fala um pouquinho de Anacleto, a gente fala um pouquinho de Joaquim Calado, Alfredo da Rocha Viana, o pai do Pixinguinha, né? Pixinguinha, que foi, eu acho que é o músico que leva assim essa responsabilidade de carregar o choro, né? E o pai dele, Anacleto, todos esses músicos estavam juntos criando essa nova música. Então a gente cita, sim, Anacleto, a gente cita Joaquim Calado e outros contemporâneos de Chiquinha.
0: Raquel Paixão se identifica como e quantas vezes no espetáculo ou fora do espetáculo com Chiquinha Gonzaga? É uma pergunta muito pessoal que eu acho que o ouvinte gostaria de estar fazendo a você.
1: Ah, eu acho que a gente vive assim o um momento atual, que é muito depois de tudo que aconteceu com Chiquinha, né, desse Brasil do Império, a gente já passou por muitas coisas, né? Mas a gente ainda pensando na música instrumental ou na música clássica, a gente ainda tem um cenário que é muito embranquecido, a gente ainda tem um cenário que é muito masculino, né? Quando a gente observa as orquestras, por

0: exemplo, a gente vê uma maioria de homens brancos, ou quando a gente vê o line-up de festivais de música instrumental, a gente vê bandas e grupos masculinos tocando. Então, eu acho que, assim como Chiquinha, eu e outras instrumentistas, a gente ainda está nessa luta por ter o nosso espaço, por conseguir aprovar os nossos projetos, por conseguir mostrar a nossa música, o nosso jeito de tocar. Eu acho que é isso. Chiquinha Gonzaga abriu caminhos para mim, para outros instrumentistas, compositoras. E a gente ainda vive um mundo que ainda não é igual de oportunidades e direitos.
1: Eu sempre digo e não me canso e não me cansarei jamais de dizer: a Rádio MEC é a casa de vocês e o que pudermos fazer para aumentar, para colocar uma lupa nesse seu discurso, conte conosco sempre.
0: Obrigada.
1: Imagina. Então vamos a Ceci de Chiquinha Gonzaga com Raquel Paixão ao piano.

E essa foi Ceci, de Chiquinha Gonzaga, com Raquel Paixão, nossa convidada do Sala de Concertos de hoje. Raquel, o espetáculo que você está apresentando, ele está sendo apresentado, logicamente, em teatros. Talvez você confirma ou não para plateias que não

0: tenho o hábito de ir a concertos. Como é que está sendo a receptividade para o seu espetáculo? Mas eu vou adendar uma pergunta. Nem todas as salas possuem um piano. Como é que vocês procedem? Duas perguntas ao mesmo tempo.
1: Tá, a primeira receptividade do público tem sido ótima. Todos os nossos concertos estão, nossos recitais estão lotados. A gente já fez sessões que várias pessoas não conseguiram entrar. Então, eu acho que as pessoas estão se interessando. Chiquinha Gonzaga já é uma figura pública, assim, conhecida. Ela fez Abre Alas, né, que é um hino do carnaval. Então, eu acho que esse nome é um nome que chama o público. Então, a gente está recebendo muito carinho, as pessoas estão indo, as pessoas estão gostando, as pessoas estão aprendendo, e eu acho que isso também vai ajudar a fazer uma coisa que nós, músicos, fazemos muito, que é a gente mesmo que constrói a nossa plateia, que a gente chama de formação de público ou formação de plateia. Então, é a gente mesmo que chama as pessoas para nos ouvir. E depois, a outra coisa é, nós, quando propomos um recital de piano junto à nossa proposta, a gente. É comum que a gente proponha também o aluguel, o transporte e afinação de piano. Então, isso está dentro do orçamento. Quando você contrata esse tipo de concerto, de apresentação, de show que envolve piano, então isso está lá dentro do planejamento que a gente vai levar o piano junto com a gente. Quando tem e está em condições de uso, está afinado, está regulado, a gente usa do lugar. Quando não tem, a gente leva o que a gente aluga.
0: Você disse na sua fala, muito bem dita, e eu vou complementar. Chiquinha Gonzaga atrai o público muito grande. Eu acho que Raquel Paixão também, junto com Chiquinha, atrai o público maior ainda. Vamos então, na sequência, Água de Vintém, Alegre-se Viúva e Rosa de Chiquinha Gonzaga, na interpretação de Raquel Paixão ao piano. Muito obrigado.

0: Tivemos então Alegre-se Viúva, Água de Vintém e antes Rosa, de Chiquinha Gonzaga, com Raquel Paixão ao piano. Raquel, você, com esse seu espetáculo, com a sua apresentação de hoje, você sobremaneira ajuda a festejar e a celebrar o choro. E Chiquinha, sem dúvida, é uma eminência no gênero, mas ela também compôs outras obras com outras designações que não choro. Por exemplo, polcas, maxixes e valsas. Caso das três próximas peças que nós vamos ouvir: Ismênia, Saudade e Cananéia. Fala um pouquinho sobre essas peças.
1: Tá. Ismênia, Saudade e Canané são três valsas. O nome choro não era um nome ainda usado na época. Às vezes os nomes dos gêneros musicais eles são atribuídos depois, né, por estudiosos, musicólogos. Mas a gente tinha modinhas, polcas, tango brasileiro, por exemplo, que é um choro característico. Ou depois a gente tem valsa choro, né? Esses outros nomes que a gente deu porque tem o nosso jeito de fazer esses gêneros, que gêneros musicais que foram importados da Europa, mas também gêneros musicais com influência negra, da música negra que era feita dos negros que estavam em diáspora forçada no Brasil nesse momento. Então, Chiquinha estava recebendo todo esse tipo de música, né? Ela tinha educação formal musical, mas ela também tinha contato com músicos que faziam outros gêneros, outros estilos musicais. Então, o nome choro é uma coisa que não está sempre nas obras de Chiquinha, né? Polca, por exemplo, a gente chama de polca filha da noite, mas eu considero um choro também. Então, essa coisa dos nomes muitas vezes não se denominava na época como a gente denomina no futuro de Chiquinha, né? Que somos nós.
0: A gente conversava antes do programa começar sobre a divulgação da música brasileira num todo no planeta Terra. Chiquinha é tocada na Europa.
1: Sim, Chiquinha tocada nos clubes de choro, né? Eu acho que principalmente assim que existem clubes de choro na Europa inteira e na Ásia também. Então existe essa atenção, esse interesse, essa dedicação à música brasileira que estava sendo feita na mesma época de Chiquinha, e Chiquinha entra também junto com esses compositores que a gente já citou aqui.
0: Então, Raquel, vamos Ismênia, Saudade e Cananéia.

0: Tivemos então Cananéia, Saudade e Ismênia, músicas de Chiquinha Gonzaga e a interpretação da nossa convidada de hoje, Raquel Paixão, ao piano. Raquel, nós estamos chegando ao final do nosso programa e eu quero agradecer a você, Raquel Paixão, por esse recital. Raquel, o momento é seu, aliás, o programa todo foi seu. Nesse momento você vai dizer para os nossos ouvintes e para nós também como ter acesso às suas gravações, ter acesso a você.
1: Vamos lá. Obrigada, Tony. Obrigada, equipe da Rádio MEC. Obrigada por me convidarem mais uma vez para estar aqui. É um prazer estar nesse lugar que é muito precioso para nós, músicos, né? Ter uma rádio pública que tem um programa de música clássica, que a gente toca ao vivo, que a gente divulga a nossa música, o nosso jeito de tocar, as nossas ideias, os nossos projetos. Isso é muito importante. Que bom.

0: estúdio que fica em Copacabana, na cidade do Rio de Janeiro. Lá eu e uma equipe de professores, excelentes professores, excelentes profissionais que gostam de pessoas, que gostam de ensinar, são muito bem preparados para isso. A gente dá aulas de piano, aulas individuais, promovemos também aulas em grupo de teoria musical, encontros, masterclasses. É um espaço super gostoso, super bonito, que eu gerencio e que eu faço supervisão pedagógica e que eu também dou aulas, fica em Copacabana. Tá lá no Instagram, Estúdio de Piano Raquel Paixão. O melhor jeito de entrar em contato com a gente é através do Instagram, mas eu vou deixar um e-mail que é raquelpaixãopianista, tudo junto, @gmail.com. A gente está na Nossa Senhora de Copacabana, entre as ruas República do Peru e Paula Freitas. E aí eu tenho também um livro chamado Teclas Brasileiras. Eu já ia me esquecendo de falar isso. É um trabalho que eu fiz com muito carinho, com muito cuidado. Convidei compositores brasileiros contemporâneos para compor peças, principalmente para os meus alunos, porque como professora de piano, eu estava ali no meio do repertório e eu pensava, nossa, esse aluno precisa desenvolver tal coisa. E teve um dia que um aluno falou assim para mim, quando a gente estava trabalhando um método, ele falou, por que que todas essas músicas terminam em dó? Eu pensei, nossa, eu preciso trazer uma linguagem diferente, música contemporânea. Então tem linguagens das músicas contemporâneas desses compositores que, sob a minha orientação e trazendo também toda a expertise e talento e cuidado, nós fizemos 26 músicas e esse livro foi publicado pela editora Multifoco. É só colocar no Google Teclas Brasileiras, Raquel Paixão, que vai aparecer o link para comprar. A compra é feita só pela internet. E os livros são livros físicos, que são livros ilustrados, tem partitura. Todas as músicas são gravadas por mim. Então, é um trabalho super legal, principalmente para professores de piano que estão pesquisando repertórios e materiais novos.
1: Obrigado, Raquel. Agradecemos mais uma vez a pianista Raquel Paixão. Esse foi o Sala de Concerto. Eu sou Tony Villani e o programa de hoje teve produção de Adriana Ribeiro, assistência de Carlos Soca, trabalhos técnicos de Rafael Napoleão, coordenação técnica de Felipe Chagas e Rafael Napoleão, sonoplastia Silas Mendes. Agradecemos aos nossos ouvintes que nos acompanham pelo rádio, pela internet e em demais plataformas. Continuem conosco em nossa programação. Nós vamos encerrar o programa ouvindo a nossa convidada de hoje, a pianista Raquel Paixão, interpretando Radiante de Chiquinha Gonzaga. Vamos então, Radiante.

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0: Hoje o Roda de Choro leva até você um pouco da história do choro no Rio Grande do Sul. Vamos conhecer os compositores que marcaram tradição do choro gaúcho. O violonista Matias Pinto, coordenador da Oficina de Choro de Porto Alegre, fala sobre a Casa Elétrica e os primórdios do gênero na capital.
1: A Casa Elétrica foi uma gravadora criada aqui nos anos 20, na cidade de Porto Alegre. Uma das primeiras gravadoras no conceito que a gente conhece de gravadora do mundo, né? Por que que eu digo que foi uma das primeiras gravadoras do mundo? Porque o Saverio Leonetti entendeu que ele poderia pegar aqueles artistas que eram os artistas que tocavam na cidade, levá-los para um estúdio e registrá-los, né? E ele também entendeu de fazer a parte de vendas desses artistas, de comunicação, de divulgação. Vai ter uma saga que deu origem, inclusive, a dois filmes gravados pelo diretor Gustavo Fogaça, que contam a história desse italiano que veio para Porto Alegre e, casualmente, Porto Alegre é um ponto de comunicação entre o centro do Brasil e o sul do mundo, né? Buenos Aires, né? Montevideo, era a parada de muitos artistas, né? De forma que ela foi a primeira a registrar um tango argentino, né? Um dos primeiros registros de samba no Brasil também foram registrados na Casa Elétrica. Então é um local que registrou, então, falando mais propriamente ao choro, o grupo Terror dos Facões e o compositor Otávio Dutra, que são a base do início do choro, aqui ainda no final do século XIX. Um grupo muito bom, porque era um grupo muito organizado. O Otávio Dutra foi um compositor muito, e arranjador, e instrumentista também, muito virtuoso, muito bom, né?
0: Vamos começar ouvindo o choro Acorda Armantina, de Otávio Dutra, em arranjo de...

de Paulo Aragão, com Pedro Aragão ao bandolim, Pedro Paes no clarinete, Paulo Aragão no violão de sete cordas, Ana Paes ao violão, Luciana Rabelo ao cavaquinho e Celcinho Silva no pandeiro.

0: Ouvimos a polca Automóvel, do compositor italiano radicado no Rio Grande do Sul, Alessandro Inhatali, pai do maestro Radamés Inhatali, com arranjo de Roberto Inhatali, interpretado por Joel Nascimento ao bandolim, Paulo Sérgio Santos no clarinete, Maurício Carrilho no violão de sete cordas, Paulo Aragão ao violão, Luciana Rabelo ao cavaquinho e Jorginho do pandeiro. E antes ouvimos A Corda Armantina, de Otávio Dutra. O instrumentista e professor Luiz Machado, referência no ensino musical em Porto Alegre, lembra como foi a sua convivência com os chorões gaúchos.
1: Os primeiros do choro, que foi o Otávio Dutra, Marcelino Correia, esse eu não tive contato nenhum. Existem poucas gravações. Eu conheci mais a geração, que era o Plauto Cruz, que foi vencedor de vários festivais, inclusive em São Paulo. O Gessé Silva era um violão de sete cordas que chegou a gravar algumas músicas com o Jacó do Bandolim, o Lúcio do Cavaquinho, o Chico Pedroso. E o que eu tive mais contato, assim, foi o Avendano Júnior, que é um músico de Pelotas.
0: Vamos ouvir agora, de Marcelino Correia, Saudade daqueles Tempos, em arranjo de Maurício Carrilho, com Toninho Carrasqueira na flauta, Neylor Proveta ao clarinete, Maurício Carrilho no violão de sete cordas, João Lira ao violão, Luciana Rabelo no cavaquinho e Celcinho Silva no pandeiro.

0: Ouvimos Contratempo, de Lúcio do Cavaquinho e Daniel Jong, com Pericunha ao bandolim, Telinho ao violão, Roberto André ao violoncelo, Miro no baixo, Beto na bateria, Azeitona no pandeiro e os solistas Jessé Silva ao violão e Lúcio do Cavaquinho. E antes ouvimos Saudade daqueles tempos, de Marcelino Correia. Luiz Machado.
1: E estou pesquisando o Ayrton Silva, o professor Ayrton, que era um ótimo... O Ayrton foi o mais completo músico aqui de Porto Alegre que eu conheci. Ele também tocava bandolim, cavaquinho, violão, e ele era um ótimo compositor, fazia choros tradicionais, assim, muito bem feitos, sabia improvisar a linha do choro. Se tu fechasse os olhos, parecia que estava escutando o Jacó do bandolim tocar. Ele se aperfeiçoou muito, baseado na sonoridade do Jacó, do Valdir. Ele tinha o repertório todo do Valdir Azevedo decorado. Ele podia pedir qualquer choro para ele que ele sabia decorar.
0: Vamos ouvir agora Choro em Goiânia, de Ayrton Silva, com autor no bandolim e no violão. Augusto Pedrini no violão de sete cordas, Getúlio Neu ao violão, Valmir no cavaquinho e Júlio Castro no pandeiro.

0: Estamos no Roda de Choro.
1: Bom, na hora que a gente... Grava um pouco.
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0: Ouvimos O Choro é Livre, de Plauto Cruz, com o autor na flauta, Jessé Silva ao violão, Mário Esquimia no cavaquinho e violão de sete cordas, Lúcio Quadros ao cavaquinho, Sadi no baixo e Cabeça no pandeiro. No bate-papo do estúdio, ouvimos também a voz de João Natalício, técnico de gravação e mixagem do disco. E antes tivemos Saudade daqueles tempos, de Marcelino Corrêa. O professor instrumentista Luiz Machado comenta sobre a cena chorística de Porto Alegre, nos anos 1980.
1: Surgiu um projeto musical aqui no Teatro São Pedro, O Choro é Livre. E nós criamos o nosso grupo, que eu dei o nome de Grupo Reminiscências, e a gente começou a participar desses eventos que eram únicos. Era o único lugar, assim, praticamente, que se tocava choro. Eram grupos, cada um escrevia seu grupo, e lá no Teatro São Pedro, acusticamente, não, ninguém tocava amplificado, era uma acústica boa, o teatro, era o foyer do Teatro São Pedro. E ali surgiram alguns grupos de choro.
0: Continuando o Roda de Choro, vamos ouvir Paquetá, de Jessé Silva, com Lúcio do Cavaquinho, Pericunha ao bandolim, Telinho ao violão, Roberto André ao violoncelo, Miro no baixo, Beto na bateria, Azeitona ao pandeiro e o autor Jessé Silva solando ao violão.

0: Ouvimos Cavaco Amigo, de Chico Pedroso, com Luiz Palmeira nos violões de 6 e 7 cordas, Guaraci Gomes no violão de 6 cordas, Sérgio Copete no contrabaixo e Chico Pedroso no cavaco centro, arranjos e solos. E antes ouvimos Paquetá, de Jessé Silva. O violonista de 7 cordas, Matias Pinto, fala sobre o sotaque gaúcho no choro.
1: Ele é um sotaque, um jeito de tocar choro com algumas características. Dentre elas, a força. O gaúcho toca a música com mais força, ele exerce mais força sobre o instrumento, as frases têm essa característica, finalizações de frases e tudo mais, a acentuação. É bonito, assim, de a gente comparar o acordeon e a gaita, né? E se for levar em consideração a gaita gaúcha, dá para se ver isso com bastante clareza, né? Se abre todo o vole, se toca com muita força, se usa muito ar, ela simboliza bem essa questão do sotaque, né? A mistura com a milonga, com o chamamé, com as culturas sulistas e com o prata, né? Que a gente fala, a região do prata aqui, influenciou muito a parte melódica, né? É interessante porque a música gaúcha é conhecida, a música que se diz gaúcha, regional gaúcha, é a música feita a partir dos anos 50, né, do século 20. E não se fala nada sobre a música anterior a essa, né? Sendo que a gente já tinha choro muito antes do que isso, e os chorões aqui foram professores dessa turma que fez música, que ficou a música conhecida como música gaúcha.
0: Vamos ouvir agora a mistura fina dos irmãos Oneide e Adelar Bertucci, gravada pelo selo Copacabana no álbum Coração Gaúcho, de 1956.

0: De Samuca do Acordeon, ouvimos Choro para o Rui, composto em homenagem ao cantor e compositor Rui Biriva, com Matias Pinto no violão de sete cordas, Guilherme Sanches no pandeiro e Alain Rey no cavaquinho. E antes ouvimos Mistura Fina, dos irmãos Bertucci, dois choros com sotaque gaúcho acentuado. A cidade de Pelotas, no sul do Rio Grande do Sul, abriga um dos mais importantes acervos de choro do país. Vinculado à Universidade Federal e coordenado pelos professores Rafael Veloso e Raul Dávila, o acervo do choro de Pelotas é um repositório digital da memória e das práticas difundidas pelo cavaquinista e compositor pelotense, Avendano Júnior, e por seu grupo de amigos músicos. O professor e flautista Raul Dávila conta como conheceu Avendano Júnior.
1: Eu conheci pessoalmente o Avendano ali nos anos 90, no Bar Liberdade. Ele era muito famoso, o grupo tocava lá. E o Avendano era, como eu costumo dizer, um líder sem querer ser líder. E, embora carismático, com seu jeito de tocar, suas composições, era uma pessoa muito simples e muito acessível. Inclusive, não gostava de se considerar como um artista. Ele gostava mesmo de tocar em barzinho, aqui em Pelotas, e detestava sair de Pelotas.
0: Agora vamos ouvir Os Novos Chorões, de Avendano Júnior, com Raul Costa Dávila na flauta, Lucas Borba e Humberto Schumacher nos violões de sete cordas, Júlio Ney Candiota no cavaquinho base, Gustavo Mustafé na guitarra solo, Paulo Lima no contrabaixo, Rafael Veloso no saxofone, Dani Ortiz ao pandeiro e Gerson Ludwig nas percussões.

0: Raul Dávila.
1: O Avendano começou o cavaquinho com o Milton Alves, ainda quando ele estava no Exército, aquela parceria dos dois ali. Começaram a se envolver, comprou um cavaquinho e, ao longo dos anos, consolidou um grupo que teve formações mais diferentes, mas foram heroicamente tocando no bar Liberdade, que no começo o Liberdade era aquele bar, assim, até, entre aspas, mal visto, que era um boliche e aqueles músicos tocavam ali. Mas ao longo dos anos isso foi transformando e cada vez mais sendo aceito. E eles venceram as barreiras, né? E depois que o Liberdade saiu dali de frente ao Hotel Cury, ele foi para outro lugar e o Liberdade virou um bar cult. Os estudantes começaram a frequentar, a moçada que vinha para Pelotas estudar na universidade, frequentando. Isso tudo foi dando um impulso muito bonito e criando uma aura mágica na história do choro em Pelotas, levando não só o nome do Avendano, mas a tradição do choro em Pelotas de uma maneira, digamos assim, espontânea, bonita, poética. E hoje tem grupos tocando, o projeto de extensão na universidade, atividades de rodas de choro no mercado, né? O projeto Encontros do Choro. Então a gente tenta dar continuidade a essa tradição.
0: Vamos ouvir Doce Balanço, de Avendano Júnior, gravada ao vivo no Bar Liberdade, com autor no cavaquinho.

Pinho solo, Raul Costa Dávila na flauta, Aluim Soares no violão sete cordas, Roberval Silva no cavaco centro, Carlos Nogueira no surdo e Zezinho do pandeiro.

0: Terminamos o programa ouvindo Choro Liberdade e antes Doce Balanço, ambos de Avendano Júnior, em registro gravado ao vivo em Pelotas, no Bar e Restaurante Liberdade, pelo pianista Gabriel Víctora, em agosto de 2001. Com o autor no cavaquinho solo, Raul Costa Dávila na flauta, Aloysio Soares no violão de sete cordas, Roberval Silva no cavaco centro, Carlos Nogueira no surdo e Zezinho do pandeiro. Hoje o Roda de Choro apresentou os compositores que fizeram a história do choro no Rio Grande do Sul. O Roda de Choro é uma realização da Rádio MEC, com produção e roteiro de Samanta Ribeiro, operação de áudio de Rafael Espíndola, sonoplastia de Silas Mendes e coordenação de produção de Adriana Ribeiro. Este programa contou com pesquisas realizadas nos acervos do IMUB, Instituto Memória Musical Brasileira, e da Discoteca das Rádios MEC Nacional. Eu sou Raquel Ricardo e espero você no próximo Roda de Choro.
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2: Luta o amarelo contra o verde agora, no esforço de vencê-lo e confundi-lo. E assim derrama esdrúxulo na flora, sépia, topázio, abóbora, berilo. Transforma o bronze e anula o jade, e aquilo que é verde-negro, aurífero, colora. No esforço de vencê-lo e confundi-lo, luta o amarelo contra o verde agora. Aves azuis se pintam chinesmente de jaude, e a própria flor da rubra amora toda se pinta de âmbar louro, ardente. E a luz do sol sinfônica e sonora, dos céus rolando em mágica torrente, a gama inteira do amarelo explora.
1: De Sossígenes Costa, O Triunfo do Amarelo, por Pedro Paulo Rangel. 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
19: Olá, eu sou Teca Lima e já está no ar a seleção diária que traz os sons dos nossos muitos e múltiplos Brasis. Hoje eu vou abrir a seleção com Vitor Ramil. No final dos anos 1990, após alguns lançamentos de sonoridade mais pop, o gaúcho começou a refletir mais seriamente sobre a identidade dos que vivem no extremo sul do continente americano. Ele se volta então para a chamada estética do frio. Se aproxima da música tradicional do seu estado, em especial a milonga, porém sem os estereótipos e imprimindo uma expressão mais suave e mais sofisticada ao ritmo. O primeiro trabalho criado dentro dessa estética foi o álbum Ramilonga, e o nome já diz tudo. Milongas muito pessoais de Vitor Ramil. Vamos ouvir a faixa título.

0: Abrindo o Brasis de hoje lá pelo sul do país, ouvimos com o Vitor Ramil, Ramilonga, dele mesmo, também com o carioca Rodrigo Maranhão, Milonga, de sua autoria, Maurício Marques tocou Milonguita e com o Zé Miguel Wisnik a gente ouviu dele, o Extremo Sul.
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0: E ainda do sul vem o grupo Travo da Terra. Olivia.

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0: Este foi o grupo Viola Quebrada com Meu Paraná, de Lápis. Antes, com o Levi Ramiro, dele mesmo, Peabiru. E com o Cravo da Terra, ouvimos de Ivy Luna, Olívia.
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0: Seguimos agora com Jonathan Silva, Milome.

0: Ouvimos com Alceu Valença, dele mesmo, Chuvas de Cajus. Antes, com o Geraldo Júnior, Pra Ninar Cariri, de Jamacuru. E abrindo este bloco, Jonathan Silva, dele mesmo, Milome.
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0: E agora a gente vai ouvir o resultado da parceria entre as mineiras Selmar e Dea Trancoso, Levitando.

0: Fechando a seleção de hoje, o grupo Dá no Coro com Tuareg Nagô, que é de Lenine e Braulio Tavares. Antes, nós ouvimos Luí Coimbra com Fazer o Quê, de Pedro Luiz, e com a Selmar, dela Idéa Trancoso, Levitando. O Brasis fica por aqui. Obrigada pela audiência, um grande beijo e até amanhã.
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1: É isso aí, minha gente. Bom dia. Vamos lá. Hoje vou trabalhar o abdômen. Vamos pro chão. Senta. Sentou? Agora deita. Pernas dobradas, pés apoiados no chão. As mãos apoiadas do lado do corpo. Agora tira os pés do chão. Tira a cabeça do chão. Você vai trazer os joelhos em direção ao tronco, curtinho, e descer, ok? Vamos lá? Um, desce, dois, três. Eu conto só as que você leva em direção ao tronco. A descida é tua, é rapidinho o movimento, ok? Vamos começar de novo. Um, dois, três, quatro, cinco, seis, sete, oito, nove, dez, onze, doze, 13, 14, 15, parou, apoia o pé no chão, relaxa o abdômen, agora dobra as mãos sobre o peito, e curtinho, cabeça fora do chão, elevando só a parte superior do tronco, curtinho, vamos lá, eu só conto a parte de subida, a descida é tua, ok? 1, 2, 3, 4, 5, 6, 7, 8, 9, 10, 11, 12, 13, 14, 15. É curtinho, por isso que é rápido. Vamos de novo. Mãos apoiadas do lado do corpo, pés fora do chão. Trazendo os joelhos em direção ao tronco, curtinho e voltando. Não pode botar o pé no chão. Eu só conto a direção ao tronco. Bora? 1, 2, 3, 4, 5, 6, 7, 8, 9, 10, 11, 12, 13, 14, 15, desceu, apoia o pé no chão, dobra novamente os braços sobre o tronco, cabeça fora do chão, só a parte superior do tronco saindo, curtinho, vamos lá, e 1, 2, 3, 4, 5, 6, 7, 8, 9, 10, 11, 12, 13, 14, 15, parou, maravilha. Vamos de novo, pés fora do chão, mãos apoiadas do lado do corpo, fazer uma série boa de abdominal, levando os joelhos em direção ao tronco, curtinho, cabeça fora do chão e vai. 1, 2, 3, 4, 5, 6, 7, 8, 9, 10, 11, 12, 13, 14, 15. Desceu, apoia o pé no chão. Eu só conto as subidas. Vambora agora. Cruza as mãos sobre o peito, cabeça fora do chão. Elevando a parte superior do tronco, curtinho, e 1, 2, 3, 4, 5, 6, 7, 8, 9, 10, 11, 12, 13, 14, 15, parou, vamos ficar de pé, já está de pé? Então começa a dar uma caminhada. Caminhando. Correndo agora. Isso aí, correndo, cuidando da respiração, aproveitando bem o espaço. Quem não tiver espaço, corre no mesmo lugar. Não pode ficar parado. Vambora, gente, não para. Corrida direto. Até o final. Ginástica é isso aí, vontade, disposição e assiduidade. Isso é muito importante. Continua correndo, sustenta a corrida. Isso, sustenta. Um grande abraço e continuem com a programação da Rádio MEC.
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3: Olá para você que está sintonizado na Rede Nacional de Comunicação Pública. Está no ar o Rádio Sociedade, sua revista diária de educação e cultura. Eu sou Felipe Rangel e trago os destaques do programa que inicia a semana. Hoje é segunda-feira, 6 de julho de 2026. O novo episódio da série Rádio Nacional, 90 anos em 90 histórias, conta que a alta de anunciantes e investimento pesado alavancaram a emissora em 1940. O quadro Rádio Ciência na Rua, da Rádio UFOP, explica o que é energia eólica. Tudo isso em menos de 30 minutos aqui no Rádio Sociedade.
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3: O nosso programa é transmitido pela Rádio MEC do Rio, em rede com a Nacional de Brasília e também com a Universitária de Teresina e a IFRN de Natal. 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Vamos começar? Vem aí a série Rádio Nacional, 90 anos em 90 histórias. Alta de anunciantes e investimento pesado alavancaram a Rádio Nacional em 1940.
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0: A Nacional era apenas uma emissora de rádio, mas começa aquela década de 1940 como uma locomotiva de emoções que começava a conquistar o país.
1: A rádio tinha sido estatizada pelo governo de Getúlio Vargas e sua gestão estava sendo feita por profissionais que tinham experiência com rádio. A audiência começou a subir e, com ela, o interesse das marcas em anunciarem seus produtos na Nacional. Quem conta é Paulo Tapajós, ex-diretor da emissora e produtor de diversos programas.
2: A Rádio Nacional começou a criar uma audiência tão fantástica que os anunciantes faziam questão de anunciar na rádio, de tal maneira que, pasmem, havia fila de anunciantes esperando vaga de horário na programação para poder entrar. Daí o fato de que não faltou recurso financeiro para a rádio. E não faltando recurso financeiro para a rádio, não faltaria também como negar aos talentosos produtores da casa os recursos que ele pediu.
3: Bombril! 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
4: Uma oferta de Bombril, a esponja mágica que torna fácil toda limpeza difícil, a Rádio Nacional apresenta Gente que Brilha.
0: A lógica era gastar todo o dinheiro que a Rádio Nacional arrecadava com anunciantes. Porque, do contrário, o dinheiro deveria ser devolvido aos cofres públicos. Apesar de ser gerida pelo governo, a Rádio Nacional tinha como missão conquistar a audiência.
2: Depois que a rádio foi encampada, ela tinha por obrigação o dinheiro que sobrasse, vamos dizer assim, o lucro da rádio, teria que ser devolvido ao governo, entregue ao governo. Mas entregar para quê? O governo não estava dando nenhum tostão para nós, nós devemos dar o nosso lucro para a rádio, então a rádio investia. Aproveitava esse dinheiro, comprava a transmissora, comprava a válvula, comprava o material técnico necessário para estar na conta, 0 a 0. O que tinha foi isso, nós gastamos, ficou isso, não tem nada para te entregar.

0: corredores da Nacional eram frequentados por grandes artistas da música, do teatro e das radionovelas. O momento era de pura efervescência cultural no Rio de Janeiro, capital federal.
1: O maestro Radamés Inátali, que comandava a orquestra da Rádio Nacional, fala da liberdade que os artistas tinham para divulgarem a sua arte.
2: Lá não tinha esse negócio de que não é comercial, lembrando. Tanto que tinha um concerto sinfônico toda semana, que era do Festival GE, que era pago uma orquestra sinfônica toda semana. A vantagem foi que quando o Dr. Gilberto de Andrade tomou conta da estação, ele disse, vocês fazem agora o que quiserem, gastam o dinheiro que tiver aí, não precisa guardar.
3: Jamais a Rádio Nacional se preocupou com o fato de que o programa tal dava lucro e o outro dava prejuízo. Porque se ela fosse fazer isso, ela não poderia ter nunca uma orquestra sinfônica como teve. Para que ter 120 músicos numa orquestra sinfônica é um luxo. Para sair no ar um som só depois, na verdade. Não interessava se o artista custasse caro ou barato, desde que aquilo coubesse na receita da rádio, tudo bem, vamos fazer. Para isso mandou buscar artistas no exterior. Os grandes nomes da música vieram para o Brasil naquela época, pela Rádio Nacional, foram para o microfone, estiveram aqui.
0: Naquele momento, a emissora veiculava sua programação na frequência AM, amplitude modulada, e em breve seria ouvida em todo o Brasil e no mundo, por meio das ondas curtas.
1: E para isso, começou a criar um jeito Rádio Nacional de fazer a programação. Quem explica é a historiadora Lia Calabre.
4: Que é um projeto, inclusive, diferenciado, que começa já contratando, montando um cast, com uma ideia de profissionalização que não era comum nas outras rádios. Ela já pensa ter um alcance nacional, né? Isso antes das ondas curtas, porque a efetividade do alcance nacional ele vai acontecer com a transmissão em ondas curtas.
3: Aconteciam coisas assim. Eu precisava, digamos, o produtor precisava de um órgão, um instrumento, órgão. A rádio não tinha, porque não tinha órgão na rádio, tinha piano. Não era problema, a rádio alugava um órgão, um organista, o que fosse necessário, mas dava ao produtor aquele recurso que ele tinha imaginado. Por aí você vê qual era a intenção da rádio, sempre foi essa. Daí criou-se aquele mundo fantástico.
5: Quando canta o Brasil, as mais belas páginas da música popular brasileira. 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
0: E é com investimentos e expansão de sua programação que a Rádio Nacional vai construindo, na década de 1940, a maior emissora de rádio do país.
1: Esse episódio usou áudios do acervo da Empresa Brasil de Comunicação e da BBC Brasil.
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8: Hoje o professor traz dicas de exercícios aeróbicos para quem não gosta de correr.
9: Algumas pessoas não gostam de correr, mas precisam de fazer o treinamento cardiovascular. Neste caso, existem alternativas eficientes para substituir a corrida. A bicicleta, o elíptico, remar é muito bom, natação, a própria caminhada em ritmo forte é eficiente. E alguns outros exercícios que elevem a frequência cardíaca e trabalhem o fôlego.
8: Obrigado, mestre. Você volta amanhã com um boletim esportivo, combinado? Seguimos com o Fique Ligado.
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8: Segunda-feira é dia de dica de leitura aqui no Fique Ligado. O livro A Menina, o Trailer e a Floresta, estreia do roteirista e diretor artístico Ciane Soares na literatura, a protagonista cultiva um mundo de magia diferente da maioria das crianças. A história retrata a criação de Inaê,

0: filha do escritor, e registra as observações a partir do crescimento da garota num trailer na floresta. Luciane conta mais sobre essa história.
1: Olá, ouvintes da Rádio MEC. Eu sou Luciane Soares, autor do livro A Menina, o Trailer e a Floresta, onde eu conto a história da Inaê, uma menina que mora com seus pais num trailer no meio da floresta. Todos os dias ela escuta os sons da natureza, brinca com galhos secos, bichos e vive experiências novas ao lado da sua grande amiga Angelina. Naquele lugar o que não falta é coisa para criar. Ali existe muita simplicidade e magia no ar. Até que um dia, na fogueira, sua mãe, em forma de poesia, revela uma bela surpresa. Quem é a Inaê? Minha filha. E essa história é real. Eu e minha esposa, nós escolhemos viver num trailer, na floresta, e criar nossas filhas ali. Eu escrevi o livro porque, observando a nossa filha imersa naquele ambiente, eu vi o impacto na vida dela, e ao invés dela estar com as mãos em telas, ela estava com as mãos na terra, aprendendo com a melhor e a mais antiga professora que todos temos, a natureza. Eu quero deixar aqui um convite para pais, professores, avós, pessoas que tenham crianças por perto. Levem-as para as praças, parques, florestas, para que através desse contato tão importante com a mãe natureza, a gente possa se recordar que todos nós somos a natureza. Esse livro é um ato de amor meu, às crianças, ao mundo. O meu sonho é que o livro A Menina, o Trailer e a Floresta siga chegando a milhares de crianças, famílias, que todos possamos se conectar com essas palavras que eu fui intuído, inspirado na nossa história, para recordar sobre o brincar livre, sobre esses laços entre pessoas e natureza através do simples. Vocês podem encontrar o livro no meu site, que é www.ceanesoares.com.br. Clica em livro, ali tem opções de lojas. E vou deixar aqui meu Instagram, que é @ceanesoares, tudo junto. Se alguém quiser acompanhar um pouco mais das histórias que eu conto, porque esse é meu primeiro livro e a sequência eu já estou escrevendo. Mas também conto histórias para o cinema, televisão, teatro, enfim. Bom, é uma alegria estar aqui na Rádio MEC, nesse lugar que tanto contribui com o nosso país. Obrigado. E eu desejo, em breve, estar no podcast Conversa com o Autor, lá com a Kate Navarro, para poder falar mais sobre o livro.
0: No livro Ninguém Solta a Alça do Caixão de Ninguém, o escritor Sérgio Riede reflete sobre relacionamentos, envelhecimento e finitude. O Sérgio conta os detalhes.
2: Olá, ouvintes da Rádio MEC. Eu sou Sérgio Riede, autor do livro Ninguém Solta a Alça do Caixão de Ninguém. Esse livro é um livro de crônicas, todas elas inspiradas em pensamentos do Milor Fernandes. Cada crônica é aberta com um pensamento desse grande gênio da literatura brasileira. Vou dar um exemplo aqui. Quem mata o tempo não é um assassino, é um suicida. Então o livro tem uma pegada nessa linha miloriana, né? De fazer uma análise crítica, de certa forma até aprofundada sobre a nossa realidade em que a gente vive, mas sem nunca perder o bom humor. O livro tem crônicas que inclusive foram premiadas já em concursos do selo Off Flip, que é ligado à Feira Literária Internacional de Paraty. Então, várias crônicas foram premiadas, inclusive vencedoras de alguns concursos do selo Flip. Ele está disponível nas minhas redes sociais, né? Você pode mandar mensagem no meu Facebook ou no Instagram para Sérgio Riede, né? Que é o nome que eu utilizo nessas redes, e também pode adquirir o livro na livraria Amazon. Toda a renda do livro ela é destinada à Associação Marcelinense de Proteção Animal, que é uma entidade que cuida de animais na minha cidade natal, que é Marcelino Ramos, no Rio Grande do Sul. Então, você adquirindo o livro, você vai ter acesso a crônicas reflexivas, que têm uma certa profundidade, né, em procurar analisar aquilo que impacta a vida de cada um de nós, mas também sempre tratando desses assuntos com um olhar generoso, afetuoso e cheio de bom humor. Espero que vocês se divirtam e possam acessar o livro, né, para poder desfrutar de tudo aquilo que eu tento compartilhar com os meus leitores. Um abraço.
0: O Rádio Sociedade segue com o quadro Rádio Ciência na Rua, produzido pela Rádio da Universidade Federal de Ouro Preto. A cada semana, um tema é colocado em pauta pela equipe da rádio, especialistas de diversas áreas.

0: esclarecem detalhes sobre o assunto por meio de informação, educação e ciência. O episódio de hoje explica o que é energia eólica.
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3: Olá, ouvintes da Rádio UFOP FM, eu sou Gustavo Nicolaus, professor de Planejamento Energético da Universidade Federal de Ouro Preto, na Escola de Minas, e hoje nós vamos falar sobre energia eólica. Primeiro, acho que é importante entendermos o que é energia eólica, né? É aquela energia proveniente do movimento das massas de ar na atmosfera. A gente tem que entender, né? Nós temos que entender que o aquecimento do planeta ocorre de forma desigual, né, por causa do movimento de rotação e translação do planeta. Então, ora temos regiões de baixa pressão e ora, outras regiões de alta pressão. E o movimento das massas de ar na atmosfera dá origem à energia eólica, que se caracteriza, né, como uma energia renovável. É, a caracterização de uma fonte de energia como renovável, a gente sempre associa ao estoque dessa fonte de energia. Se nós conseguimos renovar esse estoque em uma escala humana, nós caracterizamos essa fonte como uma energia renovável. Caso esse estoque não seja reposto, né, em uma escala humana, nós caracterizamos essa fonte de energia como uma fonte de energia fóssil. A energia eólica, né, ela tem uma reposição, ela é uma energia secundária da energia solar, que provoca um aquecimento desigual no planeta. Então, a gente caracteriza ela como uma fonte de energia renovável. É importante salientar que mesmo a energia eólica, ela apresenta impactos negativos, impactos ambientais, sociais, né? Então, todas as fontes de energia, sejam elas renováveis ou não, apresentam impactos no meio ambiente, impactos sociais, impactos técnicos. E a energia eólica não é diferente. Um impacto muito característico da energia eólica se refere à morte, à mortandade de aves migratórias. Muitas vezes essas usinas eólicas, elas são instaladas nessas rotas de aves migratórias, por onde o vento passa. Então, acontece tem esse impacto ambiental bastante significativo. O ruído também que é provocado pelas pás dos aerogeradores também é significativo, é equivalente a uma turbina de avião ligada. Então, moradores que vivem próximas a essas usinas podem sofrer com esse impacto ambiental um ruído muito forte. As principais usinas de energia eólica no Brasil, elas estão localizadas no Nordeste. As regiões que têm maior potencial eólico, normalmente, elas não apresentam grandes montanhas, né? Porque o vento precisa de espaço para ganhar velocidade, né? Então, em regiões de planícies, como o Vale do Rio São Francisco, o litoral do Nordeste e o litoral do Rio Grande do Sul, com o Uruguai ali, né? São regiões planas, então o vento ganha velocidade, né? Não são regiões que têm vegetação muito robusta, é uma vegetação rasteira, então o vento ganha velocidade. E são essas as principais regiões onde são instaladas essas usinas eólicas no Brasil, de grande porte, né? O Rio Grande do Sul, o Nordeste brasileiro, o litoral do Nordeste brasileiro e o Vale do Rio São Francisco, né? As fontes energéticas mais limpas, como a energia eólica e a energia solar, elas têm uma importância estratégica na nossa matriz energética, porque elas permitem ampliar a oferta de energia, né, com menos carbono, menos emissão de carbono em um contexto de mudanças climáticas. Então, hoje a gente tem a energia eólica como a segunda ou terceira principal fonte de energia elétrica do país, a depender do ano, né? Mas ela é hoje, junto com a energia hidroelétrica e solar, uma das principais fontes de energia elétrica do nosso país. A nossa matriz elétrica, ela tem 85% de geração renovável e 15% de geração fóssil, aproximadamente. E a matriz energética brasileira como um todo, ela tem 50% de fontes renováveis e 50% de fontes fósseis. A energia eólica, né, ela tem também impactos técnicos importantes, como o desenvolvimento

indústria eólica no Brasil. A indústria eólica ela começou a se desenvolver no Brasil nas duas últimas décadas, então desde 2005, com o PROINFA, Programa de Incentivo às Fontes Alternativas de Energia, a energia eólica começou a ganhar escala de produção no Brasil. E com a ampliação da produção da energia eólica, vários produtores de aerogeradores vieram para o Brasil. Então hoje existem aproximadamente 7 fábricas de aerogeradores no Brasil que atendem a demanda aqui da nossa indústria. O Brasil, a capacidade de instalada de aerogeradores deve aumentar nos próximos anos, segundo planos da empresa de pesquisa energética do governo federal. Então, assim como a energia solar, a energia eólica deve se expandir fortemente no nosso país na próxima década. A energia solar vai expandir num ritmo mais forte, mas a energia eólica também terá um crescimento significativo. A energia eólica também precisa de um backup, porque nem sempre tem vento. Então, assim como a energia solar, a operação da energia eólica precisa contar com uma fonte de energia reserva nos períodos em que não ocorre vento. Então, à medida que a gente aumenta a produção eólica, a gente também tem que aumentar o backup da energia eólica, a fonte de energia que ficaria em caso que ficaria de stand-by, em caso de não ocorrência de ventos. E esse é um problema que o Brasil está enfrentando para os próximos anos. Então, parece contraditório isso, né? Mas é isso mesmo. O aumento das fontes renováveis de energia está aumentando o risco de apagão no sistema elétrico brasileiro. É preciso que o governo faça um planejamento forte, né? Rápido, para suprir essa demanda pelo backup, né? O backup, caso contrário, continuar aumentando a geração eólica e aumentar a geração solar pode aumentar o risco de suprimento do sistema elétrico no país nos próximos anos, tá bom? Importante salientar também que essas regiões onde os grandes aerogeradores estão sendo instalados, regiões do litoral do Nordeste, muitas vezes esses aerogeradores são instalados em áreas de comunidades mais pobres, porque o terreno é mais barato, eles têm menos poder de influenciar no sentido de reclamar direitos, porque são a questão do ruído, por exemplo, né? É difícil nós imaginarmos que as empresas vão instalar grandes aerogeradores próximos a resorts no Nordeste, né? A gente não tem esse cenário, mas muitas comunidades mais pobres sofrem com esse cenário. Então, existe essa questão do impacto social da energia eólica sendo instalada nas regiões mais pobres, né? Por causa de uma questão de valor da terra mais baixo, mas impactando a qualidade de vida das comunidades que ali vivem. A matriz energética brasileira hoje conta com bastante energia eólica centralizada, tá bom? Em grande porte, mas a energia eólica distribuída ela ainda não é muito presente no nosso país. Pode ser que nos próximos anos, principalmente no litoral, em pequenas ilhas, né, no nosso litoral, exista o aproveitamento do aerogerador distribuído. Cada pessoa colocar um pequeno aerogerador na sua casa. Pode ser que esse cenário venha a se desenvolver na próxima década no Brasil. Mas não será, acredito que não vai ser da mesma proporção que está ocorrendo com a energia solar fotovoltaica, né? O Brasil tem um potencial eólico muito grande, como eu falei, assim, nessas regiões principalmente. O nosso potencial eólico se concentra em terra, no litoral do Nordeste, no Vale do Rio São Francisco e no Rio Grande do Sul. Mas o mar é uma grande planície. Então a energia eólica chamada offshore, né, na plataforma continental, ela tende a se desenvolver nos próximos anos no Brasil. É algo a se ficar de olho. O governo tem trabalhado no sentido de estabelecer legislação, regulamentação para incentivar a produção de energia eólica offshore, e isso pode levar a um aumento da geração de energia eólica no alto mar. A Petrobras tem feito bastantes estudos nesse sentido e é algo que pode ganhar bastante escala nos próximos anos. Os principais parques eólicos brasileiros estão nessas regiões que eu já comentei, né? E eles afetam suas regiões principalmente por causa da questão das aves migratórias e também da questão do ruído, muito importante, tá? Uma outra característica também que muitas pessoas não param para refletir é que esses equipamentos

0: essas torres eólicas, elas têm aproximadamente 250 metros de altura, 300 metros de altura. São equipamentos altos. A montagem desses equipamentos, ela é desafiadora. Imagina como é transportar uma pá eólica de 30, 40 metros pelas estradas no Brasil, né? Então, você não consegue fazer a curva, muitas vezes, com esses equipamentos nos caminhões. Então, é um desafio logístico enorme para a construção e implementação. Normalmente, leva-se de até 2 anos para a construção de um parque eólico, uma fazenda eólica, tá bom? Isso depende do porte, mas cada aerogerador de grande porte, ele normalmente tem entre 1 megawatt e 5 megawatts de potência. Então, são necessários instalar a instalação de vários, né? Cerca de 10, 20 aerogeradores. É uma instalação modular, dependendo das características da região. Aqui em Minas Gerais, não temos muita energia eólica. Não é? Por termos muitas montanhas, o vento não ganha tanta velocidade quanto nessas outras regiões. Mas foram instalados alguns projetos a fim de demonstração, acho que Carmelinhos perto de Diamantina, mas Minas Gerais não é um estado que tem um potencial eólico muito grande. E o potencial eólico brasileiro, ele se concentra mais nas regiões que eu mencionei. E a energia eólica também, diante do contexto de mudanças climáticas, é uma energia que tende sim a ser mais aproveitada no Brasil nos próximos anos, principalmente no contexto da plataforma marítima, né? Então, ficar de olho bastante nisso, apesar de existir bastante disponibilidade ainda em terra para fazer a instalação de usinas eólicas. Mas mesmo as usinas eólicas, eu acho que esse principal impacto social, a gente tem que pensar a questão do ruído, né? Você conviver com esse ruído não é algo saudável. Então pode ser algo que impacte populações principalmente de baixa renda. Então é importante isso, assim, mesmo as energias renováveis, elas possuem impactos negativos. É importante a gente saber contornar esses impactos negativos, porque nós vamos precisar dessas energias renováveis para anular as nossas emissões de carbono, né, neutralizar num futuro mais breve possível para amenizar e mitigar a questão, adaptar-se e mitigar a questão da mudança climática.
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2: O quadro Rádio Ciência na Rua, produzido pela Rádio UFOP, volta na próxima segunda-feira. O Rádio Sociedade de hoje fica por aqui. O programa hoje teve operação de áudio de Lucas Alexandre, na coordenação de programação Rodrigo Soprana, na produção David Isidoro e na apresentação Felipe Rangel. Voltamos amanhã. Até lá!
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3: 7:30.
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5: Está no ar Conversa com o Autor. Hoje recebemos Celso Taddei.
6: Muito obrigado, Cátia. Alegria estar aqui.
5: Para a gente também é muito bom receber você. Eu sou Cátia Navarro e o Conversa com o Autor está começando.

0: Celso Taddei é escritor, roteirista e professor. Ele trabalhou por 23 anos na Rede Globo, onde foi roteirista-chefe de programas como o Zorra e escreveu clássicos como Sítio do Pica-Pau Amarelo e Chico Anísio, Cartão de Visitas. É autor de peças teatrais como O Alienista e O Baterista, além de filmes como Os Caras de Pau e O Misterioso Roubo do Anel. O livro A Casa da Ópera, de Manuel Luiz, é o seu primeiro romance e foi finalista do Prêmio Jabuti 2025. Olha só, sair com um primeiro romance e já estar como finalista do Prêmio Jabuti de 2025. Como é que você recebeu isso,
1: Um
0: hein,
1: susto,
0: Celso?
1: né? Foi uma alegria na mesma medida que foi uma surpresa, um susto. Entrei aí numa roda viva, muito bem-vinda. Espero que venham outras caixas. Mas assim, foi, enfim, foi uma surpresa mesmo. Eu não imaginava uma editora pequena, embora muito boa como a editora Mondro. Mas assim, a gente, eu achava que nem chegava lá. Entende? A gente se inscreve nesses prêmios, mas não considera de verdade que vai ser lido. Pelo final tem tantos autores, esse Brasilzão, tanta gente maravilhosa escrevendo. Eu não imaginava mesmo que meu livro fosse chegasse aos cinco últimos, sabe, livros de romance de entretenimento, que é uma coisa assim, ainda mais com alcance ainda maior, né? Então foi uma surpresa. Muito bem-vinda e um incentivo para continuar, né?
0: Com certeza. E aí a gente vai querer saber por que ele chegou a ser finalista, né? Do que trata A Casa da Ópera, de Manuel Luiz?
1: A Casa da Ópera de Manuel Luiz é um conjunto de invenções minhas, experiências pessoais minhas, com histórias verdadeiras que eu fui investigando sobre a Casa da Ópera de Manuel Luiz, que era um teatro que existiu de fato aqui no Rio de Janeiro, aqui no centro da cidade. Ele ficava ali do lado do Paço Imperial, na Praça 15, na atual Praça 15. É, ele ficava bem do ladinho ali do Palácio do Palácio dos Vice-Reis na época. E esse teatro existiu em torno de 1750 até 1813, pouco depois da chegada da família imperial na cidade. E foi capitaneado por essa grande figura chamada Manuel Luiz Ferreira. Bom, eu, um jovem pesquisador, produtor, autor, ator de teatro. E eu estava. Assim, a gente estava fazendo uma peça, tem muitos anos atrás, eu conto essa história no livro. E eu estava buscando material para a gente fazer um projeto escola. A gente pensou em fazer, vamos falar sobre a própria história do teatro, montando peças, José de Alencar, Matias de Pena, trechos de peça e tal. E aí, nessa pesquisa, eu li o que havia. As duas ou três linhas em cada livro desses sobre história do teatro que havia sobre o período colonial. Não é muita coisa, você não encontra muita coisa. Mas a coisa que eu encontrei eu achei muito divertida. Dizia, era sempre em um tom meio esculhambado o negócio, sabe? Dizendo que não era muito bom, que o teatro tal pegou fogo, que se alagava. E eu falei assim, mas como assim? O que mais que acontecia aqui? Só isso? E eu, quanto mais eu lia, mais interessado eu ficava. Porque eu acredito muito, assim, é claro que a obra de arte pronta, genial, que a gente ouve falar dos grandes artistas, nos interessa demais. E é essa que a gente encontra nos livros e nos museus. Mas essa obra dos artistas, gente como a gente, dos artistas que falham, dos artistas que não viraram grandes celebridades, me interessa como artista também demais. Eu acho que é um tesouro aí nessa resiliência. E eu fui vendo, os caras ficaram mais de 40 anos fazendo teatro. Os caras se apresentavam junto de celebridades aí sim, como Padre José Maurício Nunes Garcia, Lapinha, Leandro Joaquim era um dos cenógrafos que trabalhou lá. Esse cara, esse mesmo cara que cujos quadros a gente encontra no Museu Histórico Nacional e outros museus. Então, assim, era gente muito interessante, alguns nomes de autores. Eu pesquisava aquilo, eu falei assim, não, isso aí não era. Não, não, tinha muita coisa aqui. E, assim, de fato, eu descobri uma história bonita, apaixonante, apaixonada e muito interessante sobre os nossos antepassados e verdadeiros bisavós dos meus bisavós, a bisavós de todo mundo que trabalha com teatro, com arte nessa cidade do Rio de Janeiro.
0: Agora, eu fico imaginando, se já é difícil trabalhar com arte hoje, trabalhar com arte nessa época, como você disse, né? Era uma coisa meio esculhambada. Eu queria que você desse exemplos, por exemplo, de coisas que você está falando aqui para a gente. Coisas que, inclusive, você pensou aqui no
1: Então,
0: seu livro.
1: assim, havia muitas coisas interessantes, né? O teatro, por exemplo, o Marquês de Lavradio era o grande incentivador, ele que levou o entusiasmado, levou o Manuel Luiz a construir o teatro. Antes havia o do Padre Ventura, que era no Largo do Rossio, atual Praça Tiradentes, e aí ali pegou fogo. Provavelmente durante alguma pirotecnia ali que se fazia no teatro, um dragão em cena, fogo, efeito especial, fogo no teatro inteiro, tudo de madeira, né? E aí ele construiu ali, então, com as bênçãos do Marquês de Lavradio, vice-rei e todo poderoso da época, o teatro ao lado do Paço Imperial. Só que a coisa não ia tão bem artisticamente, ao que parece. Tudo eu falo esculhambado, não é um julgamento meu, tá? É um julgamento muito de críticos, principalmente europeus, que faziam a respeito desse teatro. E essas críticas não caíam bem aos ouvidos de Marquês de Lavradio. E uma das coisas interessantes que foi, assim, bom, falava-se mal do teatro, ah, fui ver, fui ao Brasil na viagem, foi muito grotesca a cena que vi lá. Enfim, os franceses esculhambavam ali os pobres brasileiros fazendo. Os pobres nada, os grandes brasileiros fazendo o seu teatro e que não era compreendido, provavelmente.
0: A época mesmo, vamos
1: Então,
0: situar.
1: eu estou falando aqui com primeira metade do segunda metade do século XVIII, 1750 e tal,
0: Olha.
1: tá? Aí ele aí, o que que o Lavradio fez? Ele chamou Manuel Luiz, essa cena tem no livro, ele chama Manuel Luiz, muito contrafeito por causa das críticas que havia sido, né, publicada e tal. E aí ele fala, Manuel, isso não é possível mais continuar dessa forma. A gente vai ter que mudar isso. Esse teatro não pode ter essa má reputação, porque afinal de contas é um teatro oficial aqui do governo português, do Império Português na colônia. Então ele arrumou um jeito de acabar com essa.
0: Com essa
1: Vamos dizer assim,
0: fama.
1: fama, má fama, e com essas más críticas que os europeus faziam, ele proibiu os turistas de entrarem no teatro.
0: Que isso?
1: Não é maravilhoso?
0: Ou seja, ninguém podia mais reverberar o que
1: Não
0: tinha
1: podia mais
0: assistido ali.
1: reverberar, e estava resolvida a questão. Então, ali, o que rolava ali dentro, a gente não sabe exatamente. A gente sabia que tinha ópera. A gente sabia que tinha algumas apresentações de variedades, números rápidos, e algumas comédias, principalmente de Antônio José, o Judeu, como o autor era chamado, que a essa altura até já não era nem mais vivo. Era um autor que já tinha sido queimado pela Inquisição portuguesa.
0: O que que tem de verdadeiro, ou seja, de fatos que você já está dizendo aqui que tem, né, que você já falou aí, e aquilo que você inventou? Como é que você fez essa mistura no
1: Então,
0: livro?
1: como há muitas poucas informações, quer dizer, claro, cada vez mais pesquisadores estão descobrindo e revelando fatos para a gente. Mas até então, até eu ter escrito o livro, não há tanto material assim como há, por exemplo, no período da segunda metade do século XIX, mais para frente, né? Assim, a partir de Martins Pena começa a ter muito, 1832, eu estou dizendo. Mas até lá, até essa casa da ópera é muito pouca coisa. Mas a gente sabe algumas. A gente sabe, por exemplo, o Aires de Andrade é um pesquisador que nos ajuda muito. E eu sei, por exemplo, que quando vem o Dom João VI, quer dizer, ainda não era nem Dom João, o Príncipe João, Dona Maria I e tal, ele não acha tão legal assim o que vê. Há um relato, e isso tem no livro também, de que o príncipe João, Dom João VI, era muito religioso, muito católico, como a família toda portuguesa. Então se fez uma apresentação de uma adaptação teatral para Daniel na Cova dos Leões. Consta que, isso quem conta é o próprio Martins Pena, que na falta de leões na cenografia para poder fazer a ambientação, Manuel Luiz teria entrado com jacarés. Daniel na Cova dos Jacarés. E aquilo foi um escândalo. Eu sei que pouco tempo depois disso, o Dom João não estava nada satisfeito com o que se apresentava lá e mandou fazer uma intervenção no teatro. E essa intervenção tem documentos falando que para que os ensaios ocorram e para que o aniversário da rainha seja comemorado como se deve, enfim, com toda a pompa e circunstância, porque esse teatro aí está mal das pernas. Eu venho agora, por meio desse edito, proclamar uma intervenção no teatro e bota um juiz de fora para tomar conta daquela situação. Vai um juiz de fora, um juiz que não nada a ver tem com arte, com teatro, e tem que tomar conta e fiscalizar para ver se os ensaios estão correndo bem para que a obra vá à cena e vá muito bem diante da nobreza.
0: Estamos aí diante dos nossos primeiros censores.
1: Mas total, totalmente, totalmente, censores, fiscais, e tudo isso.
0: E eu preciso dar um destaque porque, assim, a capa do seu livro, A Casa da Ópera de Manuel Luiz, ela é muito bonita, bem feita, interessante, colorida. E a gente vê que sai da cabeça, né, desse personagem várias outras histórias, personagens, imagens, teatro. Eu queria que você explicasse um pouquinho também dessa relação da sua obra com essa capa que a gente tem aqui, que já chama atenção.
1: Ah, obrigado, Cátia. Olha, exatamente, eu tive a sorte de ter como editor e diagramador o Jefferson Barbosa, que é um dos sócios da editora Mondro, e também ele faz a diagramação e fez essa capa lindíssima. É uma colagem onde é montada essa figura com várias, vamos dizer assim, sonhos, devaneios, delírios. Quando ele faz, por exemplo, essa adaptação da cova, Daniel na Cova dos
0: Dos
1: Jacarés,
0: jacarés.
1: eu brinco, aqui tem um aparelho aqui do Tesla. Então eu faço várias interações de espaço-tempo, como se Manuel Luiz tivesse de alguma forma interligado no tempo e espaço com José Celso Martínez Correia, com Amir Haddad, com Antunes Filho, com grandes gênios, Fernanda Montenegro, com grandes gênios que atravessaram os séculos. De alguma maneira, na minha cabeça, eles estão entrelaçados. Então, aqui, essa figura aqui seria uma imagem de Lapinha, a grande mulher, a grande atriz e cantora que brilhou. É preciso dizer o seguinte, Cati. Nessa Casa da Ópera, que aconteceu no período super escravagista do Brasil, um país mais escravagista,

0: né, para embranquecer a pele, apesar de tudo, ela conquistou a plateia também europeia e super racista da época. Tamanho era o talento dessa mulher. Uma mulher que é preciso que lembremos dela, que precisamos cultuá-la, venerá-la, sabe? Colocá-la num lugar que ela merece de destaque na cultura brasileira. Assim como o padre José Maurício Nunes Garcia, esse ainda presente como repertório de várias orquestras, ainda bem. E outras figuras, Leandro Joaquim, um homem preto, que é o pintor, o cenógrafo. A João dos Reis, cantor, ator, também preto, cenógrafo. Provavelmente Capacho, que era um dos cômicos, também um homem preto. E assim, gente que brilhava, fazia sucesso e que era sabe, tinha um lugar de destaque ali nos palcos cariocas. Isso eu acho assim tão interessante. Sabe, eu acho que isso vale a pena ser dito, porque apesar de toda essa dificuldade imposta, sofrimento imposto, uma gente que ainda conseguia fazer emocionar, fazer rir, brilhar, sabe, com a sua voz, com a sua música, com a sua arte interpretativa. Enfim, é algo de. O Brasil não é um país para amadores. É bem complexo aqui como essas relações se estabelecem quando a gente pensa assim. Então é isso, não, não, mas tinha isso também, sabe? Então, assim, esse Brasil colônia eu acho que ainda está longe de ser, sabe, olhado com toda a riqueza que ele tem para nos oferecer, para a gente se entender melhor, para a gente se, sabe, descobrir o que que a gente ainda repete. Eu acho que isso é uma das coisas muito importantes que nós temos ainda, sabe, aqui no nosso comportamento, no nosso tecido social de reprodução desse Brasil colonial, injusto, cruel, e também o quanto que a gente é resiliente, é criativo, é capaz de reverter situações que pareciam irreversíveis.
1: E você fala tão bem sobre isso, principalmente porque a sua história, ela transita nesse lugar, do teatro, da literatura, você transita, inclusive, no tempo. Você conta esse passado e você fala para a gente como é que ele chega hoje e como ele pode ser unido, não é?
0: Claro.
1: Porque nós somos, na verdade, reflexo das histórias que foram passadas e
0: Sim.
1: vividas antes, né, pelos nossos antepassados. E eu também adorei as ilustrações, e é bom a gente destacar isso, porque é uma história que vem cheia de ilustrações, para que a gente possa voltar no tempo também, não
0: Isso.
1: só com a sua escrita, mas com os objetos, com os cenários, com aquilo que fez tanta parte, né, da vida das pessoas. Tem os leques, eu já vi aqui, tem as perucas,
0: É uma
1: tem
0: espécie
1: os
0: de manual,
1: adereços,
0: assim,
1: é um
0: da
1: manual.
0: época, assim.
1: Isso.
0: É um almanaque.
1: E aí, nesse almanaque, nesse manual, o que que você destacaria, por exemplo, em algumas coisas que são curiosas? A gente vê aqui, né, algumas imagens que são curiosíssimas, inclusive dos indígenas.
0: Isso.
1: Como é que a gente pode ver isso no seu livro também?
0: Então, isso aqui é mais ou menos, porque assim, eu conto essa história muito inspirado no, no, ai, no é, Márcio de Souza, do Galvez, o Imperador do Acre. Lembra desse livro?
1: Sim, lógico.
0: Então, e ele conta ali, eu fiquei apaixonado por esse livro e da forma que ele conta, com microcapítulos. Os meus não são tão micro quanto os dele, mas são mini capítulos. Então, porque isso me permite uma certa liberdade de dar pulos no tempo e de passar por um espaço e para o outro. Eu queria muito fazer essa brincadeira que eu brinco, tá? Psicoeletroquântica, que é uma história muito louca, tá? Assim, essa história ela é contada e é totalmente disruptiva, sabe? Sem eu fujo muitas vezes da lógica ao contar essa história, justamente para poder fazer esse entrelaçamento entre o que acontecia lá na época do Manuel Luiz, o que acontece hoje e a minha história do autor. Uma coisa importante, você pergunta assim de por que, como que tem esses ilustrações e tal, essa cara meio de almanaque, é porque é como se eu estivesse pesquisando essa história enquanto eu estou contando a

0: quando eu estou contando para o leitor. Então, mas como eu estou contando? Eu me assumo como não pesquisador. Eu até brinco, uso o humor várias vezes para isso. Eu falo assim: uma das grandes vantagens do livro do Laurentino Gomes é que a gente não precisa ler para entender sobre o que trata, porque está escrito na capa, 1808. Dizendo com isso que eu vou assim, sabe, mostrando esse meu lado vagabundo de pesquisador, para poder acabar com o mito, sabe, da pesquisa. E aí eu falei, mas como é que eu conto essa história? Eu conto essa história graças à minha fonte primária que eu tenho de pesquisa, que é o próprio Manuel Luiz. O Manuel Luiz aparece no livro o tempo todo como um fantasma que me assombra, me procura para que eu conte a sua história, já que ninguém contou. Eu até brinco, ele teria assombrado outros autores, inclusive o próprio Martins Pena, mais famosos do que eu, mas como ninguém deu trela para ele, acabou sobrando para mim. E ele teria me enchido o saco durante décadas para que eu contasse a história, coisa que eu acabo fazendo. E assim, o livro começa justamente com isso, assim, eu estou aqui preso neste livro.
1: Aliás, como você começou, agora fiquei curiosa. Vamos escolher um trechinho do
0: Vamos.
1: livro para você ler?
0: Eu vou ler um trecho que eu acho muito legal, que é o seguinte: é quando o Manuel Luiz, essa parte eu invento, tá? Mas eu calculo que, pela idade dele, pelo tempo que a gente tem, pelos fatos que a gente tem, da idade dele, da época que ele estava aqui no Brasil, então eu calculei que, durante o terremoto de Lisboa, ele estaria em Lisboa. Eu falei assim, então ele estava em Lisboa, ele era um artista. E aí, eu pesquisando sobre o terremoto de Lisboa, descobri que a Real Ópera de Lisboa desabou inteiramente na época do terremoto. Eu falei assim, esse cara era um jovem de mais ou menos uns 18 anos, devia estar lá fazendo testes, querendo entrar no corpo de. Porque tinha informação também que ele era bailarino. Ele era bailarino, tocava fagote, isso tudo a gente sabe. Ator, né, e administrador de teatro. Então ele era um homem de várias habilidades. E ele estava lá, e aí eu descrevo aqui um momento na história que eu faço, que o fantasma do Manuel Luiz me sofrou. Ele estava em Lisboa durante o terremoto, ele ia entrar no corpo de baile. Só que o teatro desaba. Ele tocava fagote. Então, nessa cena, ele tá no teatro desabado, só escombros, e tristemente ele faz a sua homenagem ao teatro, tocando o seu fagote para a memória e para aquelas lembranças que agora se desvanecem no ar. Então, chama. É o capítulo da página 86. Está na página 86, A Consagração. Posso ler?
1: Vamos lá.
0: As equipes que ainda trabalhavam no local, recolhendo as relíquias soterradas que há pouco enfeitavam as paredes do teatro, não mais se espantavam com o rapaz. De certa forma, já até o aguardavam para apreciar sua música. Manuel, até aquele dia, não havia notado que possuía uma audiência inesperada. Tocava apenas para ele, ou para o nada. Tocava tentando ocupar um espaço que sabia impenetrável, o vazio que o incompleto, o não realizado, o quase feito preenchem com sua antimatéria de poeira e desgosto. Tocava para o majestoso teatro desabado, que tão pouco pôde cumprir a sua missão de alegrar este muito triste mundo. Tocava para as musas desalojadas e inconsoláveis. Tocava para seu pai e sua mãe, para seus irmãos que se foram precocemente como a ópera. Tocava para o bailarino que sempre foi, sem nunca ter sido, chegando tão perto de sê-lo.
1: Nossa, como você dá detalhes, não é? Mas você mistura muito da emoção. A gente está no final do nosso programa e aí, Celso, eu vou te perguntar, que emoção é essa que o Celso, aquele que lidou sempre com teatro, com artes cênicas, roteirista de filmes, programas, que emoção é essa, não é? De levar muitos dos seus personagens que fluem na sua cabeça, ou seja, nas peças de teatro, para colocá-los num livro como esse. Como é que você se sente como escritor?
0: É uma emoção assim indescritível. É maravilhoso, é uma coisa totalmente à parte. Eu fiquei com muito medo no começo, porque será que eu sou digno da literatura? Será que eu não estou contaminado demais por televisão, por entretenimento? E quando eu me permiti ser do meu jeito, da minha forma, contar a minha história, isso eu falo muito para os meus alunos, sabe? Que eu descobri em mim. E quando eu me permiti, aí foi de uma alegria imensa. Porque a literatura é sou eu comigo mesmo, sabe? Claro, depois virão os editores, depois virão outras negociações que a gente sempre acaba tendo que fazer, né? De ouvir lá, de cá. Mas, assim, a literatura, ela te permite ser inteira. E, diferente do roteiro, televisão, sem orçamento. Então, eu posso fazer a cena do teatro sendo desabar sem nenhum produtor me vetar, né? Me tolir. Então, assim, as palavras, a alegria das palavras por si, dos personagens, para mim foi um encontro muito feliz e eu pretendo seguir adiante com essa brincadeira.
1: Bom, o seu livro está disponível. As pessoas que querem conhecer essa história fantástica da Casa da Ópera de Manuel Luiz, como é que elas fazem?
0: Super disponível, agradeço demais quem se interessar. Pode me procurar até no arroba Celso Tadei, com dois Ds. Pode, porque aí eu dou as dicas, mas tem na Amazon, é só digitar lá a Casa da Ópera de Manuel Luiz, tem na Martins Fontes, tem na Apple, todas essas vendedoras de livros. E também no site da editora Mondru. Mondru, Mondru, editora Mondru.
1: Bom, eu queria te agradecer, Celso, e principalmente dizer a você que eu, por exemplo, que sou uma pessoa que adoro história, não é? Eu achei o máximo que você trouxesse uma história como essa, porque eu gosto de voltar ao passado e compreender muito das coisas que a gente hoje usa ou vê e de onde elas vieram, como é que elas começaram. E eu acho que você conseguiu fazer isso de forma brilhante nesse livro. Muito obrigada, parabéns pelo trabalho, que venham outros.
0: Opa, muito obrigado, Kate. Parabéns demais aqui pelo que vocês têm feito há 13 anos, né,
1: 13
0: querida?
1: anos de
0: Que
1: programa.
0: maravilha! Conversando com autores, a conversa com o autor tem ainda mais 13 vezes 13 vezes 13.
1: Venha.
0: Puxa, parabéns mesmo. Fico muito honrado e muito alegre de ter sido convidado.
1: Obrigada, Celso. Obrigada, gente. Vamos, depois dessa conversa animadíssima. Viram como é que é animado, Celso? Então, a gente vai na nossa ficha técnica. Quem é que faz esse programa? Com gravação de Marcos Inácio e edição de Lucas Alexandre. Para o rádio, imagens para o videocast de Oswaldo Austin, iluminação de Luiz Oliveira e edição de Jean Bernays, com produção de Rafael Tavares. Conversa com o autor fica por aqui. Nós voltamos na próxima semana, porque literatura é uma ótima viagem.
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15: Bom dia, estamos chegando com o Manhã MEC. Boa semana para todos nós. Muito prazer, eu sou o Felipe Rangel, estou aqui acompanhado do Rafael Espíndola na mesa de som. Grande Rafa, tudo bem? Vamos indo, né? Não falemos de futebol não, tá? Começamos o programa de hoje num negócio que a gente é sempre campeão do mundo. A música popular brasileira. Vem aí, Patufo!

dia, um cabeludo falou: não importa os motivos da guerra, a paz ainda é mais importante do que ele. Essa frase vive no cabelo encoracolado das cucas maravilhosas, mas se perdeu no labirinto do pensamento poluído por falta de amor. Muita gente não ouviu porque não quis ouvir. Eles estão sujos.

0: Ouvimos Kevin Johansen com participação de Maria Gadu, Jorge Drexler e Cassim com Mi Querido Brasil, de Kevin Johansen. Antes, Lia Soares com Planeta Liz, dela e Ana Tali. Rosa Passos interpretou Beiral de Djavan. Tunais e Elia Duncan vieram com Eternamente, de Tunais, Sérgio Natureza e Liliane. E Patufu abriu o nosso programa com Todos Estão Surdos, de Roberto e Erasmo. Agora são 8 horas e 19 minutos. A gente chama aqui a Mara Régia com o seu Viva Maria, falando do Brasil além do futebol. Fala, Mara Régia!
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2: Saudações verde-amarelas, porque apesar da derrota de ontem para a Noruega na Copa do Mundo, sabemos que o futebol não define a grandeza desse nosso Brasil. Pois é, no balanço de perdas e danos, como canta Ivan Lins, já tivemos muitos desenganos, desesperar jamais. E vale lembrar daquele 7-1 sofrido para a Alemanha na Copa de 2014. Aquilo sim, foi um luto generalizado, né? Passando vergonha, meu Deus. Mas olha, no fundo, não quer demais lembrar que a maior vitória deste nosso país é o povo brasileiro. Esse povo que tem a capacidade de ser resiliente. Na derrota ou na vitória, sabe transformar drama em superação e também humor. Pessoalmente, eu estou me divertindo demais com as figurinhas. A toda hora, seja no Instagram, no WhatsApp, a gente se diverte. Ai, muito criativas, maravilhosas. Bom, e a gente sabe, na qualidade de pentacampeões, é bom reafirmarmos que somos e haveremos de continuar sendo o país do futebol. A seleção brasileira veste a camisa mais vitoriosa da história das Copas do Mundo, não é verdade? E tem mais. Quando o assunto tem a ver com a natureza da gente, aí sim, somos campeoníssimos. Afinal, nosso país é o campeão da biodiversidade. E esse é um título que a gente sempre haverá de celebrar. E hoje, muito particularmente, para compensar a perda da Copa do Mundo, nós vamos ficar com a Copa das Árvores, é claro. E para isso, nós vamos contar com a nossa querida amiga fitoterapeuta, ginecologista, doutora Lívia Martins. E é com ela que nós vamos fazer a escalação das plantas que homenageiam o nosso país, porque, inclusive, começa com a letra B. Yes, nós temos banana, buriti, bacuri, babaçu e muito mais, não é isso, minha amiga? O que, que você tem aí para falar do valor dessa biodiversidade para a gente?
3: Então, o Brasil é um celeiro das plantas que tem mais vitamina A no mundo, que é o piqui, o dendê e o buriti. Então, estão os três aqui disputando quem é o verdadeiro campeão. Agora, se você pensar mesmo no óleo, o óleo de buriti vai ganhar dos outros dois. E é um óleo, além disso, um desintoxicante do sangue. Ele purifica, tira sujeiras do sangue.
4: É como se fosse um inhame.
3: Exatamente, como se fosse um inhame, só que tem que ser usado na forma do óleo. Além disso, você pode comer aquela parte que recobre o buriti, aquela parte carnuda, que é da cor alaranjado forte, que tem aquela cor belíssima. Então, uma vez eu aprendi a comer isso numa aldeia. Aí, nessa Amazônia, os índios trouxeram o buriti, mergulharam numa água morna, tiraram aquela casquinha e jogavam mel sobre aquela partezinha e iam raspando com os dentes. Mas que comidinha mais gostosa, Mara. Não me esqueço daquele gostinho, porque o buriti tem um gosto que parece um pouco de terra. É um gosto muito bom e com um pouquinho de mel fica melhor ainda.
4: Não é à toa que ele é usado na recuperação das crianças desnutridas, né?
3: Exatamente. No Nordeste, foi feita essa campanha na rede escolar, fazendo o doce de buriti, que já é uma prática muito comum no Nordeste, o doce de buriti, e fez para dar de lanche das escolas. Então, as crianças que tinham dificuldade visual ou qualquer outro déficit, né, mesmo em função da carência de vitamina A, elas recuperaram rapidamente rapidamente.
4: Mas não é só A, não. Tem B, né? Tem B2, tem vitamina C, B1, B5, não é isso? Tem muito mineral.
3: E além do cálcio e ferro também, né, que é encontrado no buriti.
4: Agora, o pessoal faz vinho também, né? Usa como bebida, como alimento, não é?
3: É, eu tomei no Acre esse vinho de buriti. Gente, que coisa maravilhosa. É muito bom. É, ele fica numa cor, que é a cor do buriti, laranjada forte, né? E só que tem que não é alcoolizado. Eles chamam de vinho, mas na verdade seria tipo o açaí. Seria tipo o creme do açaí, uma polpa, só que tem que ir um pouco mais líquido, não é mesmo? Então, está na hora aí de todo mundo começar a estar fortalecendo esse conhecimento, não é? Uhum. E está falando aqui dos benefícios também que o buriti pode ter para curar doenças do estômago, do intestino, e a anemia e carência de vitamina A.
4: Opa, viva!

0: O buriti, né? Já que estamos no B, vamos falar da banana. Muita gente usa a banana como alimento, usa como remédio, né? Mas não sabe que a banana é boa também para cataplasma, né?
1: E isso você pode usar também como cicatrizante de feridas. É, você sabe essas mastites que as mulheres têm, essas fissuras na mama que são produzidas, durante a amamentação? Então é ótimo você pegar, descascar, tirar a casca da banana, aquela parte interna da casca, você esfregar sobre a ferida. Então aquela casca interna é uma casca totalmente sem nenhuma contaminação e
0: Limpinha.
1: limpinha, então você pode passá-la. Além disso, a banana tem toda a riqueza, né, das vitaminas, tem muita vitamina do complexo B, vitamina C, tem cálcio, tem ferro e tem um aminoácido que é bom, sabe para quê? Para prevenção da tristeza, da depressão. Então, por isso que a banana é a fruta da alegria, porque se você comer muita banana todos os dias, você não vai ter depressão.
0: Mas olha, uma coisa, eu descobri que comer banana é bom para quem está com falta de potássio e para. Na gravidez, por exemplo, eu tive cãibra pela primeira vez na minha vida. E aí a médica, eu me lembro, falou: olha, coma banana. Banana é bom para cãibra?
1: Sim, porque uma das causas, né, além de ter toda a questão da irrigação sanguínea ser uma causa da cãibra, mas a falta do potássio também pode ser uma das causas. E isso que você falou, tá certo? A riqueza de potássio faz com que ela diminua também essas queixas que são tão comuns na gravidez. Além disso, você pode também, quando falávamos do xaropinho lambedor, que é muito usado no Nordeste para tratamento de gripes, resfriado, você pode também estar acrescentando a banana nesse xaropinho, que uma das qualidades dele, por isso que ele tem esse nome de lambedor, porque a criança acaba de tomar, em vez dela chorar, brigar para tomar, ela toma, quer lamber a colherzinha e quer mais ainda, porque o xarope é gostoso. Então, isso é importante. Quando a mãe for fazer um xarope para a criança, não fazer só também com coisas ruins, né? Eu acho que a população no Nordeste sempre teve essa atenção, e até por isso que eles dão o nome do xaropinho de lambedor, porque normalmente são xaropes muito saborosos.
0: E é também para tosse de fumante. Se o pessoal ainda insiste aí fazer uso do fumo, tem que acabar com aquela tosse danada com esse xaropinho feito com a nossa querida banana menina, que tem vitamina.
1: E você sabe que tem várias populações aqui ao redor da Amazônia, aqui no Peru, Bolívia, que comem também a banana verde e comem a casca da banana. Então, a casca da banana também é muito nutritiva. Então, pode ser cozida, não é mesmo? Eles têm costume, às vezes, de cozinhar, de fazer como se fosse uma sopa mesmo da banana verde, ou então de secar, de pegar a banana verde, picar em rodelas bem fininhas, deixar secar e fazer a farinha da banana verde. Que hoje também está sendo muito indicada como fortificante para você ficar mais disposta, acabar esse cansaço, esse
0: Ah, tá.
1: desânimo,
0: Para
1: entendeu?
0: nutrição, né?
1: Nutrição, exato, ficar mais nutrido, exatamente.
0: Vamos falar da nossa Raimundinha dos Cocos, o babaçu? Ei, babaçu, ei, não derruba essas palmeiras. Ei, não devora os palmeirais.
1: Então, o babaçu também é um óleo muito precioso que nós temos, né? Falamos aqui do óleo de buriti, óleo de babaçu, que também é usado na forma de azeite. As populações usam também como alimento, usam fazer a comida cozida no óleo, e além disso pode ser colocado no pão. Eu já comi muito pão integral com óleo de babaçu. O óleo de babaçu tem um cheiro assim de chocolate misturado com café, que é um cheiro muito agradável. E além disso tem o mesocarpo, que é aquela farinha rosada, fina, que é tirada mesmo de dentro da parte interna do babaçu. Que as mulheres, ao quebrar o coco, elas retiram aquela parte onde é processada, né? Ela é moída e faz um pozinho com uma cor rosa, muito suave e que lembra também discretamente o nosso cacau.
0: E é bom para quê o mesocarpo?
1: Então, o mesocarpo é uma fonte de cálcio, de ferro, além de várias vitaminas, e tem uma substância muito anti-inflamatória, que as mulheres usam, descobriram o uso do mesocarpo para prevenção de cólicas, de problemas menstruais, que você sabe que essas cólicas menstruais, às vezes, o que alivia são medicamentos anti-inflamatórios. E o babaçu tem essa potência anti-inflamatória, então a mulher que usa sempre o mesocarpo de babaçu, ela vai estar evitando de ter cólicas menstruais.
0: Oh, viva o babaçu, porque esse babaçu é poderoso.
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0: veio com a sua interpretação para Brisa do Mar, de Abel Silva e João Donato. Tivemos também Flávio Venturini, 14 Bis, com Carrossel. De vermelho, Suzana Nunes e Flávio Venturini. Agora faltam 15 minutos para as 9 da manhã, 14 agora. Vamos dar uma olhadinha, então, no trabalho do nosso time de repórteres. Vamos trazer, então, a matéria do Lincoln Chaves. Vamos fazer, falar da, do vexame, mais um vexame do Brasil na Copa do Mundo. Já passamos vergonha em 2014, 2018 nem tanto, caímos nas quartas, 22 nem tanto, perdemos nos pênaltis, mas foi por um detalhe, mas em 22, rapaz, que coisa horrorosa. A gente só perde para os noruegueses. Já perdemos um amistoso por 4-2, perdemos na Copa de 98 por 2-1 e perdemos de novo em 2026, novamente por 2-1. Uma campanha pavorosa, vergonhosa, horrorosa, que fecha no último domingo. E vamos saber um pouquinho mais a respeito dessa pataquada, desses babacas da seleção brasileira no trabalho de Lincoln Chaves.
1: Foi em 5 de julho que o Brasil sofreu a traumática eliminação para a Itália na Copa do Mundo de 1982. A data agora é também a do adeus precoce ao sonho do Hexa, ainda nas oitavas de final. A derrota por 2-1 para a Noruega em Nova Jersey, nos Estados Unidos, decretou a pior campanha da seleção brasileira desde o Mundial de 1990. Zinedine Zidane, Thierry Henry, Cláudio Caniggia, Paolo Rossi. A já extensa lista de carrascos do Brasil em Copas foi incluído o nome de Erling Haaland. O atacante norueguês foi decisivo. Marcou os dois gols da vitória nórdica, igualou-se ao argentino Lionel Messi e ao francês Kylian Mbappé na artilharia do Mundial, com 7 gols. E é só a primeira vez que ele disputa o maior torneio do futebol. O Brasil descontou no último lance, já nos acréscimos, com o Neymar. Na última Copa da carreira, o atacante, cuja convocação dividiu opiniões pelas condições físicas, entrou no segundo tempo e marcou de pênalti. Foi tirar satisfações com o goleiro Ørjan Nyland, que, claro, nem ligou. Ele que foi outro herói norueguês, com defesas importantes, inclusive a de uma penalidade do volante Bruno Guimarães, ainda na etapa inicial, quando o placar estava 0-0. Dois tabus se mantiveram. O Brasil, desde o Penta em 2002, não vence uma seleção europeia em um confronto eliminatório e continua sem ganhar da própria Noruega na história. A seleção brasileira de Carlo Ancelotti, que tem contrato até a próxima Copa, resta contar as horas até 2030. E até lá, serão 28 anos de jejum, a maior seca de títulos mundiais. Já a Noruega, que chega às quartas pela primeira vez, o sonho do título está vivo. Lincoln Chaves, de São Paulo, para a Rádio Agência Nacional.

0: Essa foi Cláudia, com mais de 30 de Marcos e Paulo Sérgio Valle. Antes Ed Motta com Colombina, dele Rita Lee. Passou por aqui também a Cássia Eller com Partido Alto do Chico Buarque. E às 8 horas e 59 minutos a gente dá uma paradinha para o intervalo e volta já.
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7: Voltamos, esse é o Manhã MEC aqui na sua Rádio MEC. Você vem junto com a gente também na internet, radiomec.ebc.com.br ou pelo app Rádios EBC. Vamos receber em um novo momento musical o magnífico Alceu Valença.

0: Viva Arlindo!
1: A gente acabou de ouvir, então, Agnes Nunes, a linda voz da Agnes Nunes, com Será Que Amor, de Bárbara Macedo, Arlindo Cruz e Roberto Campos Júnior. Quanta gente, hein? Tivemos ainda Chico Chico, filho da Cássia Eller, com Blues da Piedade, de Cazuza e Frejá. E Ellen Oléria, com Maria Maria, de Fernando Brant e Milton Nascimento. Tivemos ainda Alceu Valença com Ladeiras, dele mesmo. E nessa interpretação ele esteve acompanhado da Orquestra Ouro Preto. Agora são 9 horas e 18 minutos. Vamos falar aqui do Pé de Meia. Nascidos em novembro e dezembro recebem quarta parcela do programa. Matéria da Daniela Almeida, da Agência Brasil. Os estudantes beneficiários deste programa, que nasceram em novembro e dezembro, recebem hoje, a partir de agora, a quarta parcela do incentivo frequência, desde que tenham o registro de 80% de presença nas aulas. Desde o dia 29 do mês passado, o valor de R$ 200 tem sido depositado conforme o mês de nascimento dos estudantes beneficiários, que tiveram pelo menos 80% de frequência escolar no mês de abril. O Ministério da Educação também pagará as parcelas do incentivo matrícula de 2026 e do incentivo conclusão de 2025 a estudantes que tiveram informações sobre suas trajetórias escolares enviadas ou corrigidas por redes de ensino público onde estão matriculados. O Pé de Meia funciona como uma poupança para incentivar a permanência de jovens nos estudos até a conclusão do ensino médio. A poupança ensino médio, que é outro nome para esse programa, ocorre de forma automática para os estudantes que cumprem os requisitos estabelecidos. Entre eles, é preciso estar matriculado na rede pública de educação e com inscrições ativas no Cadastro Único de Programas Sociais do Governo Federal. Em 2026, é preciso que as famílias de estudantes tenham cadastro ativo no CadÚnico até a data base de 7 de agosto de 2026. A atualização do cadastro do governo tem a validade de 24 meses. Também é preciso que a renda familiar seja de até meio salário mínimo por pessoa. Além disso, os alunos precisam ter entre 14 e 24 anos no ensino médio regular ou entre 19 e 24 anos na educação de jovens e adultos. O estudante que tiver o número de cadastro de pessoa física, o CPF, né, regular e mantiver frequência em pelo menos 80% das aulas e o Ministério da Educação é responsável por verificar se o jovem pode participar do programa federal a partir dos dados do CadÚnico. 9h20 aqui na Rádio MEC. A música volta a dar o tom do nosso programa. Vem aí Miúcha e Tom Jobim.

0: Fala, Emílio.
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0: É mesmo? Verdade?
1: Que corpo bonito.
0: Imagina.
1: Que pele morena. Que amor de pequena mar é tão...

0: Você sabe que Teresa sempre foi o grande problema de Dick e Lúcio.
1: Se mesmo assim, né? Eu conheci, por agora não posso falar para você que eu não gostei também dela.
0: Será que vai continuar sendo um problema nosso?
1: Eu acredito que não, né? É só nós deixarmos na praia ou senão alguém ficar com ela.
0: Não, é melhor deixar.
1: É melhor deixar na praia, né?
0: A gente continua sonhando.
1: Sua água, sou tão bonita,
0: Aquela coisa
1: né?
0: platônica.
1: Pois é, já que não é minha, não é sua.
0: Ela passa, a gente
1: A
0: imagina.
1: gente pode olhar, né? Beleza de mulher dessa.
0: E fica tudo numa boa.
1: Então, tudo certo. Pra mim, tudo bem.
0: Não é?
1: Eu já fui. Com certeza. É uma pena.
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0: Vamos lá, a gente acabou de ouvir De Janeiro a Janeiro, da Roberta Campos, por Roberta e Nando Reis. Tivemos também Emílio Santiago e Luiz Melodia, Saudosos, eles fazem muita falta, viu? Os dois cantaram pra gente Tereza da Praia, de Tom Jobim e Billy Blanco. Também tivemos outros Saudosos, Miúcha e Tom Jobim, com Tiro Cruzado, de Nelson Ângelo e Márcio Borges. Agora são 9 horas e 30 minutos, 9 e meia aqui no Rio de Janeiro. Novamente a gente abre espaço para o trabalho do nosso time de repórteres. Pesquisadores da Fiocruz têm trabalho que abre caminho para a vacina contra a malária. Essa grande notícia vem destrinchada por João Barbosa.
1: Pesquisadores da Fundação Oswaldo Cruz identificaram um conjunto inédito de fragmentos de proteínas do Plasmodium, gênero de parasitas que causam a malária, que podem favorecer a produção de imunizantes mais eficazes contra a doença. O estudo, publicado nesta quarta-feira na revista Nature, investigou como o sistema imunológico reconhece o parasita e o papel dos chamados linfócitos TCD8, células de defesa capazes de identificar e destruir diretamente as células infectadas. A coordenadora do estudo e pesquisadora da Fiocruz Minas, Caroline Junqueira, explica como essas células atuam.
2: Quando tem esse contato entre o linfócito e a célula infectada, esse linfócito TCD8 libera moléculas que vão matar essa célula. Os fragmentos que nós identificamos de proteínas, eles ficam bem ali nessa região do contato. Então, cada linfócito TCD8 reconhece um tipo de fragmento apenas de proteína. É como se fosse um endereço. Ele só vai naquelas células que tem aquele endereço especificamente.
1: Em etapas, foram analisados primeiro os peptídeos, pequenos fragmentos de proteínas do parasita localizados na superfície das células infectadas e reconhecidos pelos linfócitos. No total, foram identificados 453 peptídeos, derivados de 166 proteínas do parasita. Após análise, descobriu-se que a maioria eram proteínas conhecidas como housekeeping, essenciais para a sobrevivência do parasita e presentes em todas as fases da vida em diferentes espécies. Na etapa de testes de resposta imunológica em humanos naturalmente infectados, infectados experimentalmente e animais, tanto primatas quanto camundongos, verificou-se que os linfócitos reagiram às células infectadas de 5 espécies de Plasmodium. Para Caroline Junqueira, isso mostra um potencial dos linfócitos TCD8 de reconhecer e eliminar diretamente células infectadas.
2: Finalmente, a gente também conseguiu desenvolver duas vacinas bem preliminares nesse trabalho, mostrando o potencial protetor dessa vacina contra a malária. Hoje, a gente já tem outro estudo que a gente pretende submeter ainda esse ano, que a gente conseguiu formular uma vacina ainda mais eficaz e com um potencial enorme de proteger contra diferentes espécies e nos diferentes estágios do ciclo celular do parasita.
1: Segundo a pesquisadora, as vacinas disponíveis atualmente contra a malária não compreendem tantas espécies do parasita. Além disso, os imunizantes têm eficácia parcial, pois atuam na fase inicial da infecção e a proteção tende a diminuir com o tempo. No entanto, apesar dessa nova possibilidade de imunização, ainda é preciso realizar outras etapas de validação e testagem clínica antes da real produção de uma vacina. Com informações da Agência Brasil, sob supervisão de Fábio Cardoso, da Rádio Nacional no Rio de Janeiro, João Barbosa.
0: Valeu, João. Agora são 9 horas e 33 minutos. A gente traz para você mais um momento musical. Vem aí para brilhantar o nosso show, Edu Lobo.

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Ouvimos Maria Rita com Deixa a Menina. Ela esteve ao lado do Bossa Cuca Nova nessa interpretação para uma música de Chico Buarque. Antes, Jane Duboc e Oswaldo Montenegro, uma música dos dois, Eu no Sol. Passou por aqui também Edu Lobo com a história de Lily Brown, dele e Chico Buarque. Ele esteve acompanhado aqui na instrumentação de João Senise. Agora são 9 horas e 48 minutos. Deixa eu falar um negócio para você. Você já ouviu falar em economia circular? Se não, você está entre aquela parcela da população de 40% que nunca ouviu falar. Ou seja, é, em números exatos, 39% da população. 4 em cada 10 brasileiros, mais ou menos 39%, nunca ouviu falar sobre o conceito de economia circular. São dados que constam de pesquisa encomendada pelo Movimento Plástico Transforma ao Qualibest. E essa pesquisa mostra ainda que, mesmo tendo chegado a 57% da população, o tema ainda aconteceu de uma maneira muito superficial. Baseada na gestão de recursos, a economia circular reutiliza, recupera e reinsere recursos no ciclo produtivo. É uma alternativa ao modelo produtivo linear, em que os recursos cumprem uma única etapa do uso e são descartados. Desse total, 57% que afirmou já ter ouvido falar no conceito, apenas 12% declarou conhecer bem, e outros 45% afirmou já ter ouvido falar em economia circular, mas não conhece detalhes. A Beatriz Geraldes, integrante do grupo técnico do Movimento Plástico Transforma, diz que esse é um ponto que precisa ser trabalhado. Segundo ela, não adianta nada você conhecer se você não tem um aprofundamento do tema. Para ela, iniciativas para ampliação do conhecimento sobre esses temas mais desafiadores com a economia circular devem partir de escolas, governos, empresas e organizações sociais em um esforço focado em crianças e adolescentes. A pesquisa Reciclagem no Brasil, Hábitos, Desafios e Percepções da População ouviu 834 pessoas a partir de 18 anos, no prazo entre 30 de abril e 8 de maio deste ano. Os dados também foram comparados à primeira edição do estudo realizada no ano passado. Grande parte dos entrevistados, 74%, declarou ter disposição para mudar hábitos de consumo com o objetivo de gerar menos resíduo, enquanto 3% declarou que talvez mudaria. Outros 23% afirmou não ter disposição para promover essa mudança. Mais detalhes em agenciabrasil.ebc.com.br. Agora são 9 horas, né? E 50 minutos, ou se você preferir, 10 para as 10. A música volta a dar o tom do nosso programa. Com vocês, os irmãos Luciana Mello e Jair Oliveira.

0: Ouvimos Roberta Sá, Duane, Alcione, Velha Guarda da Mangueira, com A Flor e o Espinho e O Sol Nascerá. De Cartola, Elton Medeiros, Nelson Cavaquinho, Guilherme de Brito e Alcides Caminha. Passou por aqui também a dupla Luciana Mello e Jair Oliveira, com Requebre Que Eu Dou Um Doce, Rosa Morena, de Dorival Caymmi. Agora são 10 horas em ponto, a gente para o intervalo e volta já.
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12: Esse é o Manhã MEC, aqui na sua Rádio MEC. Estamos presentes também na via virtual, radiomec.ebc.com.br ou pelo app Rádios EBC. Vem um novo momento assim, musical se avizinhando aí. Quem começa essa rodada é o quarteto Del Lopes, Mariana Corado, Pedro Macedo e Vitor Mendes.

Ouvimos Gal Costa com Mamãe Coragem, de Caetano Veloso e Torquato Neto. Antes, Chico Chico com Eu Nem Ligo, de Gonzaguinha. Maria Gadu interpretou Coisas da Vida, de Rita Lee. E também tivemos Del Lopes, Mariana Corado, Pedro Macedo e Vitor Mendes cantando Del Lopes, Concretismo. Agora aqui na Rádio MEC são 10 horas e 16 minutos. Mais uma vez a gente traz para você notícias vindas da Agência Brasil. Trabalho da Fabiola Sinimbu, o índice de nacional, aliás, o IPCA, Índice Nacional de Preços ao Consumidor, amplo, projetado pelo mercado financeiro para este ano, foi reduzido de 5,30%, segundo o Boletim Focus, divulgado nesta segunda-feira pelo Banco Central. O Boletim Focus é uma estimativa vinda da iniciativa privada, portanto, das grandes instituições financeiras. O índice é uma referência oficial da inflação no país e foi reduzido pela primeira vez após 16 semanas. Mas o percentual continua acima da meta que deve ser perseguida pelo Banco Central, de 3%, com intervalo de tolerância entre 1,5% e 4,5%, conforme estabelecido pelo Conselho Monetário Nacional. Para o ano que vem, a projeção da inflação permanece em trajetória de aumento, passando de 4,17% para 4,18%, portanto, um aumento de 0,01% em relação à semana anterior. As estimativas para 28 e 29 se mantiveram estáveis em 28, 3,7% e 29, em 3,5%. A projeção da taxa básica de juros, a taxa Selic, para este ano foi mantida pelos analistas em 14%, um número altíssimo, indicando que esse ano haverá mais um corte sobre a atual taxa de 14,25% estabelecida pelo Comitê de Política Monetária do Banco Central no último dia 17 de junho. Já a estimativa para o PIB, que indica o crescimento da economia brasileira, permaneceu em 1,99% para esse ano. Na projeção para 27, o indicador que resulta da soma dos bens e serviços produzidos no país cresceu de 1,68% para 1,69%, portanto, somente 0,01%. Para 28 e 29, o mercado financeiro manteve a estimativa do PIB em 2% para os dois anos. Já para a cotação do dólar, em 2026, foi mantida a estimativa em R$ 5,20. Para o ano que vem, a projeção fica em R$ 5,58. E para 2028, R$ 5,35. A previsão para o câmbio em 2029 ficou estável em 5,40%. 10h18. Vamos voltar a ouvir música aqui no nosso Manhã MEC. Com vocês, Pedro Altério.

0: Somos Todos Iguais Nessa Noite. Música de Ivan Lins e Vitor Martins, na voz do Ivan Lins. Antes, Marvin, de Sérgio Brito e Nando Reis, que é uma versão para uma música de Dumber e Johnson. Passou por aqui também a Mariana Baltar com Plataforma, de João Bosco e Aldir Blanc, Pedro Altério com A Sua Grão de Areia e Gal Costa com Mamãe Coragem, de Caetano Veloso e Torquato Neto. Agora são 10 horas e 33 minutos, a gente abre espaço para o trabalho do nosso time de repórteres. Defesa eleitoral restringe a atuação da gestão pública. Vamos saber mais no trabalho da Sayonara Moreno.
1: Faltam 3 meses para o primeiro turno das eleições de 2026. E, com isso, as regras previstas na lei eleitoral ficam mais rígidas até o segundo turno, em 25 de outubro, no período chamado de defeso eleitoral. Na prática, o Tribunal Superior Eleitoral estabelece uma série de proibições e regras para a administração pública, o que inclui governos federal e estaduais, ministérios, secretarias, empresas públicas e autarquias. A medida busca garantir a igualdade de condições entre os candidatos e impedir que gestores usem a máquina pública em benefício próprio. A lei proíbe, por exemplo, que agentes públicos nomeiem, contratem, admitam ou demitam servidores sem justa causa. Também ficam proibidas a remoção, a transferência e a exoneração de servidores públicos. Essas medidas só são permitidas em situações específicas, como casos de emergência. O defeso eleitoral também impede que o governo federal repasse verbas a estados e municípios e que os governos estaduais transfiram recursos às prefeituras, exceto para obras em andamento ou em casos de calamidade pública. Nos canais de comunicação institucional, como sites e redes sociais, é obrigatório retirar nomes, símbolos, expressões, imagens, slogans ou outros elementos que permitam identificar autoridades, governos ou administrações que estejam concorrendo nas eleições. As convenções partidárias que oficializam as candidaturas começam em 20 de julho e, a partir deste domingo, os pré-candidatos poderão fazer propaganda interna sem o uso de rádio, televisão, cartazes ou sites. Da Rádio Nacional em Brasília, Sayonara Moreno.
0: Valeu, Sayonara. Agora faltam 25 minutos para as 11 da manhã. A música volta a dar o tom do nosso programa, que é o Manhã MEC. Com vocês, Flávia Santana.

com Talismã de Michael Sullivan e Paulo Massadas e Flávia Santana com Doce Vampiro de Rita Lee. Agora são 10 horas e 47 minutos aqui no Rio de Janeiro. Novamente a gente abre espaço para a Agência Brasil. Vamos falar aqui do estado de saúde do cacique Raoni. Matéria da Flávia Albuquerque, o líder indígena Raoni Metuctire, de 93 anos, ainda está internado na UTI do Hospital São Paulo, da Unifesp, Universidade Federal do Estado de São Paulo. Segundo o boletim médico do hospital, o estado de saúde dele é estável. O cacique está sem febre, respira sem ajuda de ventilação mecânica e está aceitando melhor a alimentação via oral, mas usa um dreno no tórax. Raoni deu entrada no Hospital São Paulo no último dia 19 com quadro de obstrução intestinal alta e pneumonia aspirativa. Foi submetido à cirurgia de desobstrução no dia 20 para manutenção do trânsito intestinal. Boletim médico divulgado na tarde de sábado. Na última terça-feira, Raoni apresentou hemorragia digestiva que já foi controlada. Raoni chegou a São Paulo após ser transferido do Hospital e Maternidade Dois Pinheiros, em Sinop, norte de Mato Grosso, onde estava sendo tratado desde o dia 14 do último mês. O tratamento está sendo acompanhado e conduzido pelo médico Franz Albert Apodaca Torres, que já vinha monitorando a evolução do caso em articulação com equipe médica. Melhoras para o cacique Raoni. Agora são 10h48. A música volta a dar o tom do nosso programa. Vem aí, Leila Pinheiro.

Ouvimos Mutirão de Amor, de Jorge Aragão, Zeca Pagodinho, e Sombrinha na voz de Roberta Sá, linda voz da Roberta. Tivemos também Casuarina com Velho Bandido, de Sérgio Sampaio, Jair Oliveira com Ninguém Tem Que Achar Ruim, de Ismael Silva, e Leila Pinheiro com Errinho à Toa, de Roberto Menescal e Ronaldo Boscoli. 11 horas, a gente para o intervalo e volta já.

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4: Você sabia que a Biblioteca Nacional é a maior da América Latina? O acervo, que inclui raridades, abriga desde livros raros e manuscritos antigos até mapas detalhados e periódicos históricos. É um importante centro de preservação cultural no Brasil. Lá, além de poder ler um livro de diferentes épocas e lugares, você pode desfrutar de exposições temporárias e visitas guiadas. Um verdadeiro tesouro situado na Avenida Rio Branco, no centro. 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
4: Você conhece o Cristo Redentor? Localizado no Parque Nacional da Tijuca, é uma das 7 maravilhas do mundo moderno. De braços abertos, a estátua do Cristo no topo do Morro do Corcovado oferece uma linda vista panorâmica da cidade maravilhosa. Visitar o Cristo Redentor é uma experiência única e inesquecível. 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

pianista e professora da Escola de Música da Universidade Federal de Minas Gerais, Ana Cláudia de Assis dedica boa parte de seu trabalho a pesquisar, interpretar e difundir a obra para piano de compositores contemporâneos, brasileiros e portugueses. Ao longo de sua carreira, apresentou inúmeras estreias mundiais em concertos no Brasil e no exterior, incluindo obras para piano e orquestra.

Participou em CDs coletivos e gravou 4 álbuns solo, entre eles a música Dodecafônica, de César Guerra Peixe, para piano, 2015.

Junto com o violoncelista português Miguel Rocha, forma o Duo Sigma, dedicado principalmente à música contemporânea luso-brasileira.

0: Ana Cláudia de Assis, piano.
1: Intérpretes brasileiros.
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4: Estamos de volta, esse é o Manhã MEC aqui na sua Rádio MEC. Estamos presentes também na via virtual, radiomec.ebc.com.br ou pelo app Rádios EBC. Estamos também esperando pelo seu recado, mande sua mensagem para o nosso WhatsApp, 997-100537. Vamos receber em um... Daqui a pouquinho a gente chama a música. Vou seguir aqui a recomendação do Rafael Espíndola. A gente vai falar aqui, então, da série 90 anos em 90 histórias. Vamos homenagear a nossa colega Rádio Nacional, que está celebrando essas 9 décadas de história, caminhando para 1 século de vida, como já estamos nós aqui da Rádio MEC. E a série 90 anos e 90 histórias de hoje destaca os programas de auditório da Rádio Nacional. Vamos ouvir o lindo trabalho do Guilherme Strozzi e da Raquel Júnior.
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6: A nossa viagem pela história da Rádio Nacional começa hoje com uma pergunta que atravessa romances e novelas desde as cantigas de amor e de amigo da Idade Média. É possível apaixonar-se sem jamais ver ou tocar o alvo do desejo?
7: A resposta vem em ondas como o mar. Ondas que, no caso, vinham e vêm pelo ar. Antes da TV, o rádio criou uma mitologia movida à voz e só. Um Olimpo sem imagens, mas nem por isso menos poderoso, como conta um dos pioneiros da Nacional, Paulo Tapajós.
8: O rádio era a arte cega. Você não via o artista, não tinha ideia de como ele era fisionomicamente. O Paulo Roberto tem até um foxtrot feito de parceria com o Custódio Mesquita, chamado Cantor do Rádio, em que ele começa dizendo o seguinte: eu sou o cantor do rádio, o cantor que nunca viste e que não verás jamais. Quer dizer, havia esse conceito antigamente. O cantor do rádio era uma figura que o povo imaginava, mas não sabia nunca como ele era. Não havia auditórios, não havia nada disso, né?

0: No Brasil dos anos 30, fotos eram raras, mesmo nas revistas ilustradas de maior tiragem, como o Cruzeiro, Carioca ou Careta.
1: A possibilidade de o público ver para crer, como São Tomé, impulsionou a criação de programas de auditório, combinando música ao vivo, gincanas com prêmios de anunciantes e quadros de humor. Essas atrações se tornaram, com o tempo, o carro-chefe da programação radiofônica. Na Nacional, o pioneiro foi um coringa. Almirante, a mais alta patente do rádio, como dizia o bordão que acompanhava o nome artístico de Henrique Forés Domingues. Ele resume a história no depoimento a Giuseppe Ghiaroni, da Rádio MEC.
2: Eu então lancei o primeiro programa de testes, que foi a Caixa de Perguntas. Aquele título praticamente não era meu, porque aconteceu uma coisa. Um produtor aqui de uma empresa, ele resolveu fazer um programa que estava fazendo muito sucesso nos Estados Unidos. Mas eu não quis fazer aquele programa com aquele mesmo processo que era feito nos Estados Unidos. E então o que é que eu fiz? Eu modifiquei o programa. Eu mantive aquele título, que era Caixa de Perguntas, mas eu comecei a contar, fazer testes completamente diferentes.
0: Almirante, em pouco tempo, integraria uma frota de desbravadores do formato. Ademar Cazé chegou a encenar em seu programa o Teatro Imaginário, uma espécie de ópera radiofônica com todos os sons que evocassem a atmosfera do Teatro Municipal, mais prestigiada casa de espetáculos da capital do país à época. Renato Mursi, com o papel carbono, e Ari Barroso, com Calouros em Desfile, revelavam talentos musicais. Manuel Barcelos, de enorme tino comercial e diretor da emissora, lançava estrelas.
3: E quem vem para animar isso tudo é Manuel Barcelos.
4: Esse programa não é meu e sim de todas as donas de casa que usam, preferem e gostam do óleo e do composto Yaya. E por falar em Yaya e nos quindins que ela tem, a nossa Yaya baianinha pimenta de cheiro, ela que aí vem! Aí vem Marlene de Yaya!
1: As tardes de sábado, no segundo semestre de 1945, passaram ao comando de César de Alencar. Tinha Emilinha Borba como cantora exclusiva do programa e um estilo peculiar de interação com o público.
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6: Alô, alô, alô. Vamos a mais um radioteste da semana com um prêmio no valor de 200 cruzeiros, gentileza de Alpargatas Roda. Esta é realmente difícil, hein? Em que ano Wanda Oiticica se apresentou pela primeira vez num concerto público? Hein? Em que ano? Se não houver respostas, acumulo para o primeiro rádio.
7: Cala a boca, a galeria não se manifesta.
6: Ó, gente. Hein?
8: Não.
6: Que 16? Que é 16? Ela não era nem nascida ainda.
0: Os prêmios para quem acertava as respostas ilustram bem o poderio econômico da Rádio Nacional. Num país que vivia os primeiros tempos do salário mínimo, 100 cruzeiros garantiam as compras do mês para um solteiro. 200 sustentavam a cesta básica de uma família.
1: 1000 cruzeiros, então, compravam um rádio ou uma camisa social de alto padrão, do tipo que combinava com eventos de gala, como a festa pelos 10 anos do programa César de Alencar, que reuniu nada menos que 20 mil pessoas no Maracanãzinho. Uma espécie de apoteose, episódio síntese da era de ouro do rádio, sobre a qual nós vamos continuar te contando nos próximos episódios.
0: Este episódio contou com áudios dos acervos da Empresa Brasil de Comunicação e do Museu da Imagem e do Som do Rio de Janeiro.
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0: Essa foi Alcione cantando pra gente Maria da Penha, de Evandro Lima e Paulo Rezende. Antes, Paulinho da Viola com Ame, dele Alto Medeiros. E João Bosco com Preta, Porteiro de Itafetá, de João Bosco e Aldir Blanc. 11h30, a gente traz para você o trabalho do nosso time de repórteres. Receita disponibiliza consulta a cashback do Imposto de Renda. Sara Kines.
1: A partir da quarta-feira, 8 de julho, os contribuintes podem consultar se têm direito ao cashback, restituição automática do imposto de renda destinada a quem estava isento da declaração em 2025, mas tem valores a restituir. O pagamento da restituição automática será realizado no dia 15 de julho na conta do contribuinte vinculada ao CPF como chave PIX. Segundo a Receita Federal, os valores chegam a cerca de R$ 500 milhões, que devem beneficiar 4 milhões de contribuintes. O chamado cashback é destinado para quem não estava obrigado a entregar a declaração de 2025, não apresentou declaração por iniciativa própria, teve imposto retido na fonte em 2024, possui valores de até R$ 1.000 para restituir e tem chave PIX vinculada ao CPF em situação regular. A consulta estará disponível a partir das 9 da manhã da quarta-feira. Para garantir o recebimento dos valores, os contribuintes devem providenciar uma chave PIX vinculada ao CPF. O lote especial de restituição automática não integra o calendário regular das restituições e será pago em parcela única no dia 15 de julho. Da Rádio Nacional em São Paulo, Sara Kines.
0: Sara, agora são 11 horas e 31 minutos. Vamos voltar a ouvir música de qualidade aqui no nosso programa. Vanderlei.

Ouvimos Patufu com No Silêncio, de Fernanda Takai e John Ulloa. Antes, Boca Livre com Rope's End, de Gordon Sumner. Tivemos também Tereza Cristina com a sua Acalanto. Milton Nascimento cantou Se Alguém Telefonar, de Alci Pires Vermelho e Jair Amorim. E Vanderly com a sua Do Brasil. 11 horas e 52 minutos aqui no Rio de Janeiro, momentos finais do nosso programa. Vou falar do Observatório Europeu Copérnicos, que divulgou nesta segunda-feira que o primeiro semestre deste ano registrou o menor nível global de emissões de gases do efeito estufa decorrentes de incêndios desde o início da série histórica em 2003. Entre 1º de janeiro e 30 de junho, foram menos de 400 megatoneladas de carbono, reafirmando uma tendência geral de queda. No início das medições, em 2003, o valor ultrapassava um gigaton. Para você ter uma ideia, 400 megatons seriam 400 milhões

0: de toneladas de gases emitidos. Portanto, um gigaton é mais de um bilhão de toneladas de carbono. E a série histórica nunca havia registrado valor abaixo de 500 megatoneladas. De acordo com dados do Sistema Global de Assimilação de Incêndios, a queda de emissões tem sido impulsionada pela redução dos incêndios sazonais na África tropical. Desde o início do ano, a África registrou aproximadamente 154 megatoneladas de carbono, enquanto no mesmo período de 2025 foram 213 megatoneladas de carbono. A Ásia reduziu as emissões de 164 para 113 megatoneladas de carbono. Para o período de 6 meses, a atividade mais intensa de incêndio florestal foi observada no estado de Vitória, no sudeste da Austrália, no início de janeiro. Durante o monitoramento, foram observadas temperaturas recorrentes. Embora a América do Sul historicamente emita menos que esses continentes, as emissões diminuíram ainda mais, passando de 40,9 para 38,8 megatoneladas de carbono. Também foram observados incêndios intensos no continente durante o período do primeiro semestre, com destaque para a região de Biobío, no Chile, e na província de Chubut, na Patagônia Argentina. Agora são 11h54, ponto final no nosso Manhã Mac de hoje. Muito obrigado pela sua presença. Vem aí Jansen Campos com o Arte Clube. A gente se despede ao som de Banda do Mar. Mais Ninguém, de Fred Ferreira, Malu Magalhães e Marcelo Camelo. E Barbatuques com Baião Destemperado, de Fernando Barba. Fechamos por aí, né, meu caro Dudu Monteiro? Muito obrigado. Eu volto daqui a pouquinho no Mistura Brasileira, à 1 da tarde. Até lá. Tchau.
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3: No Rio de Janeiro, meio-dia em ponto.
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3: Olá pessoal, estamos no ar com o Arte Clube, em rede com a Rádio MEC AM e a UFRJ FM. Bem-vindas e bem-vindos ao Clube dos Apaixonados por Arte. Aqui você acompanha os lançamentos das artes, um bate-papo com os artistas, dicas culturais e uma curadoria musical feita com todo capricho para fazer a trilha sonora do seu dia. E hoje a gente conversa com a diretora Dandara Ferreira sobre o documentário Anatomia do Caos, que traz um relato inédito sobre a CPI da Covid. Temos também os lançamentos musicais da semana, dica de teatro, agenda cultural e o melhor da MPB. Hoje é segunda-feira, 6 de julho de 2026, agora meio-dia e dois. Estamos ao vivo com você e você pode e deve mandar sua participação aqui para a gente no nosso WhatsApp, 21 99 710 0537. Fique com a gente até uma hora no Arte Clube.
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3: Na versão brasileira, a gente traz a música internacional pelo olhar dos nossos artistas brasileiros. E aproveitando o sucesso do novo disco da Madonna, vamos ouvir uma versão da Adriana Calcanhotto para Music, que foi lançada em 2002 no álbum Cantada. Em seguida, vem a Cell com uma nova versão para Paradise, da Sade, lançada no álbum Um Gosto de Sol, de 2021. E fechamos a sequência com Evinha e o clássico Moon River, de Henry Mancini e Johnny Mercer, parte do álbum Eva, lançado em 74.

0: E essa foi a versão brasileira de Evinha para Moon River, antes Cell Paradise e Adriana Calcanhoto Music. Agora no Arte Clube, meio-dia e 13.
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0: Vamos viajar pelo mundo para acompanhar os caminhos que a arte brasileira percorre. Hoje vamos conhecer a primeira livraria 100% brasileira de Paris, que reúne livros, discos e atividades sobre a cultura do nosso país. Instalado no bairro do Marais, o espaço combina literatura, música, artes visuais e eventos culturais para apresentar ao público francês e internacional uma visão mais aprofundada do Brasil, com destaque para as culturas afro-brasileira e indígena. Hora da nossa conexão com a RFI, Rádio França Internacional.
2: A Sabiá Arte e Cultura abriu as portas recentemente em Paris como a primeira livraria e espaço cultural 100% dedicado às artes brasileiras na capital francesa. Embora exista uma livraria de língua portuguesa por aqui, este novo espaço é inteiramente voltado às obras do Brasil, reunindo literatura, música, arte e identidade cultural. Por trás dessa iniciativa está o empreendedor Anderson Vital, curador, iluminador de espetáculos de teatro e DJ. Original de São Paulo, Anderson contou à RFI que o espaço Sabiá Arte e Cultura nasceu a partir de sua paixão por livros desde a adolescência e também da saudade da cultura brasileira após 6 anos vivendo na França.
3: Eu comecei já a sentir falta, né, da minha cultura brasileira, porque eu fiquei trabalhando muito tempo com os franceses. Também de base, na minha adolescência, eu trabalhei num sebo, numa livraria sebo, e sou apaixonado por livro, literatura. E aí apareceu a oportunidade de fazer esse projeto aqui em Paris. Eu descobri uma coisa que se chama Paris Comércio, que são lojas da Mairie de Paris. Preparei um dossiê, enviei, passei por entrevista com eles, e eles gostaram do projeto e validaram a loja. Me entregaram uma loja, ela tem 14 metros quadrados, mas eu tenho um terraço bem legal na frente, e eu tô no Village Saint-Paul, no Marais. Eu fiz o projeto, eles validaram, eu fui pro Brasil comprar os livros, buscar, né, a mercadoria, né, buscar.
2: Não só livros, tem discos também. O que mais que tem aqui que as pessoas podem encontrar no seu espaço Sabiá?
3: Olha, é verdade, bem lembrado. Eu sou apaixonado por música, por arte, tenho algumas formações relacionadas a isso também. Eu gosto de falar que a loja, a Sabiá Arte e Cultura, é um pouco minha sala de casa, porque tá cheio de livros, tá cheio de discos, obras de artes. Eu trouxe, eu fiz uma, tenho uma colaboração com 6 artistas brasileiros, 2 do Rio de Janeiro e 4 de São Paulo. Também uma fotógrafa também incrível também, que está dentro do projeto.
2: Você próprio que faz a seleção, a curadoria de tudo que tem aqui na Sabiá?
3: Exatamente, sou eu mesmo. Eu quero trazer mais a nossa cultura afro-brasileira, a nossa cultura indígena, a nossa floresta, a nossa cultura popular, que é muito rica, e quero mais profundidade, eu quero mostrar para os franceses e para o público internacional a nossa cultura social, a nossa antropologia brasileira, o trabalho de pessoas importantes.
1: Deve haver o perdão.
2: Sua curadoria traz obras de grandes nomes brasileiros da arte e literatura, como Sebastião Salgado, Hélio Oiticica, Augusto de Campos, entre outros. Além de ser uma livraria, Sabiá Arte e Cultura também é um espaço de eventos, né, Anderson? O que você tem proposto desde que abriu e quais são os próximos eventos, programação aí da Sabiá?
3: Eu abri a Sabiá já tem 4 semanas, eu estou indo para o meu, fazer quase um mês. Nesse período nós já tivemos o lançamento da nossa querida Dora Freind, que veio do Brasil e estava fazendo uma turnê aqui pela Europa. Ela passou aqui na minha livraria. Também tivemos aqui a leitura dos poemas de Walt Whitman com o Hélio Flanders, vocalista do Vanguard. Para a Festa da Música, a gente também trabalhou com um coletivo aqui do bairro também. A gente fez uma espécie de pop-up e eu discotequei também. E a gente fez uma animação bem legal. E os próximos projetos agora, a gente tem lançamento de disco em setembro, de um brasileiro. A gente vai estar divulgando o nosso Instagram. Estamos em contato.

0: Contato também para fazer um festival de cinema brasileiro. Nossa curadoria vai nesse caminho: teatro, cinema, música, literatura brasileira.
1: Anderson conta que, além de seu novo empreendimento cultural já ter sido aprovado pelos franceses moradores do bairro, os turistas também se encantam com a sabiá, arte e cultura.
0: A minha localização, eu sou bem privilegiado, por assim dizer. Eu estou aqui no Vilar de São Paulo, que é um vilage da Idade Média, que atrai muito turista. Tem muitos guias aqui de Paris que vêm e trazem esse pessoal, trazem os turistas, tudo. E bastante americanos, tem todo dia tem de tudo. Tem russo, tem americano, tem canadense, tem chineses.
1: Como Nauel, turista canadense que encontrou a sabiá por acaso e se interessou ainda mais pela cultura brasileira.
2: Ça c'est cool. Non, mais je connais
3: É
2: presque
3: legal,
2: rien
3: bem
2: de
3: legal.
2: musique
3: Eu conheço muito pouco da cultura e da música brasileira, mas eu acho muito bacana esse espaço, além de ser bem bonito e bastante tranquilo. Eu tenho um amigo que foi ao Brasil e ele disse que foi fantástico para as férias. Eu nunca fui ao Brasil, mas está na minha lista. Esse espaço aqui é genial.
2: C'est un espace très génial.
1: Anderson Vital partilha sua paixão especial pela coleção de discos da loja e revela os interesses principais de quem já visitou a Sabiá Arte e Cultura até agora.
0: E essa coisa de fazer o pessoal descobrir também, né? Eu ofereço essa oportunidade de descobrir, mostro os livros, falo os discos, faço escutar também, falo dos artistas que estão aqui na loja, porque é uma forma de compartilhar, né? Eu acho que a minha missão também é isso, também compartilhar com o meu público a minha paixão, o nosso Brasil. Eu fui em São Paulo, eu acordava 4 horas da manhã. Ia em feira de disco, chegava, era o primeiro da fila para tentar comprar os discos, porque hoje em dia está cada vez mais difícil. Então eu tenho uma excelente coleção de discos de vinis, originais de época, e também tem alguns novos, também reedição. Mas também encontrei algumas pepitas, trouxe o livro Poemóbilis, que é um clássico também nosso brasileiro. Trouxe o livro sobre pássaros, árvores brasileiras, Miguel Rio Branco, que eu adoro. E os discos eu trouxe o Tom Zé, trouxe Jardes Macalé, trouxe Caetano, trouxe o nosso querido Antônio Carlos Jobim, Heitor Villa-Lobos. Cartola, Cartola é o nosso campeão de vendas aqui. Todo mundo adora o Cartola.
4: Sabes que vou partir
1: de Paris, Luísa Ramos, RFI.
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0: grandes encontros.
1: A junção dos astros, no caso, astros da música brasileira, sempre gera ótimos momentos que a gente curte na sequência. Erasmo e Emicida, Patrícia Marques e Seu Jorge.

Ouvimos aí Patrícia Marques e seu Jorge, Espelhos d'Água. E antes, Erasmo Carlos e Emicida, Termos e Condições. O Arte Clube volta já já.

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1: Olá pessoal, estamos no ar com o Arte Clube, em rede com a Rádio MEC AM, a UFRJ FM desde o meio-dia e agora também com a Nacional Rio. Bem-vindas e bem-vindos, agora meio-dia e meia, estamos ao vivo com você, hoje é segunda-feira, 6 de julho de 2026. Aqui você acompanha os lançamentos nas artes, bate-papo com os artistas, dicas culturais e uma curadoria musical feita no capricho para fazer a trilha sonora do seu dia. E hoje a gente fala de cinema, a gente conversa com a diretora Dandara Ferreira sobre o documentário Anatomia do Caos, que traz um relato inédito sobre a CPI da Covid. Temos também lançamentos musicais da semana, dica de teatro, agenda cultural e o melhor da MPB. Você pode e deve mandar sua participação aqui para a gente no nosso WhatsApp, o 21997100537. Fique com a gente até uma hora aqui no Arte Clube.
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1: E a gente ouve agora dois lançamentos da semana, músicas que acabam de chegar nas plataformas digitais e a nossa programação. Nome Luz é o mais novo single do Jorge Versilo, lançado no dia 26 de julho. A canção de MPB é uma homenagem carinhosa à filha dele, a filha caçula Luísa, de 5 anos, que foi batizada em homenagem à canção do Tom Jobim. E outro lançamento é da Lineker, o single Melhor Notícia. A música encerra oficialmente o ciclo do aclamado álbum Caju, lançado em 2024, e serve como faixa de abertura para a nova turnê de despedida da cantora dessa era, né, da era Caju, que é chamada Bye Bye Caju, e celebra também seus 10 anos de carreira.
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0: Ouvimos aí nos lançamentos musicais da semana do Arte Clube, Jorge Versilo, Nome Luz e antes a Lineker com Melhor Notícia. Agora, 12:41.
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0: O documentário Anatomia do Caos, da diretora Dandara Ferreira, leva o público para dentro dos bastidores da CPI da Covid, instalada pelo Senado em 2021 para investigar a condução da pandemia no Brasil. Com acesso inédito às articulações e aos momentos decisivos da comissão, em pouco menos de 90 minutos a obra revisita um período que deixou marcas profundas na sociedade brasileira. Vamos bater um papo com a Dandara, que conta melhor como é a abordagem do filme em relação à CPI da Covid.
2: A CPI da Covid é a espinha dorsal narrativa do filme. Mas A Anatomia do Caos não é um filme só sobre a CPI. Ele é um filme sobre um país diante de uma tragédia. Acho que uma das maiores tragédias da nossa atualidade. A comissão, ela funciona como um grande palco, onde documentos, depoimentos e contradições vieram à tona, permitindo reconstruir uma história que até então estava fragmentada. Então, o filme utiliza esse material para investigar como decisões políticas impactaram diretamente a vida e a morte de milhões de brasileiros. Mais do que registrar um acontecimento institucional, ele provoca compreender os mecanismos que tornaram possível aquela gestão da pandemia e também refletir sobre o que isso revela sobre a democracia brasileira.
0: A diretora Dandara Ferreira assina também os filmes Meu Nome é Gal e Vou Tirar Você Desse Lugar. Para ela, o novo filme, documentário Anatomia do Caos, é sobretudo sobre a importância da memória para a construção de um futuro diferente. Ela reflete sobre as lições que o Brasil aprendeu ou deveria ter aprendido com a tragédia da pandemia.
2: Mas também a maior lição seja a importância da memória. Eu tenho dito isso, é um filme sobre memória e justiça. Porque um país que esquece suas tragédias, ela corre o risco de repeti-las. Então, lembrar não é permanecer preso ao passado, é criar condições para construir um futuro diferente.
0: E nesse sentido de preservação dessa memória, a diretora Dandara Ferreira afirma que a sociedade ainda precisa elaborar melhor esse trauma, encarando de frente o que aconteceu e combater a indiferença e o esquecimento.
2: Acho que existe uma disputa em torno dessa memória, né? De um lado, há familiares das vítimas, pesquisadores, jornalistas, profissionais da saúde e artistas empenhados em preservar o que aconteceu. E acho que do outro, existe um movimento de apagamento, motivado pelo cansaço, pela polarização política ou mesmo pelo interesse em evitar responsabilidades. Então, como sociedade, ainda elaboramos muito pouco esse trauma coletivo. Perdemos centenas de milhares de vidas, vivemos o colapso do sistema de saúde, acompanhamos famílias sendo destruídas, mas rapidamente voltamos à rotina como se esse capítulo tivesse encerrado. A gente falava muito durante a pandemia, né, que seria um novo recomeço, mas a gente viu que depois meio que tudo voltou como era antes. Então eu acho que o cinema também pode ajudar a interromper esse esquecimento. Esse filme, Anatomia do Caos, ele nasce justamente desse compromisso. Não para oferecer respostas definitivas, mas acho que para impedir que a memória da pandemia seja substituída pela indiferença. Enquanto essa história continuar sendo lembrada e debatida, ela continuará produzindo uma possibilidade de justiça. E isso é que eu espero que o filme deixe como legado.
0: Obrigado, diretora Dandara Ferreira, pelo papo aqui no Arte Clube. Lembrando que o documentário Anatomia do Caos está em cartaz nos cinemas. Agora faltam 15 para uma.
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0: Dias de celebrar os 80 anos de Antônio Pessi Filho, ou melhor, o Toquinho, violonista, cantor e compositor do Mais Alto Quilate. Vamos ouvir Deixa Acontecer, uma das belíssimas parcerias do Toquinho com o Vinícius de Moraes, lançado originalmente em 1981 no álbum Doce Vida. E falando em clássicos, esse dia 6 de julho também marca 7 anos sem João Gilberto, pedra fundamental da nossa música. E agora a gente ouve esses dois clássicos, esses dois mestres da MPB.

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0: Ouvimos no Arte Clube João Gilberto, Eu Sambo Mesmo, composição de Janete de Almeida, antes Toquinho, dele e Vinícius de Moraes, Deixa Acontecer. Agora faltam 7 para 1.
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0: A morte de um filho é considerada um dos maiores tipos de luto. E essa dor é retratada na peça Veneno, em cartaz no Centro Cultural do Banco do Brasil, do Rio de Janeiro, somente até hoje, segunda-feira. A repórter

0: Carolina Pessoa conta mais.
1: Na trama, uma carta anuncia que um filho de um casal precisará ser removido do cemitério em que foi enterrado, pois há veneno no solo. A questão leva ao reencontro dos pais, 10 anos depois, e escancara as dores ainda existentes. A partir daí, o espetáculo apresenta um diálogo comovente, mas também com momentos cômicos, que ocorrem até mesmo nas grandes tragédias. O ator Alexandre Galindo, que também assina a direção de produção da peça, fala sobre a escolha deste texto tão profundo.
2: Eu sou um ator-produtor que pesquisa muita dramaturgia. Estou sempre lendo textos em busca de uma boa história para levar para os palcos. Quando eu me deparei com a peça Veneno, eu enxerguei ali um potencial muito grande. Uma história na qual você tem duas pessoas lidando de maneiras completamente diferentes em relação ao luto, e você consegue concordar com as duas. Para além disso, a história ela toca em temas muito profundos. Ela fala da relação do casal, ela fala de questões entre mãe e filho, entre pai e filho.
1: A dramaturgia é da premiada holandesa Lotte Wekmans, que escreve para teatro há mais de 30 anos. Galindo fala sobre a autora e a importância da obra.
2: A autora da peça, Lotte Wekmans, é uma das dramaturgas contemporâneas mais importantes da Europa. Veneno é uma peça que foi montada em mais de 30 países e é o texto holandês mais montado fora da Holanda até hoje. Ela foi premiada com esse texto e com muitos outros que ela já escreveu. E essa história já virou um filme, que também teve a assinatura dela no roteiro.
1: O ator, que no ano passado foi indicado pela atuação no espetáculo ao Prêmio Shell, um dos mais tradicionais da cena teatral do Brasil, aborda os desafios de representar um texto tão forte e, ao mesmo tempo, tão delicado.
2: A experiência de trabalhar esse texto, ela sempre foi muito desafiadora. É uma dramaturgia que você olha para ela e pensa, será que eu vou dar conta? No processo de ensaios, a gente esgarçou bastante todas as emoções desses personagens para a gente encontrar esse lugar, criar memória física. É uma experiência incrível, uma experiência única. E muito, mas muito prazerosa.
1: Ele destaca ainda a repercussão que a peça tem tido entre os que assistem.
2: O que a gente pôde observar nas temporadas que já fizemos em São Paulo e nas viagens que a gente vem fazendo com a peça é que as pessoas saem muito tocadas, muito emocionadas. Então ela é uma história que realmente mexe com as pessoas.
1: O espetáculo Veneno fica em cartaz até o dia 6 de julho no Centro Cultural Banco do Brasil, Rio de Janeiro, com ingressos a partir de R$15. Da Rádio Nacional no Rio de Janeiro, Carolina Pessoa.
0: E esse foi o nosso Arte Clube de hoje, com apresentação e edição Jansen Campos, produção do David Isidoro e trabalhos técnicos do Eduardo Monteiro. Confira as nossas entrevistas no site radiomec.ebc.com.br e os nossos videocasts no canal da Rádio Mec no YouTube. E amanhã a gente recebe o artista plástico Valtércio Caldas aqui no nosso estúdio. Muito obrigado pela sua companhia, uma ótima tarde para você. Te deixo com Gal Costa, Sem Medo Nem Esperança.

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5: Boa tarde, chegamos com o Mistura Brasileira aqui na sua Rádio MEC. Muito prazer, eu sou Felipe Rangel, estou acompanhado aqui de José Roberto Rocha na mesa de som. Vamos até às 3. Começamos o programa de hoje, sempre com o melhor da música popular brasileira, entremeado por notícia.

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1: Ouvimos Titãs e Marisa Monte com Flores, de Charles, Tony, Paulo e Sérgio. Antes, Silvia Machete com Cheia de Charme, de Guilherme Arantes, e João Bosco com Papel Machê, de João Bosco e Capinã. Agora aqui na Rádio MEC é 1h14. Vamos dar uma olhadinha na Agência Brasil? E vamos falar aqui a respeito do ProUni, que tem inscrição gratuita para o segundo semestre, que começa amanhã. Trabalho da Daniela Almeida. As inscrições para o ProUni no segundo semestre começam amanhã e vão até sexta. O procedimento deve ser feito exclusivamente pelo Portal de Acesso ao Ensino Superior do Ministério da Educação. A iniciativa federal oferece bolsas de estudo integrais e parciais, com 50% no máximo no valor da mensalidade em cursos de graduação e sequenciais de formação específica em instituições privadas de ensino superior. O candidato deve optar por concorrer às bolsas destinadas à ampla concorrência ou aquelas destinadas a pessoas com deficiência e autodeclaradas indígenas, pardas ou pretas. Todas as informações sobre as regras do processo estarão no edital número 51 de 2026, publicado na última quarta-feira pelo Ministério da Educação. Para se inscrever, é necessário que o estudante tenha completado o ensino médio, participado das edições de 2024 ou 25 do Enem, obtido no mínimo 450 pontos na média das 5 provas do exame e não tenha zerado a redação. Os candidatos precisam atender a pelo menos uma das seguintes condições: ter feito o ensino médio integralmente na escola, em escola de rede pública, ter feito o ensino médio como bolsista integral ou bolsista parcial em instituição privada, ter mesclado o ensino médio entre escola pública e privada e ser uma pessoa com deficiência, como previsto na legislação. 1h16, a gente volta a ouvir música. Com vocês, Zélia Duncan e Paulinho Mosca.

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Ouvimos Alfredo Delpen, o João Cavalcante, Moisés Marques com Alagados, de Bi Ribeiro, Herbert Viana e João Baroni. Antes de Zizi Posse, Edu Lobo com Upa Neguinho, de Edu e Gianfrancesco Guarnieri. E Rita Lee com Reza, dela e Roberto de Carvalho. Tivemos também Gilsons com Vento Alecrim, de José Gil e Lotu Ayodele. Agora é 1:29. Tivemos também Zélia Duncan e Paulinho Mosca com Verdade na Fonte, que é também de autoria dos dois. 1:29, vamos trazer aqui o trabalho do nosso time de repórteres. Vamos falar aqui da vacinação contra o HPV, que vai até o dia 31 de dezembro. Vamos saber mais do trabalho da Sayonara Moreno.

0: Atenção jovens entre 15 e 19 anos. O período de vacinação contra o HPV, papiloma vírus humano, foi prorrogado e agora vai até 31 de dezembro deste ano. Essa é a principal forma de prevenção da doença, combinada a outros meios de proteção, como o uso de preservativos, que reduzem o risco de transmissão. O diretor da Sociedade Brasileira de Imunizações, Juarez Cunha, explica que a vacina tem eficácia contra o vírus e potencial para eliminar casos de câncer de colo do útero.
1: Cada vez mais a gente tem dados de vida real da utilização da vacina, mostrando uma proteção muito importante, tanto que a meta da Organização Mundial de Saúde é eliminar os casos de câncer de colo de útero. Isso, sim, a gente vai ser possível com a utilização ampla da vacina. É uma vacina que tem se mostrado muito eficaz. Então, os países que utilizam há mais tempo observaram uma diminuição muito importante.
0: O HPV é uma infecção sexualmente transmissível muito comum no mundo e afeta a pele e as mucosas. O vírus tem mais de 200 tipos, os chamados oncogênicos e os não oncogênicos, como explica o diretor da Sociedade Brasileira de Imunizações, Juarez Cunha.
1: Os oncogênicos é que causam câncer e são os principais causadores, por exemplo, de câncer de colo de útero, mas também causam câncer de vulva, de vagina, de ânus, de pênis, são causadores de vários tipos de câncer em várias localizações, mas em especial da área genital. E os não oncogênicos causam as verrugas genitais chamadas condilomas.
0: Para se vacinar, basta procurar uma unidade básica de saúde ou um posto de vacinação do SUS. A imunização é indicada para meninas e meninos de 9 a 14 anos. Mas para resgatar aqueles que passaram dessa faixa etária e não se vacinaram, a campanha também está aberta para jovens entre 15 e 19 anos. Além desse grupo, os postos estão autorizados a vacinar pessoas que vivem com HIV, os transplantados, pacientes oncológicos, usuários de PrEP e pessoas com papilomatose respiratória recorrente. Com colaboração de Vitor Mendes, da Rádio Nacional em Brasília, Sayonara Moreno.
2: Valeu, Sayonara. Agora são 13 horas e 32 minutos. Vamos voltar a ouvir música de qualidade aqui no Mistura Brasileira. Com vocês, Beto Guedes.

Roberto Guedes e Ronaldo Bastos por Beto Guedes. E agora é 1h49. Novamente a gente abre espaço para a Agência Brasil. Vamos ver o que está mais candente no dia de hoje. Vai ter uma audiência nos Estados Unidos sobre tarifas de 25% a produtos brasileiros. Matéria do Alex Rodrigues. O escritório do representante comercial dos Estados Unidos, o STR, nome original em inglês, realiza hoje em Washington a primeira audiência pública sobre a proposta do país estadunidense de sobretaxar produtos exportados pelo Brasil em 25%. Ao menos 40 entidades e empresas brasileiras e dos Estados Unidos se inscreveram para participar da sessão, uma previsão para se estender até amanhã. Entre as organizações brasileiras credenciadas e que vão apresentar os seus argumentos estão a Confederação Nacional de Agricultura e Pecuária do Brasil, o Conselho Brasileiro de Exportadores de Café, a Confederação Nacional da Indústria, a União da Indústria de Cana-de-Açúcar e Bioenergia, Confederação Nacional de Agricultura e Pecuária do Brasil, Embraer, entre outras. Instaurada em 15 de julho de 2025, a análise estadunidense de atos políticas e práticas brasileiras se debruça sobre seis aspectos: comércio digital e serviços de pagamento eletrônico, tarifas preferenciais, combate à corrupção, proteção da propriedade intelectual, acesso ao mercado de etanol e desmatamento ilegal. Cada participante terá até 5 minutos para defender os argumentos já apresentados ao STR contra ou a favor da taxação. Ao final deste tempo, representantes do escritório estadunidense poderão fazer perguntas adicionais que julgarem necessárias. Mais detalhes em agenciabrasil.ebc.com.br. 9 para as 2, a música volta a dar o tom do nosso programa. Com vocês, Paralamas do Sucesso.

0: Ouvimos Flávia Santana com Entretanto, de Martinália em Mombaça. Antes, Paralamas do Sucesso com Cuide Bem do Seu Amor, de Herbert Viana. E Kid Abelha com Fixação, de Beni Leone e Paula Toller. Agora é 1h59, a gente para para o intervalo e volta já.
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0: Estamos de volta, esse é o Mistura Brasileira aqui na sua Rádio MEC. Vamos dizer para você que estamos presentes também na internet, radiomec.ebc.com.br ou pelo app Rádios EBC. Vamos recomeçar com outro momento musical de muita qualidade. Vem aí, Skank. É isso?

0: vamos evitar confusão.
1: A gente acabou de ouvir Alcione cantando pra gente Maria da Penha, de Paulinho Rezende. Antes, Diogo Nogueira com Sonhos, de Santaninha, Babi, Charlinho e Jairo Cândido. E Maria Rita com Abismo, de Thiago Silva, Lelê e Davi dos Santos. Agora aqui na Rádio MEC são 14 horas e 17 minutos. Vamos dar uma olhadinha no trabalho do nosso time de repórteres. Deixa eu falar para você que os partidos, neste momento, já podem fazer campanha interna para as eleições. Vamos saber mais no trabalho da Sara Kines.
2: A propaganda de pré-candidatos dentro de seus partidos está liberada a partir deste domingo. De acordo com a regra eleitoral, políticos podem fazer propaganda intrapartidária entre filiados e delegados em busca de apoio a seus nomes nas convenções. Ainda não se trata de campanha eleitoral aberta ao público e está vedado o uso de rádio, televisão e outdoor. As convenções partidárias começam no dia 20 de julho e seguem até 5 de agosto. É neste período em que os partidos políticos e federações definirão os nomes dos candidatos e candidatas aos cargos de presidente e vice-presidente, governador e vice-governador, senador, deputado federal e deputado estadual ou distrital. A campanha eleitoral para o público em geral tem início no dia 16 de agosto. Até lá, pré-candidatos estão proibidos de pedir voto publicamente ou manifestar expressões que tenham esse sentido. O primeiro turno das eleições será em 1º de outubro e o segundo em 25 de outubro. Da Rádio Nacional em São Paulo, Sara Kines.
1: Obrigado, muito obrigado, Sara, por essa participação aqui no Mistura Brasileira da Rádio MEC. Agora são 2 horas e 19 minutos. A gente devolve a bola para a música. Essa não nos decepciona nunca. Somos todos craques na arte de fazer música. Vamos receber nesse momento do nosso programa o talento da dupla Cláudio Jorge e Augusto Martins.

0: Essa foi Flávia Bittencourt com Eu Só Quero um Xodó de Dominguinhos e Anastácia. Antes, Moacir Luz e Zeca Pagodinho com Vida da Minha Vida, de Moacir e Sereno. E Fabiana Cosa com Não Sai de Mim, de Leandro Medina. Agora aqui na Rádio MEC é uma hora, e, aliás, são 2h32. Novamente, a gente traz aqui o trabalho do nosso time de repórteres e a gente vai falar da tragédia que se assolou a Venezuela por conta de terremotos. O número de mortos já passou de 2.600. Vamos saber mais então no trabalho da Cristiane Ribeiro.
1: Subiu para 2.645 o número de mortos em decorrência dos dois terremotos de 24 de junho na Venezuela. Os feridos somam 12.666 até o momento, de acordo com números oficiais. O comunicado divulgado pelo Ministério das Comunicações informa ainda que 6.462 pessoas foram resgatadas com vida. As famílias assistidas pelo governo chegam a 86 mil. O governo venezuelano calcula que mais de 15 mil pessoas tenham ficado sem moradia. Estimativas da Organização das Nações Unidas dão conta, porém, de cerca de 50 mil desaparecidos. A Venezuela, principalmente a cidade de La Guaira, foi atingida no início da noite de 24 de junho por dois terremotos de magnitude 7,2 e 7,5. Os tremores ocorreram com menos de um minuto de intervalo. Após os impactos iniciais, foram registradas 20 réplicas. Países como Estados Unidos, China, Brasil, México e Reino Unido, entre outros, enviaram equipes de resgate, equipamentos, medicamentos e alimentos para a Venezuela. Com informações da Agência Brasil, da Rádio Nacional no Rio de Janeiro, Cristiane Ribeiro.
0: Valeu, Cristiane. Agora são 2h34. A música volta a dar o tom do nosso programa. Com vocês, Admirável Gado Novo.

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0: Que beleza! A gente acabou de ouvir Leni Andrade, Emílio Santiago com Siameses, de João Bosco e Aldir Blanc. Antes, Pedro Mariano com Tem Dó, de Baden Powell e Vinícius de Moraes. Tivemos ainda Meia Lua Inteira, de Caetano Veloso, na voz da Mônica Soares. Essa canção foi da trilha sonora da novela Tieta, mas na voz do próprio Caetano. Tivemos também Zé Ramalho com a sua admirável Gado Novo. E essa foi a rodada musical dessa última passagem dos 15 minutos. Agora são 2 horas e 52. A gente está chegando ao finalzinho do nosso Mistura Brasileira aqui na Rádio MEC. Vamos novamente acionar o nosso time de repórteres. Vamos falar aqui a respeito dos hemocentros que pedem mais doações de sangue. Quem conta essa história para a gente é a Daniela Longuinho.
1: Hemocentros de todo o país buscam reforçar os estoques de sangue no período das férias escolares de julho, quando historicamente cai o número de doações. Em Brasília, após a campanha Junho Vermelho de incentivo à doação de sangue, o nível dos estoques da Fundação Hemocentro está regular. Apesar disso, os estoques de alguns tipos sanguíneos, como O negativo e B negativo, são considerados baixos na capital federal. Lara Lisboa, assistente social do Hemocentro de Brasília, ressalta que o sistema de coleta exige monitoramento contínuo por causa da validade dos componentes do sangue.
2: Todos os tipos sanguíneos são necessários, são bem-vindos, até porque diariamente são realizadas transfusões de sangue aqui no Distrito Federal e sangue tem validade. Então, o nosso maior desafio é manter os estoques sempre abastecidos de todos os tipos sanguíneos.
1: Segundo o Ministério da Saúde, as plaquetas coletadas podem ser usadas em até 5 dias. O concentrado de hemácia em 42 dias após a doação e o plasma em até 12 meses. A porta-voz do Hemocentro de Brasília detalha os principais critérios para ser doador de sangue.
2: Para doar e nos ajudar a manter esse estoque regular, é preciso pesar no mínimo 51 quilos, ter entre 16 e 69 anos, estar bem de forma geral, em bom estado de saúde, né? Estar bem alimentado, não pode comer alimentos gordurosos, como derivados do leite, fritura, e é claro, é preciso portar um documento oficial de identidade.
1: O gesto de solidariedade e cidadania faz parte da história da advogada Marina Cunha, de 46 anos, que mora em Brasília. Doadora regular de sangue há 20 anos, Marina conta que se sente grata por abraçar a causa e ajudar a salvar vidas.
3: Sou doadora de sangue, dou pelo menos 2 vezes ao ano. Já salvei algumas vidas e várias pessoas da minha família também já tiveram.

0: tiveram a vida salva por receber transfusão de sangue. Esse é um ato de extrema importância. Então, quem puder, faça doação, você estará salvando vidas.
1: Todas as doações passam por exames sorológicos para infecções como HIV, hepatites B e C, sífilis e doença de Chagas. Antes de agendar uma visita ao hemocentro mais perto da sua residência para doar sangue, vale checar as informações essenciais no site oficial da Instituição Pública de Saúde. A duração média da doação é de 90 minutos, incluindo registro, pré-triagem, triagem clínica, coleta e lanche. Em Brasília, é possível organizar uma campanha em grupo com o um mínimo de 10 doadores. A Fundação Hemocentro de Brasília oferece transporte gratuito nesses casos. Mais informações no site fhb.df.gov.br. Com produção de Salete Sobreira, da Rádio Nacional em Brasília, Daniela Longuinho.
2: Valeu, Daniela. Agora 2h56, ponto final no Mistura Brasileira de hoje. Muito obrigado pela sua presença e a sua audiência. Sempre é muito bem-vinda para nós. Encerramos ao som de Vanderlei e Zeca Baleiro, com Passional do Vanderlei e Maria Bethânia cantando Chico Buarque, a mais bonita. Até amanhã, novamente à 1 da tarde. Grande abraço, Zé Roberto. Tchau!

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12: 3:05, ótima semana.
0: Seja bem-vindo, seja bem-vinda. Começa agora o Armazém Cultural com Tiago Alves.

Vamos lá para começar muito bem a semana no nosso Armazém Cultural nesse dia 6 de julho de 2026, nessa segunda-feira à tarde. Eu convido você para ficar com a gente, tem música boa. Tem sim, senhor, tem muita informação também para você, tem a sua participação, os homenageados do dia, o Ed Placa nessa ressaca da seleção brasileira, minha gente, a música do dia também, e hoje é aniversário do Toquinho, comemora 80 anos, eu vou bater um grande papo com a Érica Bernardini, ela que é a roteirista, diretora, idealizadora do filme, do documentário do Toquinho, que vai ser lançado também nessa semana. Na produção comigo do Marcos Leite, do Carlos Soca, o Carlito do Sal está na mesa de áudio, parceria total absoluta com a rádio FRJ 88,9 FM. Só vem, vamos juntos até às 6 da tarde. É o Pepeu Gomes, ó.

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0: Música boa, você tem aqui Theo Bial, a nova versão de Folhetim do Chico Buarque, Engenheiros do Havaí do Humberto Gessinger, Infinita Highway e Pepeu Gomes, dele da Baby do Brasil, fazendo música jogando bola. 3h20.
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0: Notícia nada boa, né, minha gente? Vamos aqui com a informação do Gabriel Correia quanto à atualização das mortes por conta dos terremotos recentes na Venezuela. Gabriel, você.
2: O número oficial de mortos após os dois terremotos que atingiram a Venezuela no dia 24 de junho subiu para 3.342 pessoas. Os dados são do presidente da Assembleia Legislativa da Venezuela, Jorge Rodrigues. Já na lista colaborativa que reúne os relatos de desaparecidos, ainda constam 30 mil nomes sem contato. Foram resgatados até agora quase 6.500 pessoas. São quase 17 mil feridos que receberam ou ainda recebem atendimento em unidades de saúde públicas e privadas. Uma quantidade ainda maior de pessoas está desabrigada e foi acolhida em um dos quase 80 acampamentos improvisados que foram abertos. Ao todo, mais de 86 mil famílias foram afetadas pelos tremores na Venezuela. Em relação aos danos estruturais, parece que estão chegando ao número final, pois não houve mudança em relação ao balanço anterior. Foram 190 edifícios que desabaram e mais de 800 construções que foram danificadas pelos dois terremotos. Da Rádio Nacional em São Luís, Gabriel Correia.
0: Obrigado, Gabriel. Muita força para o povo venezuelano. 3h22 agora. Uma boa semana para você. Vamos curtir no Armazém Cultural. Olha, olha aí, ó. Veja você. Orquestra Tabajara. Só aqui na Rádio MEC e também na Rádio UFRJ-FM.

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Legal, esse foi o Marcelo D2 que cantou pra gente. Sucesso que virou sucessão na voz do Martinho da Vila, mas não é de autoria do Martinho, na aba do Trampo.

Bic, do Paulinho Silva, do Paulinho da Abba, inclusive do Ney Silva. Agora sim, o Teatro Mágico, o Anjo Mais Velho do Fernando Anitelli e a Orquestra Tabajara do Tom Jobim, Samba do Avião. Agora 3h35 no Rio de Janeiro. Um abração grandão para você, Fernando Reis, está chegando aqui no Armazém Cultural. Muito bem-vindo, Fernando. Sabe de onde? Lumiar, adoro Lumiar, aquele friozinho bom de Lumiar para você então, Fernando. Lumiar, Lumiar na voz da Roberta Campos.

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0: Valeu, esse foi o Macau, amigo de Nova York, o sucesso dele do Macau com o Durval Ferreira. Também a Joyce com a Maíra Freitas, da Joyce Micebinu e Lumiá, Roberta Campos, cantor de autoria do Beto Guedes e do Ronaldo Bastos. Para você, Fernando Reis de Lumiá, chegando hoje no Armazém Cultural. Muito obrigado, Fernando, pela participação. Volte sempre ao nosso programa. Adoro Lumiá, conheci já certa vez, aquele friozinho bom, distrito de Nova Friburgo, da região serrana do Rio de Janeiro. Que beleza, um abraço para você. É o nosso Fernando Reis. O nosso WhatsApp é o DDD21 997100537, 997100537. Salve na sua agenda, participe da nossa programação musical e também siga o perfil do Armazém Cultural no Instagram, bem fácil de você encontrar, @armazemcultural, tá tudo lá para você, os melhores momentos dos convidados especiais que pintam aqui. Agora 3h47.
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0: É o dia 6 de julho na música e também na história. Você sabia? Hoje é o Dia Internacional das Zoonoses, o Dia Mundial do Beijo também, sabia dessa? E nós temos na música brasileira, lá se vão 42 anos, hein? 42 anos sem Júlio Barroso. Júlio Barroso, figura central, uma das figuras centrais do New Wave, daquele rock do início da década de 1980, fundou a banda Gangue 90. Esse pessoal que viveu essa fase vai lembrar bem da Gangue 90, principalmente com o sucesso de 1981, que a banda apresentou no festival MPB Shell, Perdidos na Selva. 42 anos hoje sem o Júlio Barroso, foi assistente do Nelson Motta no Jornal Globo, foi o DJ também da boate do Nelson Motta também, né, lá com Dancing Days, e uma carreira muito importante no nosso rock nacional. Olha o sucesso dele aí, ó. Vamos lembrar.

Gangue 90 e um dos grandes sucessos do rock nacional, aquele rock efervescente da década de 1980, Perdidos na Selva, do Júlio Barroso e também do Guilherme Arantes. O Júlio Barroso que morria em um dia como hoje, portanto, há exatos 42 anos, do ano de 1984. O curioso que até hoje a morte do Júlio Barroso não foi desvendada. Ele que caiu do 11º andar do edifício onde morava, no bairro de Santa Cecília, no centro de São Paulo, foi compositor, jornalista, DJ, cantor, escritor também, figura importante dessa efervescência, do início dessa efervescência. Um dos pioneiros do rock nacional, também rock da década de 1980, Júlio Barroso, e a nossa homenagem. Quem morria também em um dia como hoje, no ano de 2019, foi João Gilberto, aos 88 anos. Ele que sofreu um infarto, muito recluso já há bons anos. E o João Gilberto sai de cena, portanto, em um dia como hoje. O Chega de Saudade está eternizada por ele também, ainda mais naquele LP que foi lançado na década de 1950, o LP do João Gilberto, que foi, digamos, que o marco zero da bossa nova, o álbum homônimo de 1959, que continha de Tom e Vinícius o Chega de Saudade, e ali ele elevava também a nossa bossa nova e a música brasileira para o mundo.

6 anos hoje sem João Gilberto, chega de saudade de Tom Jobim e Vinícius de Moraes. Agora 3h55 a nossa homenagem no Armazém Cultural e mais uma homenagem hoje, dessa vez para aniversariante do dia. Toquinho faz aniversário hoje, comemora 80 anos. Inclusive vamos bater papo logo mais com a documentarista, a autora do filme do Toquinho, a nossa Érica Balbani. Participar do programa de hoje, 80 anos do nosso Toquinho, que adora jogar uma boa sinuca também, o Caderno.

Toquinho com a Sandy, também para celebrar o aniversário hoje do Toquinho, já parceria dele com o Mutinho, que também já participou com a gente aqui no Armazém Cultural, o Caderno, esse caderno que faz muito sucesso até hoje, canção lindíssima do Antônio Petit Filho. Toquinho nasceu em São Paulo, cantor, compositor, arranjador, um dos grandes nomes do violão desse país. E adora jogar uma sinuca, especialista em sinuca, uma grande curiosidade do Toquinho. Beleza, os parabéns hoje, mais um grande nome que chega à sua versão 8.0, 80 anos do Toquinho, 80 do Alceu Valença. Teve mais um também que completou 80 anos recentemente e daqui a pouquinho vou lembrar. Tanta gente, né, nesse ano fazendo aniversário, datas redondas, foi Toquinho, Alceu Valença. Me ajudem aí, hein, Marquinhos? Você que tem a memória boa. Lembra? Toquinho, Alceu Valença, tem mais um. Hã? Falamos aqui semana passada também. Vou lembrar daqui a pouquinho. Olha, Jorge Aragão vem cantar pra gente no Armazém Cultural dele, do Paulo Onça, do Paulinho Carvalho, Feitio de Paixão, daqui a pouquinho tem mais.

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2: Pão de Açúcar e suas belezas. Já visitou? É um dos cartões postais mais famosos e mais visitados do Rio. O passeio de bondinho até o topo da montanha oferece uma vista deslumbrante da Baía de Guanabara e da cidade. Um bom lugar para apreciar a paisagem. 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
5: Isso, de volta para fazer o Armazém Cultural junto com você. Excelente semana. É, tem o Ed Placa nessa hora, tem a sua participação, tem muita informação também. É o Armazém Cultural que está no ar pela Rádio MEC e também pela Rádio FRJ FM 88,9. Está sabendo a novidade? Ainda não? Sintoniza aí. João Nogueira.

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0: Mato Grosso, aqui no Armazém Cultural, legal. Na voz da nossa Marcela Brandão, de autoria do André Salomão. Marina Iris, para você dar o nome do Tom Brandileone e João Nogueira, conversa de botequim de Noel Rosa e Vadico, 16 e 16, hora dobrada, dizem que é sorte.
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0: Operação VAR, mira manipulação em alguns jogos da Série B. Priscila Tereso.
2: A Polícia Civil do Rio de Janeiro realiza a terceira fase da Operação VAR nesta segunda-feira. O objetivo da ação é investigar um esquema de manipulação de resultados em jogos de futebol da Série B, do Campeonato Carioca e lavagem de dinheiro. Os agentes cumpriram mandados de busca e apreensão na zona oeste da capital fluminense. O jogador Luiz Gustavo Lopes dos Santos é um dos alvos e foi encaminhado à delegacia para prestar esclarecimentos. Ele é investigado por favorecer terceiros em apostas esportivas ao receber um cartão amarelo de forma intencional em partida válida pelo Campeonato Carioca deste ano. As apurações da Operação VAR começaram em 2024, após denúncia da FERJ, Federação de Futebol do Estado do Rio de Janeiro, que apontou indícios de fraudes em diversas partidas. Segundo a Polícia Civil, as investigações prosseguem para identificar todos os envolvidos no esquema criminoso, além de aprofundar a apuração sobre o papel de cada um e reunir novos elementos que comprovem a responsabilização dos investigados. Da Rádio Nacional no Rio de Janeiro, Priscila Tereso.
0: Agora 4 horas e 18 minutos. Boa semana. Canta pra gente, João Martins.

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0: Legal, Rádio MEC, Música, Educação e Cultura, e Rádio FRJ também, 88,9 FM, você curtindo o nosso Armazém Cultural até às 6 da tarde. Fernanda Abreu cantou pra gente, hein? Do Guilherme Arantes, Aprendendo a Jogar. O João Gomes também, do Milton Nascimento, do Fernando Brant, Canção da América. E o João Martins dele, Amor Calmo, no Rio de Janeiro, 4h30.
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0: A pauta é violência contra a mulher. Você, Renato Ribeiro.
2: O Brasil registrou nos últimos 6 anos um aumento de 125% no número de grupos reflexivos para autores de violência doméstica. A iniciativa orienta ações de responsabilização e de mudança de comportamento de homens que praticam violência contra mulheres. Essa reeducação está prevista na Lei Maria da Penha. Houve um salto de 312 grupos em 2020 para 704 em 2026. Os dados são do CNJ, o

0: Conselho Nacional de Justiça. A participação dos autores nesses grupos é determinada pela Justiça. Segundo o CNJ, as reuniões não são apenas instrumentos de punição ou substituição de pena, mas ferramentas de proteção às mulheres e de transformação de comportamentos. Outros objetivos são reduzir a reincidência e a escalada da violência. Nos encontros, os homens debatem e refletem sobre temas como machismo, relações de poder e abusos. Em agosto, mês em que a Lei Maria da Penha completa 20 anos, o CNJ vai apresentar um documento com propostas para orientar a atuação do Judiciário sobre esses grupos reflexivos. Também será lançado um manual com diretrizes para a implantação, o funcionamento e o monitoramento dessas iniciativas nos tribunais de todo o país. Da Rádio Nacional em Brasília, Renato Ribeiro.
1: De Brasília para o Rio de Janeiro, Renato Ribeiro. Obrigado, Renato. Daqui a pouquinho tem o Ed Placa. Agora 4 horas e 32 minutos no Rio de Janeiro. Canta o Mig Neto. Música.

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Legal, Daniela Mercury e Samuel Rosa, Minas com Bahia do Chico Amaral, Fat Family com o fim de tarde, sucesso deles, do Robson Jorge e também do Mauro Mota. E você também ouviu o Almir Guineto, desabafo do Fernando Magassa, do Gilson Bernini e do Brasil do Quintal. Agora 4h43 no Rio de Janeiro, um abração para você. Sônia do Meyer também está com a gente aqui no Armazém Cultural, Zona Norte do Rio de Janeiro. Vamos curtir agora o som do Daniel Gonzaga. Boa semana, muito boa tarde.

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0: Legal, você ouviu o nosso mestrinho aqui no Armazém Cultural, te faço um cafuné, do José da Silva, também Ana Carolina Alstar do Nando Reis e Ana Vilela Trembala, de autoria dela, 4h55 no Rio, comportamento geral também Daniel Gonzaga, do Gonzaguinha.
1: É de placa.
0: MPB, samba e futebol sempre unidos. Que ressaca, minha gente. Que ressaca esse jogo de ontem da seleção brasileira pela fase de oitavas de final e também pela fase de oitavas de final. Dois jogos completam essa fase no dia de hoje. Nesse momento, um super clássico da Península Ibérica. Portugal 0, Espanha 0. Jogo no intervalo. Vem aí um segundo tempo também de muitas emoções. E na noite de hoje, às 9h, pelo horário de Brasília, Estados Unidos e Bélgica, para ver quem vai passar de fase para as quartas de final. Quartas de final que já tem garantido França e Marrocos, jogo na próxima quinta-feira, 5h. Portugal, o

0: Espanha ou Estados Unidos ou Bélgica. Os confrontos de hoje vão definir também que jogo vai acontecer pelas quartas de final entre essas quatro equipes. Portanto, na próxima fase, na sexta-feira, dia 10. No dia 11 de julho, sábado próximo, Noruega, que tirou o Brasil ontem, vai enfrentar a Inglaterra, que eliminou ontem à noite mais um país anfitrião. O México perdeu para a Inglaterra pelo placar de 3-2, ou a Inglaterra venceu o México, se assim você preferir. E no próximo sábado, mais um jogo das quartas de final, que vai ser entre o vencedor de Argentina ou Egito, ou Suíça ou Colômbia, tá bom? Inclusive, oitavas de final ainda, tá? Argentina e Egito. O jogo está marcado para amanhã, à 1 da tarde. E também pelas oitavas de final, Suíça e Colômbia, amanhã às 5 da tarde, pelo horário de Brasília. Ontem, o Noruega 2, Brasil 1. E quem traz a matéria especial para a gente, ele que acompanhou bem esse jogo, foi o Lincoln Chaves.
1: Foi em 5 de julho que o Brasil sofreu a traumática eliminação para a Itália na Copa do Mundo de 1982. A data agora é também a do adeus precoce ao sonho do Hexa, ainda nas oitavas de final. A derrota por 2-1 para a Noruega em Nova Jersey, nos Estados Unidos, decretou a pior campanha da seleção brasileira desde o Mundial de 1990. Zinedine Zidane, Thierry Henry, Cláudio Caniggia, Paolo Rossi. A já extensa lista de carrascos do Brasil em Copas foi incluído o nome de Erling Haaland. O atacante norueguês foi decisivo. Marcou os dois gols da vitória nórdica, igualou seu argentino Lionel Messi e ao francês Kylian Mbappé na artilharia do Mundial, com 7 gols. E é só a primeira vez que ele disputa o maior torneio do futebol. O Brasil descontou no último lance, já nos acréscimos, com o Neymar. Na última Copa da carreira, o atacante, cuja convocação dividiu opiniões pelas condições físicas, entrou no segundo tempo e marcou de pênalti. Foi tirar satisfações com o goleiro Ørjan Nyland, que, claro, nem ligou. Ele que foi outro herói norueguês, com defesas importantes, inclusive a de uma penalidade do volante Bruno Guimarães, ainda na etapa inicial, quando o placar estava 0-0. Dois tabus se mantiveram. O Brasil, desde o Penta em 2002, não vence uma seleção europeia em um confronto eliminatório e continua sem ganhar da própria Noruega na história. A seleção brasileira de Carlo Ancelotti, que tem contrato até a próxima Copa, resta contar as horas até 2030. E até lá, serão 28 anos de jejum, a maior seca de títulos mundiais. Já a Noruega, que chega às quartas pela primeira vez, o sonho do título está vivo. Lincoln Chaves, de São Paulo, para a Rádio Agência Nacional.

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Bonito, vamos lá para fazer o Armazém Cultural junto com você nessa segunda-feira nesse mundão, hein? Vou bater um papo daqui a pouquinho com a Érica Bernardini, ela que é a diretora do documentário Toquinho, Encontros e um Violão, Toquinho aniversariante do dia, comemora 80 anos hoje, tem a música do dia também, tem muita informação e a sua participação. Vamos lá também pelos 88,9 FM, Rádio FRJ, pelos 80.

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Legal, Geraldo Azevedo, de autoria dele, na 21, Emílio Santiago no compasso do criador do Salgadinho, do Mito e do Papa Caça, e Ana Seton, do Djavan, Seduzir. Agora 5h18 no Rio, vamos ouvir a Jane Duboc, e ela canta pra você, Márcia Dias, do Grajaú. Obrigado, Márcia.

Rita Benedito, Morena de Angola, do Chico Buarque, Cláudio Zoli, Lábios de Mel, do Edson Trindade e da Cleonice, e também Jane Duboc, Todo Azul do Mar, do Flávio Venturini e do Ronaldo Bastos, para você, a nossa Márcia Dias do Grajaú. Boa semana, Márcia. Muito obrigado. Nosso WhatsApp é o DDD 21 997100537. 997100537. Salve na sua agenda e participe você também. 5h30, 5h30 agora, para quem gosta de futebol, oitavas de final da Copa do Mundo, jogão Portugal 0 e Espanha 0. Até o momento, jogo no segundo tempo. Vamos de música boa aqui no Armazém Cultural. Vamos curtir o som do Barão Vermelho.

0: Barão Vermelho, puro êxtase de Guto Goff, Maurício Barros. Agora 5h34 no Rio de Janeiro. Você está sintonizado aqui no Armazém Cultural da Rádio MEC e também da Rádio FRJ 88,9 FM. Agora 5h35 no Rio.
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0: Coisa boa, mais um oitentão na área. É um jovem senhor, ou um jovem há mais tempo, se assim você preferir. Já homenageamos aqui no Armazém Cultural Maria Bethânia, que completou recentemente 80 anos. Semana passada, o Alceu Valença. E hoje, o Antônio Pet Filho, o nosso popular Toquinho, um dos maiores músicos desse país, um grande arranjador, cantor, compositor, que faz parte da nossa memória afetiva. E essa semana é uma semana muito especial para ela, porque além do aniversário do Toquinho, nesse dia 6 de julho, hoje, portanto, uma semana de muitas atividades, com muitos compromissos, lançamento de documentário, Toquinho, Encontros e um Violão. Érica Bernardini comanda toda essa festa, é autora desse documentário, diretora, e bate um grande papo com a gente. Érica, muito obrigado por ter disponibilizado um tempinho na sua agenda em meio à semana tão corrida e tão especial. Érica, bem-vinda.
1: Olá, é um prazer enorme estar com você, com seu público, falando de um artista, de uma pessoa incrível como o Toquinho. Esse trabalho que eu fiz, enfim, não é só, é só uma homenagem, mas é tão pequeno perante tudo aquilo que o Toquinho trouxe para o Brasil e esse imenso talento e essa pessoa incrível que ele é.
0: Que beleza, vamos logo passar a agenda para o ouvinte tão especial que é fã do Toquinho. E quem não é, né, Érica? Todo mundo é fã do Toquinho. Olha, dia 8 de julho já tem evento aí em São Paulo, não é isso?
1: Isso, e eu vou estar presente, vai ter exibição, depois vai ter o debate. E eu estou super feliz porque é uma forma de falar direto, né, com as pessoas que curtem também esse trabalho, o trabalho do Toquinho, mas a gente que tenta fazer, trazer, né, para a sala de cinema e depois mais para frente para casa das pessoas. Um pouco da trajetória desse artista.
0: Sim, exibição especial Toquinho, Encontros e um Violão. É para o pessoal que está ouvindo a gente aqui no Rio de Janeiro, de repente está indo para São Paulo, ou quem também está em São Paulo ouvindo pelo app, pela internet também nesse momento, o pessoal colocar na agenda onde vai ser a exibição, hein?
1: Vai ser no Cine LT3, que fica no bairro de Perdizes, em São Paulo, às 8 horas da noite, e vai ter a exibição do documentário e logo em seguida vai ter um debate comigo.
0: Que bom.
1: E, enfim, espero encontrar muitas pessoas lá para a gente conversar sobre esse trabalho e desse artista, né, que eu chamo ele de Patrimônio Cultural do Brasil.
0: Olha, há 43 anos ele lançava essa que é a sua preferida das preferidas, ó. E não dá vontade de parar de ouvir, Érica, fica na linha com a gente.

0: papel.
1: Como mexe com a nossa emoção, né, Érica? Memória afetiva, a gente lembra da infância, é uma coisa louca. 43 anos atrás, o Toquinho lançava o Aquarela, parceria com o Vinícius. E eu vou de imediato perguntar a você. Eu acho que é a minha preferida das preferidas, mas você que entrou e emergiu nessa vida e na obra do Toquinho, por que para você também é a preferida das preferidas, hein?
2: Aquilo, aquela lembrança afetiva. Eu acho que aquarela, quando a gente é criança, a gente tem aquela coisa lúdica do, né, do barco, uma folha, o sol. E depois, quando a gente cresce, a gente presta atenção mais nessa letra tão rica. E esse ciclo da vida que conta nessa letra. Para a época era uma letra muito comprida, né? Era uma música muito longa, com duas partes. Enfim, fez essa música em italiano primeiro, a letra, e depois ela foi traduzida para o português. E hoje, assim, tem tantas músicas, né? Revisitei a vida do Toquinho, essa vida artística, e tantas músicas que ele fez em momentos tão especiais da vida dele, por isso que ele traduziu tão bem esse sentimento. Mas eu ainda acho que Aquarela é aquela que marca demais a carreira dele, aquela que nos faz a voltar a ser criança e a refletir também. A sonoridade dela é muito bonita, né? Não só a letra, mas a sonoridade de Aquarela é uma coisa que remete, que dá aquela saudade, que traz Toquinho. Enfim, é difícil.
1: Acalma, né, Érica? Uma canção que acalma, né? Acalma.
2: Acalma. É uma coisa que... Eu tenho hoje uma filha de 8 anos e é incrível como essa música, ela não tem tempo, ela não tem geração, ela é uma música que está presente. As crianças de hoje curtem da mesma forma. Minha filha quis aprender a tocar aquarela, ela cantou com o Toquinho também. E quando ela estava ainda com 4 anos, quando ela cantou com ele. Enfim, é uma música que cativa, é uma música eterna.
1: Eu complemento aqui o seu bom gosto e digo que o ECAD, o Escritório Central de Arrecadação e Distribuição, fez um levantamento e constatou que nos últimos 5 anos, em rádios do Brasil, shows, sonorização ambiental, música ao vivo, casas de festas, enfim, Aquarela lidera o ranking da canção do Toquinho mais tocada nesses últimos 5 anos. Em segundo lugar, Tarde em Itapuã. Terceiro, Que Maravilha. Na quarta colocada é A Regra 3, O Caderno é a quinta colocada. Em sexto, Aquarelo. A sétima é A Tonga da Mironga do Cabuletê. Sei Lá, na oitava posição. Na nona posição, Ao Que Vai Chegar. E O Pato, na décima posição, as 10 canções levantadas aí pelo ECAD. Vamos falar um pouquinho do documentário também, Érica. Como é que foi essa imersão na vida, na obra do Toquinho? Toquinho, Encontros e um Violão. De que maneira você formatou? É ordem cronológica, não é ordem cronológica? Diz pra gente, conta tudo e mais um pouco dessa pesquisa riquíssima e também fascinante, né?
2: Foi fascinante, é um privilégio ter feito esse trabalho. Eu agradeço o Toquinho por ter me deixado entrar na... A gente acaba entrando na vida, né, enfim, desse talento, não só na vida artística, mas a gente acaba revisitando também coisas pessoais, sentimentos, né? E esse documentário foi um passo natural e afetivo, acredito, né? A gente colocou muito da Itália também, mas não como um cenário da trajetória dele, já que ele é descendente italiano, mas sim o lugar onde a música dele encontrou uma segunda pátria, onde ele ajudou a construir uma ponte, que eu digo que é indestrutível, entre a Bossa Nova e a canção italiana. E do lado dos gigantes, de Vinícius de Moraes, da cantora ícone da Itália, que é a Ornella Vanoni, enfim. E esse documentário, ele traz... de uma forma um pouco cronológica, mas traz depoimentos de pessoas de diversos, não só músicos, mas pessoas que conviveram com ele. E o principal é ele narrando a própria vida, porque o documentário ele navega pelas músicas do Toquinho, com os contos de Toquinho, e aí vai contando a história, tanto da história da vida do Toquinho, mas principalmente a história da música popular brasileira, praticamente, né? Com todo o material que ele produziu, os arranjos, as parcerias feitas, o grande parceiro que foi Vinícius, e tantos fatos importantes aconteceram justamente na Itália. A própria Aquarela, como eu citei agora, que eu contei que foi feita primeiro a música em italiano, foi lá que Toquinho, o nome Toquinho, tão forte como é hoje, foi descoberto justamente com a Aquarela. Passa a ser apresentado num dos mais importantes festivais de música do mundo, né, que é o Festival de San Remo. Enfim, e foi no solo italiano, que é um dos períodos mais férteis e mágicos da carreira dele. E a gente registrou isso durante... Foi um trabalho longo, porque quando a gente começou, nós tivemos a pandemia e a gente teve que dar uma parada, mas a gente viu através dessa... A gente pôde registrar essa conexão histórica através, principalmente... do olhar do próprio Toquinho com os seus encontros e a cumplicidade que ele tem com o violão.
1: Sim, é a versão original também dos italianos Guido Morra e Maurizio Fabrizio, né, para complementar também. Sim. Olha, você sabe que um dia desse o Mutinho participou do programa, foi mó barato também, lançou o álbum solo, e o Mutinho, para quem não sabe, é o grande parceiro do Toquinho. Eu falo que é, né, eu não falo que foi, digo que é, porque a canção também está muito viva aqui entre a gente, é um sucesso absoluto dele que faz parte também da memória afetiva. Quero convidar você então para ouvirmos juntos um trechinho do O Caderno, que mexe também com a nossa emoção. Ó, vamos lá.

0: É, também de 1983. E uma coisa interessante, Eric, um detalhe interessante, porque o Mutinho falou assim, e deu alto atenção, vários elogios ao Toquinho. Um dia desse também a cantora Dora Vergueiro, que é parceira musical dele, veio aqui também. O pai dela, o Carlinhos Vergueiro, também. Assim, só elogios. A Jane Duboc, nossa amiga, também interpretou o Toquinho, parceira dele. Altos elogios também, não só ao músico, mas sim ao ser humano, né? E isso parece que é uma unanimidade, né? Um ser humano irretocável, né, Érica?
1: Irretocável. E aí até falo, a gente nesse percurso que eu falei com algumas pessoas que puderam dar depoimentos devido à agenda e tudo mais, mas todos eles assim falam com uma admiração, falam do Toquinho Gentleman, uma pessoa extremamente querida, e eu brincava com eles, assim, mas puxa vida, conta alguma coisa diferente, né, do Toquinho, alguma coisa que ele fez, que ninguém sabe, alguma derrapada dele, e não tinha, porque todo mundo contava justamente o relacionamento com uma pessoa extremamente carinhosa, afetiva, e eu falo, né, nesse trabalho, quando me perguntam, o Toquinho é uma pessoa extremamente simples em tudo o que ele faz, no tratamento com as pessoas, no trabalho que ele fez, e ser simples é muito difícil, não é fácil, ser simples não é fácil. Então, quando eu entrevistei essas pessoas que contaram histórias, uns contos, algumas coisas que passaram com ele fora, né, do trabalho em si, eles realmente falaram com muito afeto, só foi entre elogios e gratidão as parcerias feitas com esse enorme talento, que é o Toquinho.
0: E precisamos também frisar o lado instrumentista dele, de arranjador, porque o lado intérprete passa muito, fica muito mais em voga aqui na nossa cultura musical brasileira. Mas é importante também salientarmos o lado do músico, do instrumentista, do arranjador, um dos maiores e melhores aqui do Brasil e do mundo também, que isso seja dito, né, Érica? Eu faço
1: com
0: até
1: um
0: comparativo com o Pepeu
1: certeza.
0: Gomes, que o Pepeu Gomes passa despercebido no país também, é um dos maiores guitarristas desse Brasilzão. Mas pode complementar a questão do instrumentista Toquinho, que você ia falar também agora.
1: Sim, o Toquinho, você sabe que ele toca todos os dias.
0: É.
1: Todos os dias ele toca. E quando eu entrevistei, para a primeira, quando a gente foi fazer o documentário, que eu falei, Toquinho, canta e conte, né? Porque cada canção tem um conto, que é maravilhoso. Ele me falou, ele falou assim, eu toco por prazer. E eu toco todos os dias. E isso me faz bem, né? É melhor do que qualquer trabalho, se eu estivesse trabalhando.
0: É.
1: E ele é extremamente perfeccionista, porque você fala, nossa, mas você toca isso a vida inteira, mas você sempre tem que tocar. E a forma que ele toca, a gente tem o depoimento do André Kisser também, né? Um outro gênero completamente diferente, que vem e dá um depoimento sobre o instrumentista que é o Toquinho, que depois de tanta coisa que fez, vai lá e ganha um Grammy. Então, assim, o Toquinho, ele é fantástico. Ele é fantástico porque ele tem foco, porque ele gosta daquilo que faz. Então, ele é um instrumentista maravilhoso, tanto é que a gente tem depoimentos que fala sobre isso, o diferencial dele, e aí ele também conta a história, como é que tudo isso nasceu. E até hoje ele fala para mim, ele falou para mim, eu acordo e canto, eu acordo e toco, né? Eu toco todos os dias.
0: É o lado do músico, né? O comprometimento do músico, que precisa estar sempre em sintonia com o próprio instrumento, né? Porque senão acaba perdendo a pegada.

0: apelido que virou alcunha artística dele, Toquinho, e a relação dele com a sinuca, que eu sei que ele é um apaixonado pela sinuca também, né?
1: Pois é, ele, o Toquinho, o nome Toquinho vem, é dado pela mãe dele, porque ele era pequenininho, né? Ele era baixinho, ele e o irmão mais velho, e aí o João, que é um querido, que também participa com todo o coração e de uma forma incrível, um presente também ter conhecido o irmão do Toquinho,
0: Artista
1: o
0: plástico
1: João.
0: também, né?
1: Artista plástico, uma pessoa de enorme sensibilidade, teve presente nos principais momentos, no início da carreira do Toquinho. Enfim, esse nome Toquinho, que hoje todo mundo conhece, foi dado carinhosamente pela mãe dele, que o chamava de Toquinho. E o Toquinho tem algumas paixões, né? Tem como a sinuca, que você tocou no assunto, e eu tive o privilégio de ver uma partida dele entre amigos.
0: É, joga bem
1: E ele
0: mesmo,
1: joga
0: é?
1: muito
0: Joga
1: bem.
0: bem, é?
1: Ele joga muito bem. É verdade que ele joga muito bem. Como eu falei, é uma das paixões dele. A gente se reuniu, eu não jogo nada, mas ele com os amigos ele fez uma ótima partida, e ele é muito divertido, porque ele é super tranquilo, e ele vai lá, ele já chega com o violão, né? O grande parceiro dele, ele vai lá, depois ele canta, toca. E tem mais uma paixão que ele tem na vida, e que eu falo, todo homem, não existe homem perfeito, né? Todos os homens têm um defeito.
0: É o
1: E o
0: time,
1: defeito do Toquinho é ser corintiano.
0: é? Eu presumo que você seja palmeirense, então.
1: Então, né? Como vou, italiano tem que ser palmeirense.
0: Ah,
1: Tudo bem que
0: tá
1: lá atrás
0: certo.
1: teve
0: Olha.
1: uma participação no Corinthians, mas eu falo para ele, e eu falo, Toquinho, você é perfeito, ia ser perfeito demais, aí todo homem tem um defeito, e ele tem essa paixão pelo Corinthians. A gente também destaca aí o Rivelino, que foi um outro presente dado aí por esse trabalho com o Toquinho, a entrevista a Rivelino. Que também cita a parte do Toquinho como comentarista de futebol nos anos 90, na Copa 90, né? Que ele estava na Itália e ele participou como comentarista. Mas é melhor a gente não falar de Copa, porque hoje não é um dia
0: Ah,
1: muito
0: é
1: bom.
0: verdade. Você tem toda a razão, Érica. Olha só, tem 2 minutinhos agora para poder encerrar o programa em alto estilo, ouvindo também o Toquinho. Mas assim, em poucas palavras, de que modo você avalia, do ponto de vista da importância para a música brasileira, a parceria dele com o Vinícius, que foi uma parceria que foi além da música, os últimos momentos do Vinícius de Moraes também, ele esteve presente. De que maneira você avalia essa dupla que entrou para a história também?
1: É, como eu falei, eu acho que o Toquinho, enfim, Vinícius, eles são parte do patrimônio cultural desse país. Eles levaram a história da bossa nova, né, desse ritmo tão nosso, para todo mundo ouvir. Vinícius, o eterno poeta, ele encontrou no Toquinho o parceiro certo, o parceiro ideal. E com isso, quem ganhou foi todo o Brasil, né? A memória, eles fazem parte dessa memória cultural que é riquíssima, que existe hoje e continua emocionando plateias, não só no Brasil, como no mundo inteiro.
0: É verdade. Toquinho, Encontros e um Violão é o documentário que tem a direção dela, Érica Bernardini. E acredito também que depois do lançamento, só para encerrar agora, Érica, alguma parceria com alguma plataforma de streaming, para o pessoal depois conferir também, quem tiver em outras cidades do Brasil, o documentário, já tem algo já engatilhado?
1: Já o documentário vai entrar na plataforma do Cine Belas Artes, que é o Belas Artes à la carte. Eu não sei exatamente o período, mas logo depois que sair das salas de cinema, daqui a um mês, já vai
0: Sim.
1: estar disponível no à la carte Belas Artes, na plataforma streaming deles.
0: Muito bom. Tá aí a dica. Quanto tempo de documentário, hein? Qual a duração?
1: São 90 minutos.
0: 90 minutos e já dá vontade de fazer o segundo, tenho certeza disso, né? Porque é tanta história fascinante que dá vontade de fazer mais um.
1: Olha, dá vontade de fazer uma série.
0: É, imagino uma
1: um
0: série.
1: Um documentário é pouco, o segundo é pouco.

0: a primeira edição a gente teve 3 horas, eu fiquei, foi um corte de 3 horas, que era muito longo para um documentário, a gente teve que ir reduzindo, mas a vontade é fazer uma série com um
1: Imagino.
0: pouquinho, para a gente poder contar tudo isso
1: Imagino.
0: que ele fez e continua fazendo.
1: E você é uma grande privilegiada por ter tido esse contato direto com ele. Érica Bernardini, o nosso muito obrigado. Eu quero que você escolha, Érica, para a gente poder encerrar o programa de hoje. A missão agora é sua, hein? Olha, nós temos aqui ele com o Vinícius, tudo na mais santa paz. Ou então, o Que Maravilha, com a participação do Jorge Benjor. Você manda pra gente. A casa é sua.
0: Ah, eu gosto dos dois. Que Maravilha foi a primeira música, né, dele que fez sucesso com o Benjor. Mas vamos no Vinícius, na parceria dele, para destacar esse grande momento da carreira do Toquinho, com esse grande parceiro que hoje ele carrega ensinamentos e tudo aquilo que Vinícius deixou para ele.
1: Então vamos lá. Toquinho 80 anos é o documentário Toquinho Encontros e um Violão. Direção dela, da Érica Bernardini. Muito obrigado, Érica. Boa semana para você. Valeu demais. Parabéns.
0: Obrigada, um grande abraço para todos vocês.
1: Viva Toquinho. Amanhã tem mais Armazém Cultural. Boa semana para todo mundo. Simbora.

Olá, amigos, muito boa noite. Está no ar o Antena MEC, seu programa cultural de fim de tarde. Numa rede formada pelas rádios MEC FM, AM do Rio de Janeiro, Brasília e Belo Horizonte, FM Cultura de Porto Alegre e Educativa FM de Fortaleza. Eu sou o Sidney Ferreira e você encontra aqui o melhor do jazz e do instrumental, além de entrevistas e dicas sobre o que de mais relevante acontece na vida cultural da sua região e de todo o país. Iniciamos ao som de Manhã de Carnaval, música de Luiz Bonfá e Antônio Maria, na interpretação de Ricardo Leão.

0: Ouvimos Sonho Meu, composição de Dona Ivone Lara e Delcio Carvalho na performance de Leandro Braga.
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0: Agora sim, ouvimos Sonho Meu, composição de Dona Ivone Lara e Delcio Carvalho na performance de Leandro Braga.
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0: Até esta quarta-feira, dia 8 de julho, estão abertas as inscrições para o Prêmio Literário Biblioteca Nacional 2026. Podem concorrer pessoas físicas com nacionalidade brasileira, autoras de obras em primeira edição, redigidas em língua portuguesa e publicadas por editoras nacionais entre 1º de maio de 2025 e 30 de abril de 2026. A premiação é de R$ 30 mil para o vencedor em cada uma das categorias e a novidade desta edição é o Prêmio João do Rio, dedicado aos livros de crônicas. Para acesso ao edital e às inscrições, digite nos mecanismos de busca a frase Prêmio Literário Biblioteca Nacional. Você ouve agora Evanescente, composição e interpretação de André Memari.

0: Ouvimos Chamamé da Lua, composição e interpretação de Neymar Dias.
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0: Na capital fluminense, neste domingo, dia 12 de julho, a Orquestra Petrobras Sinfônica promove, na Cidade das Artes, o concerto Chiquinha Gonzaga, Uma Alma Livre, sob a regência do maestro Eliezer Rodrigues e o grupo de câmara, composto por instrumentistas de sopro e percussão, que apresentará 11 obras de Chiquinha Gonzaga, dentre elas o maxixe Forró Bodó, escrito para o famoso espetáculo teatral homônimo, lançado em 1912 e ainda hoje encenado. Os arranjos ficam a cargo de Gessé Sadoc. O concerto terá início às 4 da tarde. A Cidade das Artes fica na Avenida das Américas 5300, na Barra da Tijuca. Os ingressos podem ser obtidos pela plataforma Simpla. Você ouve agora Bar Miramar, composição e interpretação de Fábio Calazans.

Você está ouvindo Transmutação Violeta, composição e interpretação de Carol Panese. A seguir, quem nos ouve em Brasília terá as dicas e informações culturais locais com Pedro Pontes, enquanto eu sigo com as demais regiões após um breve intervalo. Até já!

0: Reflexões sobre a ancestralidade afro-brasileira, cuidado e resistência estão no centro da exposição Mãe Preta, da artista Mariana Maia. A mostra reúne pinturas, vídeos, performances e instalações que investigam as marcas históricas e culturais da figura da Mãe Preta no Brasil. A visitação segue até 8 de julho na Galeria de Arte UF, em Niterói. Do Rio de Janeiro, Jansen Campos para a Rádio MEC, clássica e atual.
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1: 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Ela conecta os bairros de Santa Teresa e a Lapa. A obra é um exemplo de como a arte pode transformar espaços urbanos em um ponto cultural. 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

0: Já está disponível nas plataformas digitais de música o novo álbum do guitarrista e compositor Daniel Oliva. Após 12 anos de seu último lançamento, Oliva retorna com Círculos, reunindo 13 composições inéditas que transitam entre o jazz, a MPB, o pop e a improvisação contemporânea. E ninguém melhor para apresentar o projeto fonográfico do que seu próprio autor, Daniel Oliva, que conversa conosco a partir de agora. Daniel, boa noite, seja muito bem-vindo à Antena MEC.
1: Boa noite, Sidney. Obrigado pelo convite.
0: Daniel, Círculos chega às plataformas de música 12 anos depois do seu último trabalho autoral, Solar, que foi lançado em 2014, né? Como é voltar a lançar canções autorais depois de mais de uma década? E por que esse intervalo tão grande assim de tempo, Daniel?
1: Ah, boa pergunta. Desde que eu terminei o Solar e comecei a fazer os primeiros shows com ele, eu já senti que eu queria e teria que gravar um segundo álbum com uma continuação do primeiro, né, nesse processo de composição, né? O Solar me fez descobrir esse lado compositor além do instrumentista, né? Então eu a partir desse, logo depois que o Solar ficou pronto, eu fiquei já com essa coisa na cabeça de começar a compor para um segundo disco. E o período longo entre um e outro se deve a várias coisas. Primeiro que o Solar foi um disco que pra mim foi feito com muito... Demorou um tempo da minha carreira para fazer, foi feito com muito... Com muito suor, digamos assim, né? Então eu quis os primeiros... Quis trabalhar o máximo que eu podia o Solar em termos de shows, né? Então os primeiros anos logo após o lançamento, 2015 e 2016, eu fiquei trabalhando para shows com ele. Aí depois o intervalo também se deve a uma questão pessoal. Eu fui morar em 2018, eu fui morar, ou melhor dizendo, em 2019 eu fui morar na França um tempo, depois voltei, teve a pandemia, depois da pandemia eu tive um casamento, uma separação, um casamento longo também. Então foram algumas questões pessoais junto com as profissionais que me fizeram demorar um pouco para fazer esse segundo disco.
0: Claro, claro. Daniel, esse disco foi produzido pelo além de grande baixista, também grande produtor musical, Suami Júnior, não é? Que está no seu projeto, tocando também. E além disso, você reuniu no projeto outros nomes importantes da sua trajetória, né? Você quer falar sobre esses parceiros?
1: Sim. Bom, o Suami, você já escreveu bem, ele não tem dispensa apresentação, né? É um grande músico brasileiro, internacional, tocou anos com a Omar Portuondo, por exemplo, foi diretor musical dela, e de muitos artistas aqui do Brasil, né? Zé Cabaleiro, Chico César, enfim, um cara muito ativo como instrumentista e como produtor. E foi uma escolha, assim, não podia ter sido melhor o Suami, o meu processo de pré-produção, de produção e gravação com ele foi o melhor possível em termos musicais. E de a condução que ele teve do processo mesmo, né? De conseguir me ajudar a me organizar com as composições, com os arranjos. E teve uma parte psicológica, digamos assim, né? Um técnico do time de futebol. Assim, né? Então foi um nome muito importante nesse processo. Sobre as outras participações, bom, teve o Pepe Cisneros, que tocou Uma Noite no Sanja, que é um pianista cubano, mas mora no Brasil há mais de 30 anos, e ele gravou no meu primeiro disco, no Solar, ele foi o pianista daquele disco. Toquei com ele em outras situações também, é um dos pianistas que eu mais gosto de ouvir, assim, eu acho que é um músico de uma sensibilidade incrível, gosto muito dele como pessoa também, então foi um nome que eu queria ter no disco. Outra participação foi o Toninho Ferragutti, que também... dispensa a apresentação, acordeonista da pesada, e ele apareceu por conta ele tocou na música Duras de Itaúra, que foi, a ideia foi do Suami, quando eu mostrei a música pro Suami, eu fui gravar no estúdio, fazer a pré-produção e gravei no estúdio dele, o Suami ouvindo, assim, ele falou, cara, essa música tem uma cara de ter um acordeon, assim,

0: E ficou lindo a introdução com o Toninho. Exato. Ficou maravilhoso.
1: Falou. E ele falou, pra mim, assim, seria legal se fosse o Ferragutti, né? Vamos ver se ele pode e tal. Eu conhecia o trabalho do Ferragutti, claro, mas não o conhecia pessoalmente. Nunca tinha tocado com ele. Foi incrível também. Outra participação... teve a Sani, que é uma artista alemã incrível, que ela é, na verdade... Tem o projeto Eat Be Kids, que é o nome do projeto dela solo. Ela toca piano, canta, teclado, faz beatbox, tudo ao mesmo tempo. E eu assisti um show dela exatamente nesse período que eu morei em Paris. Eu assisti um show dela em Paris. E acabei indo falar com ela depois do show. Eu tava indo pra Alemanha na semana seguinte desse show. A gente encontrei com ela lá, a gente ficou meio amigo. Depois eu voltei pro Brasil em 2020, fui pra Alemanha de novo em 22. Me encontrei com ela. Enfim, é uma pessoa que... É uma artista incrível, de uma originalidade assim, absurda e virtuosa também. E acabou virando minha amiga, então ela também participou. Ela participou da música Círculo, no caso, né?
0: Uhum.
1: E acho que, por último, das participações, tem o Thiago Costa, né? Que é um pianista da pesada também, mas ele não tocou piano, mas ele fez um arranjo de cordas, para 15 cordas, da música Submerso, que também foi uma ideia do Suami quando eu mostrei a música para ele no violão. Ele falou, cara, essa música, o Suami falou, pra mim essa música é violão e cordas. E acho legal chamar o Thiago pra fazer um arranjo. Eu já tinha tocado com o Thiago em outras situações. E ele fez um arranjo maravilhoso, que teve como solista, acho que pra encerrar as participações, o Sidmar Vieira, né? Que é um trompetista também aqui de São Paulo, super, super requisitado, e que tocou Flugelhorn nessa faixa fazendo um solo.
0: Maravilha, você já deu pra gente um panorama assim bem amplo do repertório do álbum Círculos. Daniel, quero agradecer muito sua participação aqui no Antena Mac. Sucesso para esse lançamento, saiu do forno agora. Todo mundo que está nos ouvindo aí está convidado a ouvir o álbum Círculos em todas as plataformas digitais. Tá bom, Daniel? Um grande abraço.
1: Maravilha, Sidney, um grande abraço, muito obrigado pelo convite.
0: Sempre juntos. Nós acabamos de conversar com o violonista, guitarrista e compositor Daniel Oliva, cujo novo lançamento, o álbum Círculos, já está disponível nas plataformas digitais de música do país e vale muito sua audição, viu? Não deixe de acompanhar o trabalho de Daniel Oliva através das redes sociais, em especial no Instagram, Daniel_Oliva29.

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1: Você ouve agora Blues Latino, composição e interpretação de Vidor Santiago.

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1: Na capital gaúcha, a peça Mulher em Fuga estará em cartaz nos próximos dias 10, 11 e 12 de julho, sexta, sábado e domingo, no Teatro Simões Lopes Neto. No espetáculo, a narrativa do autor Edouard Louis acompanha sua mãe, Monique, em diferentes momentos de sua vida. Os casamentos marcados pela violência, a criação solitária dos filhos, a difícil reconstrução de sua trajetória e, por fim, a busca por uma vida independente.

0: no elenco Malu Galli e Thiago Martelli. As sessões de Mulher em Fuga terão início sempre às 8 da noite. E o Teatro Simões Lopes Neto fica na Rua Riachuelo, 1089, no Centro Histórico de Porto Alegre. Os ingressos podem ser obtidos pela plataforma Eleven Tickets.
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Você está ouvindo Chora Coração, composição de Tia Amélia, na interpretação de Hércules Gomes. Este bloco de dicas e informações culturais termina aqui. Em instantes, voltaremos a ficar em rede no Antena MEC.

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1: Muito bem, eu sou o Sidney Ferreira e voltamos em rede com o Antena MEC. Continuando com o melhor do jazz e do instrumental, você ouve Disparada, composição de Théo de Barros e Geraldo Vandré, na performance de Toninho Ferragutti.

0: Ouvimos Tributo a Altamiro, composição de H.M. Sarmento, na interpretação de Sebastião Tapajós.
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0: Na capital mineira, o pianista Matheus Fonseca apresenta o concerto Poéticas da Transformação, no dia 15 de julho, no Centro Cultural SESI Minas. No programa, um percurso histórico que abrange desde o barroco ibérico e o misticismo catalão de Federico Mompou até o romantismo alemão de Beethoven e Brahms, culminando com a estreia mundial de uma peça do compositor Renato de Aguiar. O evento terá duas sessões,

0: Ouvimos Galo de Ouro, composição de José Menezes, na performance de Henrique Annes e da Oficina de Cordas.
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0: O Antena MEC fica por aqui, mas você já está convidado para o nosso próximo encontro nesta terça-feira, às 18h. Eu sou o Sidney Ferreira e o Antena MEC é uma realização da Rádio MEC. Terminamos ao som de O Canto do Cisne Negro, composição de Heitor Villa-Lobos, na interpretação do grupo Aquarela Carioca. Agradeço por sua companhia. Continue conosco. Uma boa noite e uma ótima semana para você.

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4: Brasília, 19 horas.
5: Está no ar a Voz do Brasil. As notícias do governo federal que movimentaram o país no dia de hoje.
6: Olá, boa noite.
4: Boa noite para você que nos acompanha em todo o país.
6: Segunda-feira, 6 de julho de 2026.
4: Vamos ao destaque do dia na Voz do Brasil.
6: Estudantes podem se inscrever a partir de amanhã no ProUni, o programa Universidade para Todos.
4: A iniciativa seleciona quem busca uma vaga em uma instituição privada de ensino superior. Gabriela Noronha.
7: Para participar, o estudante deve ter cursado ensino médio em escola pública ou como bolsista integral em escola privada.
6: Imunização contra o HPV. Jovens de 15 a 19 anos podem se vacinar até dezembro.
4: Deve ser vacinado quem não recebeu o imunizante na idade recomendada ou não possui registro de vacinação. Nazi Brum.
8: A vacina também está disponível para grupos específicos, como pessoas vivendo com HIV, transplantados, pacientes oncológicos e usuários de PrEP, a profilaxia pré-exposição ao HIV.
6: Canal oferece escuta a jovens de forma humanizada.
4: Pode falar. Adolescentes podem receber de forma gratuita atendimento em saúde mental por meio de plataforma digital. Edinaldo Júnior.
9: A Rede Pode Falar é um canal gratuito e anônimo que pode ser acessado pelo celular de maneira fácil, rápida e simples.
6: Hoje na apresentação da Voz do Brasil, eu, Mariana Jungmann e Luciano Seixas.
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6: Estudantes que desejem concorrer a bolsas de estudo em instituições de ensino privadas por meio do ProUni, o Programa Universidade para Todos, as inscrições começam amanhã e seguem até o final da semana.
4: As bolsas cobrem o equivalente à metade ou ao valor total da mensalidade do curso.
7: O programa Universidade para Todos oferece bolsas integrais e parciais em instituições privadas de ensino superior. Duas vezes ao ano são abertas as inscrições para a seleção de bolsistas. E quem quiser concorrer a uma vaga nesse segundo semestre deve ficar de olho nos prazos. As inscrições começam nesta terça-feira e vão até sexta-feira, dia 10 de julho. Para participar, o candidato precisa ter concluído o ensino médio, participado das edições de 2024 ou de 2025 do Enem, obtido no mínimo 450 pontos na média das 5 provas do exame e nota maior do que 0 na redação. Além disso, segundo o edital, o estudante deve ter cursado o ensino médio em escola pública ou como bolsista integral em escola privada. Para obter uma bolsa integral, a renda familiar bruta mensal por pessoa deve ser de até um salário mínimo e meio. Já para as bolsas parciais, a renda familiar bruta mensal por integrante da família não pode ultrapassar 3 salários mínimos. Lembrando que professores da rede pública têm regras específicas de isenção de renda para licenciaturas. O resultado da primeira chamada será divulgado na próxima semana, em 15 de julho, enquanto a segunda chamada está prevista para 5 de agosto. As inscrições são gratuitas e devem ser feitas exclusivamente pelo site acessounico.mec.gov.br/ProUni. Gabriela Noronha, para a Voz do Brasil.
6: E as inscrições para a Prova Nacional Docente 2026 foram prorrogadas até o dia 10 de julho.
4: O novo prazo também vale para solicitações de atendimento especializado e para o uso do nome social.
10: Para efetivar a inscrição, o candidato deve pagar a taxa de R$ 85,00 até o dia 14 de julho. Essa também é a data em que será divulgado o resultado das solicitações de atendimento especial. Em caso de negativa, os recursos podem ser apresentados pelos candidatos até 16 de julho. A aplicação da prova está mantida para o dia 20 de setembro e o resultado final será divulgado em 15 de dezembro. O exame é composto por 2 partes, sendo uma voltada para a formação geral docente e outra para questões específicas de 21 áreas da licenciatura. A Prova Nacional Docente tem o objetivo de avaliar a formação dos profissionais que estão concluindo cursos de licenciatura em todo o país. Mas o resultado também pode ser usado como parte de processos seletivos em concursos públicos para a contratação de profissionais de educação básica. Priscila Machado, para a Voz do Brasil.
6: As inscrições para a Prova Nacional Docente devem ser feitas pela internet no endereço pnd.inep.gov.br.
4: E as inscrições para o Fundo de Financiamento Estudantil, FIES, do segundo semestre de 2026, abrem entre os dias 14 e 17 de julho.
6: Nessa etapa, o programa oferece mais de 44 mil vagas para estudantes que desejam financiar cursos presenciais em faculdades particulares.
4: Para participar, o candidato precisa ter feito o Exame Nacional do Ensino Médio a partir de 2010, alcançado média mínima de 450 pontos nas provas, sem zerar a redação, e comprovar renda familiar de até 3 salários mínimos por pessoa.
6: O resultado da seleção vai ser divulgado em 30 de julho.
4: A inscrição para o FIES é gratuita e deve ser feita exclusivamente pela internet, no Portal Único de Acesso ao Ensino Superior, em acessounico.mec.gov.br.
6: Campanha de vacinação contra o papiloma vírus humano foi prorrogada até o dia 31 de dezembro.
4: O público-alvo são adolescentes e jovens de 15 a 19 anos e pessoas de grupos prioritários.
6: O imunizante está disponível nas unidades básicas de saúde de todo o país.
11: O objetivo da campanha é alcançar pessoas que não foram imunizadas na faixa etária recomendada ou que não possuem registro vacinal. O esquema previsto no calendário nacional de vacinação é indicado para meninas e meninos de 9 a 14 anos. Na estratégia de resgate, adolescentes e jovens de 15 a 19 anos poderão se vacinar de graça até 31 de dezembro, como explica Éder Gatti, diretor do Departamento do Programa Nacional de Imunizações.
12: A vacina ela é recomendada para pessoas de 9 a 14 anos na rotina, só que tem pessoas que já hoje estão com 15, 16, 17, 18, 19 anos que não foram vacinadas. Então nós demos a oportunidade dessas pessoas colocar a vacinação em dia.
11: A vacina também está disponível para grupos específicos, como pessoas vivendo com HIV, transplantados, pacientes oncológicos e usuários de PrEP, a profilaxia pré-exposição ao HIV. O papilomavírus humano, HPV, é uma infecção sexualmente transmissível e está associada a diferentes tipos de câncer, como os de colo do útero, boca e garganta. Após o encerramento da campanha em dezembro, a vacina continuará sendo oferecida de graça a crianças e adolescentes de 9 a 14 anos e grupos específicos. Os demais deverão ser vacinados em clínicas particulares. Reportagem Nazi Brum.
4: Atenção médicos de todo o país, estão abertas as inscrições para edital de contratação de especialistas para o SUS.
6: Ao todo, são disponibilizadas 1.138 vagas imediatas, que abrangem 309 municípios nas 5 regiões do país.
4: Entre as especialidades, a área de anestesiologia lidera a oferta de vagas com 290 no total.
6: E as demais estão distribuídas.

0: entre ecocardiografia, cirurgia geral, endoscopia digestiva, colonoscopia e oncologia clínica.
1: As inscrições devem ser feitas pela internet na plataforma da Unasus, no endereço acesso.unasus.gov.br.
0: Em cada 10 estudantes de 13 a 17 anos se sentem tristes sempre ou na maioria das vezes.
1: E 18,5% dos jovens pensam que a vida não vale a pena ser vivida. É o que aponta o IBGE.
0: Para criar um espaço de escuta e encaminhar esses adolescentes ao atendimento psicossocial no SUS, os jovens contam com a rede Pode Falar.
2: Um canal de escuta acolhedora e sem julgamentos. Essa é a rede Pode Falar, que atende adolescentes e jovens de 13 a 24 anos em emergências psíquicas e emocionais. De acordo com o IBGE, 3 em cada 10 estudantes de 13 a 17 anos se sentem tristes sempre ou na maioria das vezes. 42,9% dos alunos responderam que se sentem irritados, nervosos ou mal-humorados por qualquer coisa. 18,5% pensam sempre ou na maioria das vezes que a vida não vale a pena ser vivida. Os dados são da Pesquisa Nacional de Saúde Escolar, divulgados esse ano. A Rede Pode Falar é um canal gratuito e anônimo que pode ser acessado pelo celular de maneira fácil, rápida e simples. A vice-coordenadora Marina Oliveira fala sobre a importância do projeto.
3: Ele usa a internet, né, usa a possibilidade do online para chegar a adolescentes do Brasil inteiro. E, ao mesmo tempo, ele facilita a escuta acolhedora desses adolescentes jovens, né, por ter esse sigilo e essa coisa anônima, garantida, ela fica muito mais à vontade para se abrir.
2: Atualmente, 20 instituições compõem a rede Pode Falar em todo o país. As equipes de atendimento são formadas por estudantes de graduação de diversas áreas do conhecimento que são supervisionados por docentes. Todos eles passam por um processo contínuo de formação em saúde mental. Lucas Bonfim, de 31 anos, é um dos atendentes. Estudante de engenharia química na Universidade Federal de Sergipe, ele integra a equipe desde o início deste ano. Mesmo o curso não sendo da área da saúde, ele acredita que o trabalho complementa a sua formação e fala sobre a importância da experiência de escuta.
4: O objetivo do projeto realmente é escutar, a gente conseguir acolher e escutar o que a pessoa tem a falar.
2: A rede Pode Falar funciona como uma espécie de porta de entrada digital para o atendimento psicossocial do SUS, como explica o diretor do Departamento de Saúde Mental, Álcool e Outras Drogas do Ministério da Saúde, Marcelo Kimati.
5: Ele pode criar uma porta de entrada da mesma forma que a gente criou com pessoas com problemas com jogos e apostas, que ela é feita em pequena escala, mas que ele é muito bem avaliado, ele é muito bem sucedido onde ele é aplicado e articular isso à rede de atenção psicossocial.
2: A rede Pode Falar está disponível pelo site podefalar.org.br e também pelo WhatsApp ou Telegram. Com locução de Adinaldo Júnior, reportagem Luciana Colares de Holanda.
1: O telefone para atendimento no WhatsApp é o 6199-660-8843.
0: E no Telegram, o nome de usuário é @podefalar.
1: E está disponível na plataforma da Universidade Aberta do SUS, curso em saúde de populações expostas a agrotóxicos.
0: A formação é feita à distância e voltada a profissionais do Sistema Único de Saúde e a demais interessados no tema.
1: O curso reúne conteúdos sobre vigilância em saúde, incluindo identificação e monitoramento de situações de exposição a agrotóxicos.
0: As inscrições podem ser realizadas diretamente na plataforma da universidade no endereço unasus.gov.br.
1: Para muita gente, viajar de avião pode ser sinônimo de comodidade, mas...
0: Mas, para outras pessoas, o transporte aéreo pode resultar em muita dor de cabeça.
1: Por isso, a Agência Nacional de Aviação Civil criou uma plataforma para registrar reclamações sobre serviços prestados pelas empresas aéreas.
6: Quem precisar registrar uma reclamação sobre serviços prestados por empresas aéreas pode utilizar a plataforma ANAC Passageiro. O acesso é feito com uma conta gov.br e permite enviar manifestações à Agência Nacional de Aviação Civil, ANAC, acompanhar o andamento do atendimento e avaliar a resposta apresentada pela empresa. Durante o processo, a reclamação é encaminhada à companhia aérea, que responde ao passageiro dentro do prazo previsto pela regulamentação da ANAC. O sistema também permite a troca de informações entre as partes até a conclusão do atendimento.

0: atendimento. Além do registro de reclamações, a plataforma disponibiliza um painel público com indicadores sobre o atendimento das empresas participantes. Os usuários podem consultar informações por companhia aérea, período e nacionalidade da empresa, além dos assuntos mais frequentes registrados pelos passageiros. Dilson Santa Fé, para a Voz do Brasil.
1: O cidadão pode conhecer mais sobre seus direitos na hora de ir às compras.
2: A Secretaria Nacional do Consumidor está com inscrições abertas para mais de 30 cursos gratuitos e totalmente online.
3: A iniciativa, realizada em parceria com a Universidade de Brasília, busca ampliar o acesso à informação e fortalecer a proteção dos direitos do consumidor. Entre os temas disponíveis estão práticas abusivas, proteção contratual, proteção de dados pessoais, consumo seguro, educação financeira e prevenção ao superendividamento. A coordenadora da Escola Nacional de Defesa do Consumidor, Ana Cláudia Santana, destaca que os cursos são uma oportunidade de formar cidadãos com um padrão de consumo mais consciente.
4: A plataforma é disponível para pessoas a partir de 16 anos, então é uma possibilidade de que na descoberta, né, ali da sua identidade, da sua cidadania, ela consiga descobrir de forma consciente a utilização, né, dos seus recursos financeiros.
3: Um dos destaques é o curso voltado para as bets, que vai abordar os direitos dos consumidores diante do mercado regulado de apostas de cota fixa e os impactos das novas relações de consumo envolvendo o setor. Para Ana Cláudia Santana, o crescimento das plataformas de apostas virtuais trouxe a necessidade do cidadão se informar e conhecer os riscos que envolvem a prática.
4: Temos o curso de bets, né, de capacitação para conhecer qual a funcionalidade dessa, e o registro legal dessas empresas que estão crescendo aí cada vez mais e de forma ilegal, então a gente precisa fazer isso. O crescimento é absurdo, a comunicação com o cidadão para que a utilização desses aplicativos de jogos sejam conscientes, né, informe do risco.
3: As inscrições estão abertas até 20 de julho pelo portal da Escola Nacional de Defesa do Consumidor. Os cursos são online e gratuitos e as aulas começam no dia 27 deste mês. Reportagem Thaís de Araújo.
1: Lembrando, as inscrições devem ser feitas na plataforma da Escola Nacional de Defesa do Consumidor, no endereço eaddefesadoconsumidor.mj.gov.br.
2: Ajuda humanitária. Brasil envia carregamento com vacinas à Venezuela para vítimas de terremoto.
1: Repórter Lucília Araújo tem mais informações.
5: Uma remessa com 350 mil doses de vacinas foi enviada no último sábado, dia 4, à Venezuela, para apoiar as ações de resposta em saúde após os terremotos que atingiram o país. A carga reúne 100 mil doses da vacina contra a febre amarela e 250 mil doses da vacina contra a raiva canina, destinadas ao controle de doenças em situações de emergência. Segundo o Ministério da Saúde, as vacinas enviadas não comprometem o abastecimento do Sistema Único de Saúde, o SUS. O transporte foi realizado em voo humanitário com chegada neste domingo, dia 5, para distribuição das doses. Desde o dia 24 de junho, foram confirmados 2.645 mortos e 12.666 feridos. O governo venezuelano já registrou 86.117 famílias afetadas e 15.050 desalojadas. Até agora, 885 edifícios foram afetados e outros 189 desabaram. Lucília Araújo para a Voz do Brasil.
2: Na época de reprodução dos peixes, a pesca é proibida para garantir a preservação das espécies.
1: Durante o período que é chamado de defeso, os pescadores têm direito a um seguro.
2: O pagamento tem início amanhã.
6: O Instituto Nacional do Seguro Social, o INSS, começa no dia 7 de julho o pagamento do seguro defeso para mais de 149.500 pescadores artesanais. Os benefícios referentes aos períodos de defeso anteriores a 2026 vão ser depositados em parcela única para quem já teve o direito reconhecido. Os pescadores que aguardavam apenas a liberação dos recursos podem consultar a situação do pagamento pelo aplicativo Carteira de Trabalho Digital ou pelo portal Emprega Brasil. Já quem ainda tem o pedido em análise deve

0: acompanhar o processo pelo Meu INSS ou pela Central 135. Os benefícios aprovados posteriormente vão ser pagos nos próximos lotes.
1: Claudimário Carvalho, para a Voz do Brasil.
2: Estão abertos 5 editais do CNPq voltados para a equidade étnica, de raça e de gênero.
3: As chamadas também incentivam a produção de conhecimento sobre desigualdades.
2: Saiba quem pode participar e até quando é possível se inscrever na reportagem de Graziele Bezerra.
4: O Conselho Nacional de Desenvolvimento Científico e Tecnológico, CNPq, está com 5 chamadas públicas abertas, além de 2 projetos voltados ao tema da equidade étnica, racial e de gênero na ciência brasileira. O presidente do CNPq, Olival Freire Júnior, destacou o conteúdo dos editais.
5: E esses 5 editais, eles têm muito de ações tipicamente educacionais voltadas para a inclusão na área de ciência, tecnologia, engenharia, mas tem algumas ações que são voltadas especificamente para a produção de mais conhecimento, conhecimento novo, conhecimento de qualidade sobre esses problemas que têm que ser enfrentados, tanto quanto os problemas de saúde pública, os problemas do petróleo, os problemas da agricultura e tantos outros.
4: Com inscrições abertas até 10 de agosto, a chamada pública Asas para o Futuro é voltada para a inserção de mulheres de 15 a 29 anos no mercado de trabalho. Já a segunda edição da chamada Atlânticas está com inscrições até 30 de setembro e concederá bolsas no exterior para cientistas negras, indígenas, quilombolas e ciganas. Em outra vertente, o projeto Inspiração é destinado à formação de jovens negras na área da indústria da energia. O programa Lélia Gonçalves vai financiar pesquisas sobre desigualdades étnico-raciais. Também há um edital para fortalecer o Sistema Nacional de Promoção da Igualdade Racial. Serão desenvolvidos ainda projetos voltados para a rede de pesquisa em igualdade racial e para ações afirmativas do Instituto Rio Branco, com concessão de bolsas para pessoas negras candidatas aos concursos de ingresso na diplomacia. As informações completas e os editais estão em gov.br/CNPq. Reportagem Graziele Bezerra.
3: Estão abertas as inscrições para o edital BNDES Periferias Fortes Nordeste.
2: A iniciativa é voltada a organizações da sociedade civil que atuam em favelas e comunidades periféricas da região para atender a população que vive nesses locais.
6: O objetivo é fortalecer organizações da sociedade civil e coletivos ainda não formalizados que atuam em favelas e comunidades periféricas da região. Lançado em parceria com o Instituto ECLUS, o edital vai selecionar 85 iniciativas nos estados de Alagoas, Bahia, Ceará, Paraíba, Pernambuco, Piauí, Rio Grande do Norte e Sergipe. As organizações selecionadas vão participar de uma jornada de desenvolvimento institucional executada pelo Instituto ECLUS, com capacitações, mentorias especializadas, apoio à formalização e acesso a recursos financeiros de até R$100 mil, no caso das organizações de pequeno porte, e de até R$300 mil para as organizações de médio porte. É o que explica a chefe do Departamento de Inclusão Produtiva e Educação do BNDES, Celina Rangel Tura.
7: Vão receber recursos para desenvolver os projetos, que os planos de negócio que vão ser construídos a partir dessa capacitação e mentoria. O recurso é livre para onde essa instituição entende que vai fortalecer institucionalmente a sua capacidade de executar melhores projetos, captar mais recursos, e aí são vários objetivos que a gente quer.
6: Podem participar do edital BNDES Periferias Fortes Nordeste, organizações sem fins lucrativos formalizadas e coletivos ainda não formalizados, desde que tenham um histórico comprovado de atuação em seus territórios. As iniciativas devem promover benefícios para populações de baixa renda, principalmente em áreas como geração de emprego e renda, educação, saúde, esporte e justiça, entre outras. As inscrições estão abertas até o dia 12 de agosto no site eclus.org/periferiasfortes. Atenção para como se escreve ECLUS. E-K-L-O-O-S. Reportagem André de Barros Lima.
3: Defesa Civil Nacional reconheceu a situação de emergência em mais 77 cidades atingidas por desastres.
2: Podem obter reconhecimentos cidades que sofreram com secas ou fortes chuvas.
8: A maior parte dos municípios teve emergência declarada por estiagem. Já Icatu, no Maranhão, e Goiânia, em Pernambuco, foram castigadas por fortes chuvas, enquanto Piauí, em Minas Gerais, obteve o reconhecimento federal por queda de granizo. Cidades com reconhecimento federal de situação de emergência ou de estado de calamidade pública podem solicitar recursos ao Ministério da Integração e do Desenvolvimento Regional. A solicitação deve ser feita por meio do Sistema Integrado de Informações sobre Desastres. A Defesa Civil Nacional oferece uma série de cursos à distância para habilitar e qualificar agentes municipais e estaduais para o uso do sistema. Natália Kozlik, para a Voz do Brasil.
3: Foi autorizada a realização de concursos públicos para a Receita Federal e o Banco Central.
2: Juntas, as seleções vão oferecer 316 vagas para cargos de nível médio e superior. São 146 vagas para a Receita e 170 para o Banco Central.
3: Os editais devem ser lançados em até 6 meses.
2: O prazo mínimo entre a publicação do edital e a aplicação da primeira prova é de 2 meses.
3: Essas foram as notícias do Governo do Brasil.
2: Uma realização da Secretaria de Comunicação Social da Presidência da República.
3: Com produção da Empresa Brasil de Comunicação.
2: E agora com as notícias do Poder Judiciário e do Congresso Nacional. Boa noite.
3: Uma boa noite e até amanhã.
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11: Tribunais devem prestar informações ao STF sobre pagamentos a magistrados.
12: STJ nega validade a testamento por e-mail sem assinatura e sem testemunhas.
11: Defeso eleitoral impõe limites a agentes públicos a 3 meses das eleições 2026.
12: Boa noite, eu sou Arthur Filho.
11: E eu sou Walter Lima.
12: Tribunais de 6 estados e do Distrito Federal têm até 48 horas para prestar informações ao Supremo Tribunal Federal sobre pagamentos a magistrados.
11: As decisões foram tomadas em vários processos diferentes de relatoria dos ministros Alexandre de Moraes, Flávio Dino, Cristiano Zanin e Gilmar Mendes. Repórter Marcelo Della Libera.
13: No documento assinado nesta segunda-feira, os ministros determinaram que os presidentes dos Tribunais de Justiça do Distrito Federal, Goiás, Maranhão, Paraná, Rio de Janeiro, Rio Grande do Norte e Rondônia prestem informações detalhadas sobre os valores e verbas pagas a magistrados da ativa, aposentados e pensionistas nos meses de abril, maio, junho e julho deste ano, com a discriminação das verbas remuneratórias e indenizatórias. Também deverão encaminhar cópias das folhas de pagamento referentes a esse período. Nas 3 ações, os ministros citaram uma notícia divulgada pela imprensa nesta segunda-feira, segundo a qual alguns tribunais teriam autorizado pagamentos remuneratórios e indenizatórios em desacordo com os parâmetros definidos pelo Supremo. Diante dessas informações, a Corte determinou a adoção imediata de providências para verificar eventual descumprimento da própria decisão.
12: E-mail sem assinatura e sem testemunhas não pode ser reconhecido como testamento particular.
11: Essa conclusão é do STJ. Fátima Uchoa.
14: Um homem pediu a abertura, o registro e o cumprimento de suposto testamento contido em mensagem eletrônica programada para ser enviada 2 dias após a morte da remetente, que havia tirado a própria vida. No texto, ela manifestava o desejo de destinar aplicações financeiras a ele, amigo próximo, e parte dos recursos à entidade de caridade. A Justiça de São Paulo extinguiu o processo sem resolução do mérito. A 3ª turma do STJ manteve essa decisão, considerando que, embora seja possível flexibilizar algumas formalidades dos testamentos particulares para preservar a vontade do testador, isso não é possível sem assinatura ou outro meio seguro que confirme a autoria e validade do documento. O relator foi o ministro Moura Ribeiro.
12: Defesa eleitoral impõe limites a agentes públicos.
11: As regras começam a valer faltando 3 meses para as eleições 2026. Mariana Fabri.
15: Entraram em vigor no último sábado, 4 de julho, as principais restrições destinadas a agentes públicos no chamado defesa eleitoral. As regras para a administração pública buscam

0: assegurar a igualdade de oportunidades entre as candidaturas. Está proibido nomear, contratar, dispensar sem justa causa ou transferir servidores públicos, transferir voluntariamente recursos da União aos estados e dos estados aos municípios, fazer publicidade institucional e pronunciamentos em rede de rádio e TV, contratar shows para inauguração de obras e nem comparecer a essas inaugurações. Canais oficiais também precisam omitir nomes, imagens ou slogans de autoridades que estejam em campanha eleitoral. As regras completas estão em tse.jus.br.
1: Legislação e jurisprudência trabalhista buscam combater a discriminação contra trabalhadores que sofrem com o alcoolismo. Além de comprometer o desempenho profissional, a saúde física e mental, a doença pode resultar em dispensa discriminatória.
2: Embora a dependência possa evoluir de forma silenciosa, ela causa a diminuição da produtividade, faltas repetidas, sem justificativas, violência como assédio moral e agressões e aposentadoria precoce.
1: Quando a empresa tem conhecimento da condição, a demissão pode ser considerada discriminatória, de acordo com a súmula 443 do Tribunal Superior do Trabalho.
2: Só em 2025, dos mais de 522 mil processos julgados no TST, 3.641 foram sobre esta situação.
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1: A você, uma boa noite.
2: E até amanhã.
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5: Eu sou Paula Groba.
6: E eu sou Ricardo Nakaoka.
5: E estes são os destaques de hoje do Jornal do Senado, que começa agora.
6: O plenário analisa pena maior para violência sexual digital contra crianças.
5: Violência contra jornalistas nas eleições preocupa especialistas.
6: Prorrogadas MPs que tratam da taxa das blusinhas e de subsídios aos combustíveis.
5: Boa noite.
6: Boa noite.
5: Garantir mais recursos para ações voltadas à infância e à adolescência pode passar a ser uma prioridade no orçamento público.
6: A Comissão de Direitos Humanos do Senado aprovou um projeto que inclui políticas para crianças e adolescentes entre os investimentos obrigatórios das emendas de bancada estadual. Os detalhes com o repórter Rodrigo Rezende.
7: As emendas de bancadas estaduais são recursos do orçamento direcionados coletivamente por deputados e senadores de um mesmo estado para áreas consideradas prioritárias. A lei já prevê uma lista de setores preferenciais e um projeto da senadora Damaris Alves, do Republicanos, do Distrito Federal, aprovado na Comissão de Direitos Humanos, inclui políticas públicas para crianças e adolescentes entre as urgências. O relator, senador Eduardo Girão, do Novo, do Ceará, foi favorável ao projeto. Ele teve seu relatório lido na CDH pelo senador astronauta Marcos Pontes, do PL de São Paulo.
8: Ao prever expressamente as políticas públicas direcionadas a crianças e adolescentes nas ações prioritárias das emendas de bancada estadual, a proposição corrige lacuna significativa e assegura a alocação de recursos indispensáveis à promoção da dignidade e desenvolvimento pleno deste grupo vulnerável.
7: O projeto segue para análise da Comissão de Assuntos Econômicos.
5: A proteção de direitos humanos de crianças e adolescentes também foi tema de um debate na comissão.
6: Os convidados discutiram medidas para aprimorar as políticas públicas voltadas à infância e à juventude. Repórter César Mendes.
9: No debate da Comissão de Direitos Humanos, Juliana de Souza Nunes, do Instituto Mãos Solidárias, que atua no Distrito Federal, contou um pouco da sua própria história de vítima de violência.
10: Eu fui abusada pelo meu padrasto. O delegado, ele me olhou e falou o seguinte para mim: você sabe que seu padrasto, ele pode sair. Sabe o que eu senti naquele momento? Que não tinha proteção.
9: A senadora Damaris Alves, do Republicanos do Distrito Federal, revelou ter sido ela também vítima de violência infantil.
11: A violência que sofremos na infância, ela não nos define, são as nossas escolhas. Eu também sou sobrevivente da violência.
9: Para a juíza Cati do Prado, o maior desafio do Brasil na proteção de crianças e adolescentes é transformar

0: O sistema normativo em direitos efetivamente vividos. Renato Godoy, do Instituto Alana, defendeu a aprovação do projeto da deputada Laura Carneiro, do PSD do Rio de Janeiro, que assegura o direito das crianças à natureza, em análise na Comissão de Meio Ambiente.
1: E o Senado pode dar um novo passo no combate à violência sexual contra crianças e adolescentes na internet. Os senadores analisam nesta terça-feira um projeto que endurece as penas para esses crimes, inclusive quando há uso de inteligência artificial e cria novos instrumentos para acelerar as investigações.
2: Outro projeto em análise no plenário nesta semana amplia a divulgação do Ligue 180, canal de atendimento e denúncia de casos de violência contra a mulher. A reportagem é de Pedro Pincer.
3: O Senado pode votar esta semana uma proposta que prevê punições mais duras para a violência sexual digital contra crianças e adolescentes, inclusive nos casos em que é utilizada a inteligência artificial. A pena atual para quem adquire, possui ou armazena material com violência sexual é de 1 a 4 anos de reclusão e multa. O projeto aumenta essa punição para 3 a 6 anos de reclusão e multa. A senadora Damaris Alves, do Republicanos do Distrito Federal, deu mais detalhes.
4: Nós vamos dar com esse projeto poder aos policiais de retirar imediatamente essa live do ar. Nós vamos dar poder com esse projeto que o agente policial, o delegado, imediatamente haja na hora de identificar uma imagem no mundo online de abuso de violência sexual contra criança e adolescente.
3: Também pode ser votada a proposta que estabelece diretrizes para as atividades de inteligência no Brasil, definindo conceitos, funções e procedimentos para obtenção, análise e disseminação de informações. Outros itens na pauta da semana tratam da transferência automática do valor da pensão alimentícia diretamente para a conta do beneficiário ou do seu representante legal, da obrigatoriedade da divulgação do serviço telefônico de denúncias de violência contra a mulher, o Ligue 180, e de um acordo de coprodução cinematográfica entre Brasil e China.
1: E o presidente do Senado, Davi Alcolumbre, prorrogou por mais 60 dias a validade de 2 medidas provisórias editadas pelo governo federal. Uma delas acaba com o imposto de importação sobre compras internacionais de até 50 dólares, conhecido como taxa das blusinhas.
2: A outra concede subvenções a produtores e importadores de combustíveis derivados de petróleo. Com a prorrogação, o Congresso terá até o fim de setembro para votar as duas propostas.
1: A segurança dos jornalistas na cobertura das eleições gerais de 2026 foi debatida no Conselho de Comunicação Social do Congresso.
2: A audiência destacou as medidas de proteção desses profissionais. Repórter Patrícia Oliveira.
5: Os participantes enfatizaram o ambiente hostil que marca a atuação da imprensa nesse período dentro e fora das redes sociais. Entre 2010 e 2022, ao menos 35 jornalistas foram assassinados no Brasil. O repórter Pedro Rafael Vilela destacou que nas coberturas eleitorais, muitas ameaças partem dos próprios políticos e assessores.
6: É retirar assuntos da agenda pública por meio da intimidação. Por isso que a violência contra jornalistas tem essa dimensão política, né? Ela busca restringir a circulação de informações de interesse coletivo.
5: Daniele Reis, do Observatório da Violência contra Jornalistas, detalhou o protocolo de recebimento de denúncias e investigação dos crimes.
7: Ele institui procedimentos de preservação de prova, inclusive as provas digitais, de escuta adequada, de sigilo das fontes, com vistas à redução da impunidade.
5: Para registrar violações à liberdade de imprensa, as denúncias podem ser enviadas diretamente pelos canais oficiais do Ministério da Justiça e Segurança Pública.
1: O senador Eduardo Girão, do Novo do Ceará, defendeu a revisão da legislação sobre as bets e medidas mais rígidas para conter a expansão das apostas. Segundo ele, o crescimento do setor tem provocado graves impactos sociais e econômicos e a proibição da atividade seria a forma mais eficaz de proteger a população.
2: Os impactos das apostas esportivas no Brasil foram debatidos em audiência pública conjunta das Comissões de Direitos Humanos e de Assuntos Sociais. De acordo com o parlamentar, o encontro reuniu representantes do governo, especialistas e entidades da sociedade civil para discutir medidas de enfrentamento aos prejuízos causados pelas bets.
8: Infelizmente, falta de aviso não foi. Nós votamos contra. Fomos minoria, mas temos que consertar. O Senado tem que consertar isso, no meu modo de entender, proibindo a jogatina, qualquer que seja, no nosso território nacional.
1: Já o Senado...

0: O Romário, do PL do Rio de Janeiro, defendeu por videoconferência a aprovação da PEC que acaba com a escala de trabalho 6x1.
1: O parlamentar que acompanha a Copa do Mundo nos Estados Unidos disse que não se licenciou do mandato para poder votar a favor da proposta, caso ela entre na pauta do plenário do Senado.
0: Todos os anos, milhares de peregrinos percorrem a pé ou de bicicleta o caminho da fé em direção ao Santuário de Aparecida. Agora, esse percurso passa a ter reconhecimento oficial como roteiro turístico.
1: A lei sancionada pelo governo e de autoria do senador astronauta Marcos Pontes fortalece o turismo religioso, cultural e rural em mais de 70 cidades de Minas Gerais e São Paulo. Os detalhes com o repórter Henrique Nascimento.
2: O Caminho da Fé agora é reconhecido oficialmente como roteiro turístico. A rota reúne mais de 70 cidades de Minas Gerais e de São Paulo e tem como destino o Santuário Nacional de Nossa Senhora Aparecida, em Aparecida, no interior paulista. A lei teve origem em projeto do senador astronauta Marcos Pontes, do PL de São Paulo. Para ele, o reconhecimento pode atrair investimentos e melhorar a estrutura para os peregrinos.
3: Isso vai atrair investimentos para essas cidades, mais negócios, mais possibilidades de desenvolvimento. Nós vemos na Europa o caminho de Compostela e por que não a gente ter todo esse desenvolvimento no nosso país também.
2: O ramal principal começa em Águas da Prata, passa por cidades mineiras e paulistas e segue até Aparecida. Segundo a Polícia Rodoviária Federal, cerca de 39 mil romeiros passaram pela rodovia Presidente Dutra em 2025, no feriado de Nossa Senhora Aparecida.
1: Com edição de Paula Groba e trabalhos técnicos de João Lira, o Jornal do Senado fica por aqui. Acompanhe agora as notícias da Câmara dos Deputados. Boa noite.
0: Boa noite e até amanhã.
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5: Avança a proposta sobre a adaptação de moradias às pessoas com deficiência.
6: Comissão aprova prioridade para cidades atingidas por eventos climáticos.
5: Deputados analisam criação de Força Nacional para o combate a desastres.
7: Boa noite. O projeto que institui agrupamento especial de bombeiros para combater catástrofes avança na Câmara. A repórter Maria Neves tem as informações.
8: A Comissão de Segurança Pública da Câmara aprovou o projeto do deputado Lúcio Moschini, de Rondônia, que institui uma Força Nacional Integrada de Combate a Emergências. Essa força será composta por bombeiros militares estaduais que deverão receber treinamento especializado para enfrentar qualquer tipo de desastre. Pelo texto aprovado, a Mobilização Nacional de Resposta Integrada em Desastres funcionará em regime de cooperação entre a União e os Estados. Assim como ocorre atualmente com a Força Nacional de Segurança Pública, a Unidade Especial de Bombeiros deverá ser acionada pelo governador do estado atingido pela catástrofe. A atuação do grupo também poderá ser solicitada por um ministro de Estado. Como explica Lúcio Moschini, o objetivo da proposta é equipar o país com um grupo de socorro treinado e com comando centralizado, capaz de dar respostas rápidas em casos de emergências.
9: Essa instituição, ela tem que ter CNPJ, ela tem que ter estrutura organizacional, ela tem que ter treinamento, tem que ter comandante e não precisa de fazer nenhum concurso. Basta que os estados se habilitem para fazer parte dessa Força Nacional, envie seus membros, esses membros serão treinados dentro de uma instituição totalmente regulamentada, com hierarquia, e quando sim houver a necessidade, essa Força Nacional será acionada, vai tomar as providências necessárias de acordo com o desastre.
8: Ainda de acordo com o projeto aprovado, a gestão e o treinamento do grupo serão compartilhados entre os Ministérios da Integração, do Meio Ambiente e da Justiça e Segurança Pública. O financiamento virá de recursos do Fundo Nacional de Segurança Pública, do orçamento do Preve Fogo, que é o Centro Nacional de Prevenção e Combate aos Incêndios Florestais, e do Sistema Nacional de Defesa Civil. Na Comissão de Segurança Pública, o relator, deputado delegado Bruno Lima, de São Paulo, promoveu pequenas mudanças no texto. Dentre elas, alterou o nome do Grupamento Especial de Bombeiros. O texto inicial previa Brigada de Mobilização Nacional. Foi o relator que propôs renomear o grupo para Mobilização Nacional de Resposta Integrada em Desastres. Segundo o delegado Bruno Lima, a alteração visa adequar a iniciativa à realidade federativa e ao Sistema Nacional de Proteção e Defesa Civil. O projeto ainda passará pela análise de 4 comissões da Câmara. Se aprovado, terá de passar também pelo Senado antes de virar lei. Da Rádio Câmara de Brasília, Maria Neves.
4: Meio Ambiente.
5: Comissão aprova a proposta que prioriza municípios atingidos por desastre climático em emendas de bancadas. Vamos saber mais sobre a matéria com a repórter Júlia Lopes.
10: A Comissão de Integração Nacional e Desenvolvimento Regional da Câmara dos Deputados aprovou o projeto de lei complementar que determina prioridade nas emendas de bancada estadual ao orçamento federal para os municípios atingidos por calamidades climáticas reconhecidas pela Defesa Civil Estadual nos últimos 5 anos. As emendas de bancada são destinadas a projetos estruturantes nos estados e no Distrito Federal. Pelo texto aprovado, os recursos poderão ser direcionados a obras de infraestrutura mais resilientes, com uso de tecnologias inovadoras, sistemas eficientes de drenagem, materiais mais duráveis e soluções de energia limpa, reduzindo os impactos de eventos climáticos extremos. O relator do projeto, deputado Gabriel Nunes, do PSD da Bahia, destacou a importância da correta distribuição desses recursos para fortalecer os municípios mais vulneráveis.
11: Os municípios afetados com problemas climáticos têm diversos problemas para enfrentar. E, naturalmente, a celeridade dos recursos faz com que os prefeitos possam planejar, né, a reconstrução do seu município, possa fazer com que os recursos cheguem na ponta.
10: A proposta também ressalta que infraestruturas adaptadas às novas realidades climáticas ajudam a proteger vidas e patrimônios, além de atrair investimentos, gerar empregos e fortalecer o desenvolvimento local. Em janeiro deste ano, o Ministério da Integração e do Desenvolvimento Regional reconheceu a situação de emergência em 137 cidades afetadas por desastres, como estiagem, seca, vendavais, granizo, inundações e incêndios florestais. O Ministério lembra que municípios com reconhecimento federal de emergência ou calamidade pública podem solicitar recursos para ações de defesa civil por meio do Sistema Integrado de Informações sobre Desastres. A proposta altera a Lei Complementar 210 de 2024, que trata da apresentação e execução das emendas ao orçamento, e agora segue para análise na Comissão de Finanças e Tributação. Da Rádio Câmara de Brasília, Júlia Lopes.
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4: Ciência e Tecnologia.
7: Helder Salomão, do PT do Espírito Santo, manifesta apoio ao projeto que proíbe as apostas esportivas online, conhecidas como bets. O parlamentar alega que esse tipo de jogo provoca endividamento, dependência psicológica e problemas de saúde mental.
5: Na avaliação de Helder Salomão, a regulamentação das plataformas digitais é um passo importante para combater práticas que prejudicam as famílias brasileiras. Para ele, a regulação das redes sociais não restringe a liberdade de expressão, mas coíbe o cometimento de crimes digitais.
7: Sargento Faur, do PL do Paraná, também critica as apostas online e ressalta que votou contra a proposta que regulamentou o setor. Segundo o parlamentar, as BETs provocam o endividamento e prejuízos financeiros para muitas famílias brasileiras.
5: Sargento Faur alerta ainda para os riscos do jogo compulsivo. O deputado orienta pessoas com sinais de dependência a buscar ajuda profissional.
4: Educação.
7: Ranieri Paulino, do Republicanos, defende a criação da Universidade Federal do Brejo, com sede em Guarabira, na Paraíba. Segundo ele, a instituição atenderia uma demanda histórica da região e pode ampliar o acesso ao ensino superior público, além de impulsionar o desenvolvimento local.
5: Ranieri Paulino propõe ainda que o Hospital Regional Antônio Paulino Filho funcione como hospital-escola. Ele argumenta que a iniciativa contribui para qualificar o atendimento no SUS e ampliar a oferta de médicos e enfermeiros no interior da Paraíba.
4: Habitação.
7: A Comissão da Câmara aprova a proposta que prioriza a adaptação de moradias para pessoas com deficiência em programas habitacionais. A repórter Sofia Peçanha tem mais informações sobre a iniciativa.
15: A Comissão de Defesa dos Direitos das Pessoas com Deficiência aprovou o projeto que sugere moradias extras para pessoas com deficiência em caso de alta demanda em programas habitacionais. A proposta altera o Estatuto da Pessoa com Deficiência, que anteriormente priorizava a pessoa com deficiência ou seu responsável na aquisição de imóvel para moradia própria, sendo reservados no mínimo 3% das unidades habitacionais. O autor do projeto, o deputado Fausto Júnior, do União do Amazonas, entende que não se trata apenas do direito à moradia, mas sim do direito à moradia digna, ou seja, um lar que seja seguro, saudável, habitável e acessível em todos os aspectos. O projeto sugere que a alteração não modifica o percentual mínimo de 3% estabelecido por lei, já que cada programa habitacional apresenta demandas específicas. O texto alerta que o aumento desse percentual poderia gerar custos desnecessários aos entes federativos, sem garantir que todas as necessidades fossem efetivamente atendidas. Dessa forma, a medida propõe que, caso haja demanda superior ao mínimo estabelecido, o responsável pelo programa habitacional promova as adaptações necessárias em unidades já construídas ou em construção, garantindo assim que todas as pessoas com deficiência interessadas sejam atendidas. O deputado Duarte Júnior, do Maranhão, relator na comissão, reforçou que em relação a edificações multifamiliares, o estatuto já prevê que a pessoa com deficiência e seu responsável tenham acessibilidade garantida nas áreas de uso comum e nas unidades habitacionais.
16: Garantir que essas construções sejam acessíveis. Mais recentemente, a gente aprovou algumas alterações no programa Minha Casa Minha Vida e um ponto que foi inserido foi exatamente esse, para que tivesse a certeza inequívoca de que essas construções fossem acessíveis e as pessoas com deficiência, no caso das moradias verticais, nos prédios, pudessem ter ali os primeiros andares, os térreos, priorização das pessoas com deficiência.
15: O direito à moradia é um direito social assegurado pela Constituição Federal e pela Declaração Universal dos Direitos Humanos da ONU, que abrange diversos fatores, como habitabilidade, acessibilidade, localização adequada, infraestrutura, dentre outros. Agora, o projeto que sugere moradias extras para pessoas com deficiência em caso de alta demanda em programas habitacionais segue para a Comissão de Constituição e Justiça. Da Rádio Câmara de Brasília, Sofia Peçanha.
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4: Votação.
5: Fernanda Melchiona, do PSOL do Rio Grande do Sul, critica parte da oposição por obstruir a votação do projeto que tipifica o crime de misoginia. A deputada considera que a medida é um instrumento de combate à violência e ao discurso de ódio contra as mulheres.
7: Fernanda Melchiona também cobra o avanço de outras pautas em tramitação no Congresso, como a instalação da CPMI sobre o Banco Master e a votação do projeto que prevê a redução da escala de trabalho. Para ela, essas propostas respondem a demandas relevantes da sociedade. cidade.
5: Ismael, do PL de Santa Catarina, manifesta preocupação com a proposta que cria o crime de misoginia. Na avaliação do deputado, a redação da proposta pode gerar interpretações amplas e afetar direitos como a liberdade de expressão religiosa, de consciência e de ensino.
7: Ismael defende, então, o fortalecimento das políticas de prevenção e enfrentamento à violência contra as mulheres, com ampliação da rede de acolhimento, capacitação

0: Carros com mais de 5 anos de fabricação poderão ser obrigados a passar por vistoria periódica. O repórter José Carlos Oliveira tem detalhes da proposta.
1: A Câmara dos Deputados analisa o projeto de lei que estabelece a vistoria veicular periódica para carros com mais de 5 anos de fabricação. Atualmente, essa vistoria é exigida apenas em ocasiões específicas, como durante a venda do veículo. A proposta consolida no Código de Trânsito Brasileiro várias regras que hoje estão dispersas em resoluções do CONTRAN, o Conselho Nacional de Trânsito. A vistoria passaria a integrar a verificação de itens de segurança com o controle de emissão de poluentes e ruídos. Também seria exigida em casos de recuperação de veículo roubado e suspeita de clonagem. A condução de veículo sem vistoria obrigatória ou com laudo de reprovação se tornaria infração grave na carteira de habilitação com multa de R$ 195,00 e retenção do carro até a regularização. A proposta é do deputado Fausto Pinato, que rebate algumas críticas que o texto recebeu nas redes sociais.
2: Quando eu propus esse projeto, a intenção nunca foi onerar o cidadão mais pobre ou mais rico. O problema é que eu mexi numa ferida sem querer, né? Ter um comércio de autopeça de carros mais velhos nisso e mexeu com pessoas realmente que estão ligadas ao crime organizado, principalmente na questão de autopeça e roubo de veículos. Então eu queria dizer ao cidadão. Aquele cidadão mais pobre não onera nada.
1: A proposta de vistoria periódica para veículos com mais de 5 anos de fabricação foi aprovada na Comissão de Viação e Transporte, com ajustes feitos pelo relator deputado Cezinha de Madureira, do PSD de São Paulo. O texto está em análise agora na Comissão de Constituição e Justiça. Da Rádio Câmara de Brasília, José Carlos Oliveira.
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4: Justiça. O projeto de Paulo Soares, do Podemos de São Paulo, endurece o combate à corrupção sistêmica. A proposta, segundo ele, prevê a responsabilização de agentes públicos e de pessoas envolvidas em esquemas de corrupção, com penas que podem chegar a 20 anos de prisão.
0: O parlamentar afirma que a iniciativa fortalece os mecanismos de transparência e fiscalização no poder público. Paulo Soares também defende a apuração de denúncias de corrupção e diz que pretende atuar no Congresso em defesa do combate aos desvios de recursos públicos.
4: Chico Alencar, do PSOL do Rio de Janeiro, sugere o endurecimento das regras sobre a guarda de dinheiro em espécie por agentes públicos. O deputado sustenta que valores elevados encontrados em operações policiais levantam suspeitas sobre a origem dos recursos.
0: Para Chico Alencar, a manutenção de grandes quantias de dinheiro em espécie, principalmente em períodos eleitorais, compromete a transparência da administração pública. Ele considera que a medida fortalece o combate à corrupção e aumenta a transparência na atuação de agentes públicos.
4: Otone de Paula, do PSD do Rio de Janeiro, defende as investigações sobre supostos recursos do Banco Master destinados ao financiamento de um filme sobre Jair Bolsonaro. Ele diz que é necessário esclarecer a origem, a destinação e a aplicação dos valores envolvidos.
0: Otone de Paula reforça que as investigações devem alcançar todos os agentes políticos, independentemente de posicionamento ideológico. Ele também manifesta confiança na condução do caso pelo ministro André Mendonça e defende a transparência na apuração dos fatos.
5: Segurança Pública.
4: Messias Donato, do União do Espírito Santo, defende o enquadramento das facções criminosas, como o PCC e o Comando Vermelho, como organizações terroristas, frente à decisão do governo estadunidense de sancionar cidadãos e empresas brasileiras ligadas a esses grupos.
0: Na opinião de Messias Donato, a medida é urgente para sufocar os negócios ilícitos dessas organizações no país. O congressista critica ainda a relutância do governo brasileiro em classificar como terrorismo as táticas de pânico e de submissão que esses grupos impõem à sociedade.
4: Termina agora o Jornal Câmara dos Deputados, produzido pela Rádio Câmara, com trabalhos técnicos de Everson Urani e apresentação de Val Monteiro e Márcio Aquilissardi. Uma boa noite.

0: Para você.
1: Você fica com as notícias do Tribunal de Contas da União. Boa noite.
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3: 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A auditoria identificou limitações no atendimento ao público, demora na análise de recursos e falhas de integração entre sistemas. 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O TCU determinou que o Ministério do Trabalho e Emprego adote medidas em 180 dias para integrar o serviço de seguro-desemprego ao E-Social. 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
2: 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Você ouviu?
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6: O artista Valtércio Caldas terá cerca de 100 obras reunidas na mostra O Tempo, que percorre 6 décadas de produção. A exposição reúne esculturas, desenhos, pinturas e instalações que investigam temas como espaço, percepção e passagem do tempo. Um dos destaques é a obra Quarto Azul, que transforma a experiência do visitante em parte da criação artística. A mostra vai de 14 de maio a 27 de setembro, na Casa Roberto Marinho, no Cosme Velho, no Rio.
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11: Olá, amigos, muito boa noite. 8h03. Estamos iniciando o Noturno desta segunda-feira, 6 de julho de 2026. Manhã de carnaval e chora coração. Diz de Luiz Bonfá e Tom Jobim e Vinícius de Moraes. É a Orquestra Ouro Preto, sob a regência de Rodrigo Toffolo.

0: Chora Coração, de Tom Jobim e Vinícius de Moraes, antes Manhã de Carnaval, de Luiz Bonfá, com a Orquestra Ouro Preto, sob a regência de Rodrigo Toffolo. E ouvimos também Naquele Tempo, de Pixinguinha e Benedito Lacerda, com Tabajara Belo e Bruno Pimenta. Rádio MEC 8:17.
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0: Sereia do Leblon, de Alex Meirelles com Marco e Suzano.

0: Ebony Samba, de Luiz Bonfá com Luiz Bonfá e Stan Getz. Antes, Seredo Leblon, de Alex Meirelles com Marcos Suzano. Rádio MEC 8:28, boa noite.
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0: Agora eu sei, de Moacir Santos com Zé Nogueira e Mário Adnet.

0: Venezuelana 3, de Fábio Torres com o trio Corrente. Antes, Agora Eu Sei, de Moacir Santos com Zé Nogueira e Mário Adnet. Rádio MEC 8:39.
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0: Fronteiriça, música e interpretação de Roberto Moraes.

0: Extremosa Rosa, de música e interpretação de Roberto Correia. Antes, Fronteiriça, música e interpretação de Roberto Moraes. Rádio MEC 8:46.
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0: Na Bica da Matriz, música e interpretação de Salomão Soares.

0: Ninho de Cobra, de Valtel Branco com Mário da Silva. Antes, Na Bica da Matriz, música e interpretação de Salomão Soares. Rádio MEC 8:51.
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0: Nostalgia, de Radamés Inátaly, com a Orquestra de Sopros da ProArte.

0: Nostalgia, de Radamés Inátaly com a Orquestra de Sopros Proarte. E assim encerramos o noturno desta segunda-feira, que está de volta amanhã, a partir das 8 da noite. Continue conosco, vem aí o Jazz Livre, ao vivo. Até já!
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4: Mais de 3 décadas de produção do artista Vicky Muniz estão reunidas na exposição A Olho Nu, em cartaz no CCBB do Rio, de 20 de maio a 7 de setembro. A retrospectiva apresenta desde trabalhos tridimensionais do início da carreira até séries fotográficas e obras recentes, marcadas pela investigação entre imagem, matéria e percepção. A mostra poderá ser visitada de quarta a segunda, das 9 da manhã às 8 da noite. Do Rio de Janeiro, Jansen Campos, para a Rádio MEC, clássica e atual.
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2: Nove horas.
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2: Olá, amigos, eu sou o Sidney Ferreira e o Jazz Livre está começando aqui pela sua Rádio Mac. O Jazz Livre é sua faixa diária de segunda a sexta com o melhor do jazz e do instrumental contemporâneo. João Gilberto, pai da bossa nova, e Stan Getz, o saxofonista que levou o gênero ao mundo, formam uma parceria histórica. Desafinado, de Tom Jobim e Newton Mendonça, ganha com eles a versão definitiva, leve, precisa, cheia de balanço, que mudou para sempre a música brasileira e o jazz. Vamos ouvir Desafinado, com João Gilberto e Stan Getz, música de Newton Mendonça e Tom Jobim. Você está na Rádio Mac e este é o Jazz Livre.